0: 21 horas e 17 minutos.
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0: 21 horas e 40 minutos.
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0: 22 horas e 19 minutos.
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0: 22 horas e 40 minutos.
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0: 23 horas e 19 minutos.
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0: 23 horas e 29 minutos.
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0: 23 horas e 38 minutos.
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0: 23:58.
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1: Meia-noite e 17 minutos.

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0: Meia-noite e 33 minutos.
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1: Meia-noite e 54 minutos.

0: 1:10.
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0: 1:43.
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1: 2 horas e 16 minutos.

0: 2 horas e 33 minutos.
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1: 2 horas e 47 minutos.

0: 3 horas e 4 minutos.
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1: 3 horas e 16 minutos.

0: 3:33.
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1: 3 horas e 46

0: 4:03.
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1: 4 horas e 19 minutos.

0: 4:34.
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1: 4 horas e 47 minutos.

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1: Bem, meus amigos, muito bom dia, estamos de volta, estamos iniciando aqui pela sua Rádio Prata, a voz da Serra Gaúcha, Rádio Prata FM 91.5, trazendo a partir deste momento o programa Gaúcho, um programa que identifica a nossa música, a nossa serra, o Assim Canta o Rio Grande. Que nome mais lindo, né? Coisa de Deus aí, um presente de Deus. Viva a Farma Farmácias, ter empréstimos, loja Gente Nossa, Funerária Deca Giovanni, Empório de Confecções, JB Mix e também lojas Benoit. E sem se alongando muito no papo, vamos já trazendo o tranco do Rio.

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1: 5:15.
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3: Muito bem, amigo velho, estamos apresentando aqui pela Prata 91.5. Programa Assim Canta o Rio Grande do Sul. É uma referência para a nossa Serra Gaúcha, para o nosso grande Rio Grande do Sul. 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Vamos mandando um abraço para a turma que está nos ouvindo aqui na cidade, no interior, nas dezenas de municípios da nossa grande Nova Prata. Muito obrigado pelo carinho, muito obrigado pela atenção. Chegando música aí para Sashiro Zara Boina.

0: daquela carne que só o Rio Grande tem.
1: Ah, tinha aquela costela. Nem vou falar mais nada. Fala aí, costela, deixa eu dar uma dançadinha mais com essa morena.
0: É,
1: deixa eu pegar assim na costela.
0: Então eu vou puxar o fole aí pra tu dançar com a morena, Sérgio Reis. Vamos lá! Segura.

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1: 5:30.
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4: Gaúcho Velho, estamos apresentando aqui pela sua Rádio Prata o programa Assim Canta o Rio Grande do Sul. 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E para você que está ligado, tanto aqui na cidade como no interior, nos mais distantes pagos do nosso Rio Grande do Sul, do nosso Brasil, do nosso mundão velho de Deus, muito obrigado pelo carinho, né? Muito obrigado aí pela preferência sempre aqui na 91.5. Vamos seguindo aí o tranco do Rio Grande.

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1: 5:45.
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3: Beleza, meus amigos? Estamos apresentando Assim Canta o Rio Grande do Sul, levando a nossa cultura, a nossa arte, a nossa música, o nosso que há de melhor na essência do Rio Grande é a música, né? E a música é uma arte, e esta arte aproxima o homem de Deus. É uma felicidade sempre poder levar os lançamentos, levar os trabalhos novos, recordar os trabalhos antigos, né? Os que fizeram grande sucesso no Brasil inteiro, no Rio Grande do Sul principalmente. E aqui estão eles. Vamos seguindo, gurizada.
4: É churrasco e vaneira, somos!

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1: 6:01.
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0: Divino Jesus, nós vos oferecemos este terço que vamos rezar, contemplando os mistérios da nossa redenção. Concedei-nos pela intercessão de Maria, vossa Mãe Santíssima, a quem nos dirigimos, as virtudes para bem rezá-lo, e a graça de ganharmos as indulgências desta santa devoção. Ofereço-vos também, em desagravo dos pecados cometidos contra o Santíssimo Coração de Jesus e Imaculado Coração de Maria, pela conversão dos pecadores, pelas almas do purgatório, pelas intenções do Santo Padre o Papa, pela santificação do clero, pela santificação das famílias, pelas missões, pelos doentes, pelos agonizantes, por todos aqueles que pediram nossas orações, pela paz do mundo, pelo Brasil e por todas as nossas intenções particulares. Em nome do Pai, do Filho e do Espírito Santo.
1: Amém.

teu único Filho, nosso Senhor, que foi concebido pelo poder do Espírito Santo, nasceu da Virgem Maria, padeceu sob Pôncio Pilatos, foi crucificado, morto e sepultado, desceu à mansão dos mortos,

0: mortos. Creio no Espírito Santo, na Santa Igreja Católica, na comunhão dos santos, na remissão dos pecados, na ressurreição da carne, na vida eterna. Amém.
1: Saudamos a Virgem Maria, filha do Eterno Pai. Ave Maria, cheia de graça, o Senhor é convosco. Bendita sois vós entre as mulheres, e bendito é o fruto do vosso ventre, Jesus.
0: Santa Maria, Mãe de Deus, rogai por nós, pecadores, agora e na hora de nossa morte. Amém.
1: Saudemos a Virgem Maria, Mãe do Verbo encarnado. Ave Maria, cheia de graça, o Senhor é convosco. Bendita sois vós entre as mulheres, e bendito é o fruto do vosso ventre, Jesus.
0: Santa Maria, Mãe de Deus, rogai por nós, pecadores, agora e na hora de nossa morte. Amém.
1: Saudemos a Virgem Maria, templo do Espírito Santo. Ave Maria, cheia de graça, o Senhor é convosco. Bendita sois vós entre as mulheres, e bendito é o fruto do vosso ventre, Jesus.
0: Santa Maria, Mãe de Deus, rogai por nós, pecadores, agora e na hora de nossa morte. Amém.

0: Pai nosso que estais no céu, santificado seja o vosso nome. Venha a nós o vosso reino, seja feita a vossa vontade, assim na terra como no céu.
1: Opa.

0: Amém.
1: Ave Maria, cheia de graça, o Senhor é convosco. Bendita sois vós entre as mulheres, e bendito é o fruto do vosso ventre, Jesus.
0: Santa Maria, Mãe de Deus, rogai por nós, pecadores, agora e na hora de nossa morte. Amém.
1: Ave Maria, cheia de graça, o Senhor é convosco. Bendita sois vós entre as mulheres, e bendito é o fruto do vosso ventre, Jesus.
0: Santa Maria, Mãe de Deus, rogai por nós, pecadores, agora e na hora de nossa morte. Amém.
1: Ave Maria, cheia de graça, o Senhor é convosco. Bendita sois vós entre as mulheres, e bendito é o fruto do vosso ventre, Jesus.
0: Santa Maria, Mãe de Deus, rogai por nós, pecadores, agora e na hora de nossa morte. Amém.
1: Ave Maria, cheia de graça, o Senhor é convosco. Bendita sois vós entre as mulheres, e bendito é o fruto do vosso ventre, Jesus.
0: Santa Maria, Mãe de Deus, rogai por nós, pecadores, agora e na hora de nossa morte. Amém.
1: Ave Maria, cheia de graça, o Senhor é convosco. Bendita sois vós entre as mulheres, e bendito é o fruto do vosso ventre, Jesus.
0: Santa Maria, Mãe de Deus, rogai por nós, pecadores, agora e na hora de nossa morte. Amém.
1: Ave Maria, cheia de graça, o Senhor é convosco. Bendita sois vós entre as mulheres, e bendito é o fruto do vosso ventre, Jesus.
0: Santa Maria, Mãe de Deus, rogai por nós, pecadores, agora e na hora de nossa morte. Amém.
1: Ave Maria, cheia de graça, o Senhor é convosco. Bendita sois vós entre as mulheres, e bendito é o fruto do vosso ventre, Jesus.
0: Santa Maria, Mãe de Deus, rogai por nós, pecadores, agora e na hora de nossa morte. Amém.
1: Ave Maria, cheia de graça, o Senhor é convosco. Bendita sois vós entre as mulheres, e bendito é o fruto do vosso ventre, Jesus.
0: Santa Maria, Mãe de Deus, rogai por nós, pecadores, agora e na hora de nossa morte. Amém.
1: Ave Maria, cheia de graça, o Senhor é convosco. Bendita sois vós entre as mulheres, e bendito é o fruto do vosso ventre, Jesus.
0: Santa Maria, Mãe de Deus, rogai por nós, pecadores, agora e na hora de nossa morte. Amém.
1: Ave Maria, cheia de graça, o Senhor é convosco. Bendita sois vós entre as mulheres, e bendito é o fruto do vosso ventre, Jesus.
0: Santa Maria, Mãe de Deus, rogai por nós, pecadores, agora e na hora de nossa morte. Amém.
1: Glória ao Pai, ao Filho e ao Espírito Santo.
0: Como era no princípio, agora e sempre. Amém.
1: Ó meu bom Jesus,

0: nosso que estais no céu, santificado seja vosso nome. Venha a nós o vosso reino. Seja feita a vossa vontade, assim na terra como no céu.
1: Oh.

0: Amém.
1: Ave Maria, cheia de graça, o Senhor é convosco. Bendita sois vós entre as mulheres e bendito é o fruto do vosso ventre, Jesus.
2: Santa Maria, Mãe de Deus, rogai por nós, pecadores, agora e na hora de nossa morte. Amém.
1: Ave Maria, cheia de graça, o Senhor é convosco. Bendita sois vós entre as mulheres e bendito é o fruto do vosso ventre, Jesus.
2: Santa Maria, Mãe de Deus, rogai por nós, pecadores, agora e na hora de nossa morte. Amém.
1: Ave Maria, cheia de graça, o Senhor é convosco. Bendita sois vós entre as mulheres e bendito é o fruto do vosso ventre, Jesus.
2: Santa Maria, Mãe de Deus, rogai por nós, pecadores, agora e na hora de nossa morte. Amém.
1: Ave Maria, cheia de graça, o Senhor é convosco. Bendita sois vós entre as mulheres e bendito é o fruto do vosso ventre, Jesus.
2: Santa Maria, Mãe de Deus, rogai por nós, pecadores, agora e na hora de nossa morte. Amém.
1: Ave Maria, cheia de graça, o Senhor é convosco. Bendita sois vós entre as mulheres e bendito é o fruto do vosso ventre, Jesus.
2: Santa Maria, Mãe de Deus, rogai por nós, pecadores, agora e na hora de nossa morte. Amém.
1: Ave Maria, cheia de graça, o Senhor é convosco. Bendita sois vós entre as mulheres e bendito é o fruto do vosso ventre, Jesus.
2: Santa Maria, Mãe de Deus, rogai por nós, pecadores, agora e na hora de nossa morte. Amém.
1: Ave Maria, cheia de graça, o Senhor é convosco. Bendita sois vós entre as mulheres e bendito é o fruto do vosso ventre, Jesus.
2: Santa Maria, Mãe de Deus, rogai por nós, pecadores, agora e na hora de nossa morte. Amém.
1: Ave Maria, cheia de graça, o Senhor é convosco. Bendita sois vós entre as mulheres e bendito é o fruto do vosso ventre, Jesus.
2: Santa Maria, Mãe de Deus, rogai por nós, pecadores, agora e na hora de nossa morte. Amém.
1: Ave Maria, cheia de graça, o Senhor é convosco. Bendita sois vós entre as mulheres e bendito é o fruto do vosso ventre, Jesus.
2: Santa Maria, Mãe de Deus, rogai por nós, pecadores, agora e na hora de nossa morte. Amém.
1: Ave Maria, cheia de graça, o Senhor é convosco. Bendita sois vós entre as mulheres e bendito é o fruto do vosso ventre.

0: nosso que estais no céu, santificado seja o vosso nome, venha a nós o vosso reino, seja feita a vossa vontade, assim na terra como no céu.
1: O pão nosso de cada dia nos dai hoje, perdoai as nossas ofensas, assim como nós perdoamos a quem nos tem ofendido, e não nos deixeis cair em tentação, mas livrai-nos do mal.
2: Amém. Amém.
0: Ave Maria, cheia de graça, o Senhor é convosco. Bendita sois vós entre as mulheres, e bendito é o fruto do vosso ventre, Jesus.
1: Santa Maria, Mãe de Deus, rogai por nós, pecadores, agora e na hora de nossa morte. Amém.
0: Ave Maria, cheia de graça, o Senhor é convosco. Bendita sois vós entre as mulheres, e bendito é o fruto do vosso ventre, Jesus.
1: Santa Maria, Mãe de Deus, rogai por nós, pecadores, agora e na hora de nossa morte.
2: Amém. Amém.
0: Ave Maria, cheia de graça, o Senhor é convosco. Bendita sois vós entre as mulheres, e bendito é o fruto do vosso ventre, Jesus.
1: Santa Maria, Mãe de Deus, rogai por nós, pecadores, agora e na hora de nossa morte. Amém.
0: Ave Maria, cheia de graça, o Senhor é convosco. Bendita sois vós entre as mulheres, e bendito é o fruto do vosso ventre, Jesus.
1: Santa Maria, Mãe de Deus, rogai por nós, pecadores, agora e na hora de nossa morte. Amém.
0: Ave Maria, cheia de graça, o Senhor é convosco. Bendita sois vós entre as mulheres, e bendito é o fruto do vosso ventre, Jesus.
1: Santa Maria, Mãe de Deus, rogai por nós, pecadores, agora e na hora de nossa morte. Amém.
0: Ave Maria, cheia de graça, o Senhor é convosco. Bendita sois vós entre as mulheres, e bendito é o fruto do vosso ventre, Jesus.
1: Santa Maria, Mãe de Deus, rogai por nós, pecadores, agora e na hora de nossa morte. Amém.
0: Ave Maria, cheia de graça, o Senhor é convosco. Bendita sois vós entre as mulheres, e bendito é o fruto do vosso ventre, Jesus.
1: Santa Maria, Mãe de Deus, rogai por nós, pecadores, agora e na hora de nossa morte. Amém.
0: Ave Maria, cheia de graça, o Senhor é convosco. Bendita sois vós entre as mulheres, e bendito é o fruto do vosso ventre, Jesus.
1: Santa Maria, Mãe de Deus, rogai por nós, pecadores, agora e na hora de nossa morte. Amém.
0: Ave Maria, cheia de graça, o Senhor é convosco. Bendita sois vós entre as mulheres, e bendito é o fruto do vosso ventre, Jesus.
1: Santa Maria, Mãe de Deus, rogai por nós, pecadores, agora e na hora de nossa morte. Amém.
0: Ave Maria, cheia de graça, o Senhor é convosco. Bendita sois vós entre as mulheres, e bendito é o fruto do vosso ventre, Jesus.
1: Santa Maria, Mãe de Deus, rogai por nós, pecadores, agora e na hora de nossa morte. Amém.
0: Glória ao Pai, ao Filho e ao Espírito Santo.
1: Como era no princípio, agora e sempre. Amém.

0: vendido. E não nos deixeis cair em tentação, mas livrai-nos do mal. Amém.
1: Ave Maria, cheia de graça, o Senhor é convosco. Bendita sois vós entre as mulheres, e bendito é o fruto do vosso ventre, Jesus.
0: Santa Maria, Mãe de Deus, rogai por nós, pecadores, agora e na hora de nossa morte. Amém.
1: Ave Maria, cheia de graça, o Senhor é convosco. Bendita sois vós entre as mulheres, e bendito é o fruto do vosso ventre, Jesus.
0: Santa Maria, Mãe de Deus, rogai por nós, pecadores, agora e na hora de nossa morte. Amém.
1: Ave Maria, cheia de graça, o Senhor é convosco. Bendita sois vós entre as mulheres, e bendito é o fruto do vosso ventre, Jesus.
0: Santa Maria, Mãe de Deus, rogai por nós, pecadores, agora e na hora de nossa morte. Amém.
1: Ave Maria, cheia de graça, o Senhor é convosco. Bendita sois vós entre as mulheres, e bendito é o fruto do vosso ventre, Jesus.
0: Santa Maria, Mãe de Deus, rogai por nós, pecadores, agora e na hora de nossa morte. Amém.
1: Ave Maria, cheia de graça, o Senhor é convosco. Bendita sois vós entre as mulheres, e bendito é o fruto do vosso ventre, Jesus.
0: Santa Maria, Mãe de Deus, rogai por nós, pecadores, agora e na hora de nossa morte. Amém.
1: Ave Maria, cheia de graça, o Senhor é convosco. Bendita sois vós entre as mulheres, e bendito é o fruto do vosso ventre, Jesus.
0: Santa Maria, Mãe de Deus, rogai por nós, pecadores, agora e na hora de nossa morte. Amém.
1: Ave Maria, cheia de graça, o Senhor é convosco. Bendita sois vós entre as mulheres, e bendito é o fruto do vosso ventre, Jesus.
0: Santa Maria, Mãe de Deus, rogai por nós, pecadores, agora e na hora de nossa morte. Amém.
1: Ave Maria, cheia de graça, o Senhor é convosco. Bendita sois vós entre as mulheres, e bendito é o fruto do vosso ventre, Jesus.
0: Santa Maria, Mãe de Deus, rogai por nós, pecadores, agora e na hora de nossa morte. Amém.
1: Ave Maria, cheia de graça, o Senhor é convosco. Bendita sois vós entre as mulheres, e bendito é o fruto do vosso ventre, Jesus.
0: Santa Maria, Mãe de Deus, rogai por nós, pecadores, agora e na hora de nossa morte. Amém.
1: Ave Maria, cheia de graça, o Senhor é convosco. Bendita sois vós entre as mulheres, e bendito é o fruto do vosso ventre, Jesus.
0: Santa Maria, Mãe de Deus, rogai por nós, pecadores, agora e na hora de nossa morte. Amém.
1: Glória ao Pai, ao Filho e ao Espírito Santo.
0: Como era no princípio, agora e sempre. Amém.
1: Ó meu bom Jesus.

0: Pai nosso que estais no céu, santificado seja o vosso nome. Venha a nós o vosso reino, seja feita a vossa vontade, assim na terra como no céu.
1: O pão nosso de cada dia nos dai hoje. Perdoai as nossas ofensas, assim como nós perdoamos a quem nos tem ofendido. E não nos deixeis cair em tentação, mas livrai-nos do mal. Amém.
0: Ave Maria, cheia de graça, o Senhor é convosco. Bendita sois vós entre as mulheres, e bendito é o fruto do vosso ventre, Jesus.
1: Santa Maria, Mãe de Deus, rogai por nós, pecadores, agora e na hora de nossa morte. Amém.
0: Ave Maria, cheia de graça, o Senhor é convosco. Bendita sois vós entre as mulheres, e bendito é o fruto do vosso ventre, Jesus.
1: Santa Maria, Mãe de Deus, rogai por nós, pecadores, agora e na hora de nossa morte. Amém.
0: Ave Maria, cheia de graça, o Senhor é convosco. Bendita sois vós entre as mulheres, e bendito é o fruto do vosso ventre, Jesus.
1: Santa Maria, Mãe de Deus, rogai por nós, pecadores, agora e na hora de nossa morte. Amém.
0: Ave Maria, cheia de graça, o Senhor é convosco. Bendita sois vós entre as mulheres, e bendito é o fruto do vosso ventre, Jesus.
1: Santa Maria, Mãe de Deus, rogai por nós, pecadores, agora e na hora de nossa morte. Amém.
0: Ave Maria, cheia de graça, o Senhor é convosco. Bendita sois vós entre as mulheres, e bendito é o fruto do vosso ventre, Jesus.

0: Ave Maria, cheia de graça, o Senhor é convosco. Bendita sois vós entre as mulheres e bendito é o fruto do vosso ventre, Jesus.
1: Santa Maria, Mãe de Deus, rogai por nós, pecadores, agora e na hora de nossa morte. Amém.
0: Ave Maria, cheia de graça, o Senhor é convosco. Bendita sois vós entre as mulheres e bendito é o fruto do vosso ventre, Jesus.
1: Santa Maria, Mãe de Deus, rogai por nós, pecadores, agora e na hora de nossa morte. Amém.
0: Ave Maria, cheia de graça, o Senhor é convosco. Bendita sois vós entre as mulheres e bendito é o fruto do vosso ventre, Jesus.
1: Santa Maria, Mãe de Deus, rogai por nós, pecadores, agora e na hora de nossa morte. Amém.
0: Ave Maria, cheia de graça, o Senhor é convosco. Bendita sois vós entre as mulheres e bendito é o fruto do vosso ventre, Jesus.
1: Santa Maria, Mãe de Deus, rogai por nós, pecadores, agora e na hora de nossa morte. Amém.
0: Ave Maria, cheia de graça, o Senhor é convosco. Bendita sois vós entre as mulheres e bendito é o fruto do vosso ventre, Jesus.
1: Santa Maria, Mãe de Deus, rogai por nós, pecadores, agora e na hora de nossa morte. Amém.
0: Glória ao Pai, ao Filho e ao Espírito Santo.
1: Como era no princípio, agora e sempre. Amém.
0: Ó meu bom Jesus,
1: perdoai-nos, livrai-nos do fogo morte. Amém.
0: Ave Maria, cheia de graça, o Senhor é convosco. Bendita sois vós entre as mulheres e bendito é o fruto do vosso ventre, Jesus.
1: Santa Maria, Mãe de Deus, rogai por nós, pecadores, agora e na hora de nossa morte. Amém.
0: Glória ao Pai, ao Filho e ao Espírito Santo.

0: por nós.
1: Infinitas graças vos damos, soberana Rainha, pelos benefícios que todos os dias recebemos de vossas mãos liberais. Dignai-vos agora e sempre tomar-nos debaixo de vosso poderoso amparo. E para mais nos obrigar, vos saudamos com uma salve, Rainha.
0: Salve, Rainha, Mãe de Misericórdia, vida, doçura e esperança nossa salve. A vós bradamos, degredados filhos de Eva, a vós...

0: Vós a nós volveis, e depois desse mistério, mostrai-nos Jesus. Bendito é o fruto do vosso ventre, ó clemente, ó piedosa, ó doce e sempre Virgem Maria.
1: Rogai por nós, Santa Mãe de Deus,
0: para que sejamos dignos das promessas de Cristo.

0: O Senhor esteja convosco.
1: Ele está no meio de nós.
0: Pela intercessão de Nossa Senhora da Conceição Aparecida, Rainha e Padroeira do Brasil e de nosso santuário, abençoe-vos, ó Deus Todo-Poderoso, Pai, Filho e Espírito Santo.
1: Amém.
0: Louvado seja nosso Senhor Jesus Cristo.
1: Amém.

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2: 6 horas e 31 minutos.
3: Eu vou.

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2: Buenas, gurizada, estamos de volta, 6 horas e 31 minutinhos da manhã, horário oficial do nosso país. Bom dia, Nova Prata, bom dia, Serra Gaúcha. É o programa Assim Canta o Rio Grande que segue a partir de agora na sua segunda parte, depois do Terço em Família. Nós estamos iniciando até as 8 horas da manhã hoje, garoa, 20 do mês de junho deste ano de 2026. Característico o mês de junho, né? É a meia-noite de... É hoje que começa o inverno, exatamente. Estamos com uma temperatura, meus amigos, de 6 graus. Tá frio, hein? Tá muito, caiu a temperatura de ontem para hoje, caiu bastante. 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Vamos de música chegando para vocês. Das primeiras desta segunda parte, 6h32 da manhã.

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4: Muito bem, gurizada, e a hora certinha, 6:43 da manhã, estamos trabalhando com a Viva Farma, tendo empréstimos, loja Gente Nossa, funerária Deck Giovanni, Empório de Convecções, JB Mix, Tropeiro Baterias e Lubrificantes e Gente Miúda. Meus amigos, a Associação dos Músicos de Nova Prata, a MP, convida para a Assembleia Extraordinária no Auditório da Casa da Cultura. Terça-feira, dia 23, ordem do dia, prestação de conta, eleições da nova diretoria e assuntos gerais. Pela presença, desde já, a atual administração, a atual diretoria, agradece. Então, tá aí. Na próxima quarta-feira, estaremos iniciando o tríduo do nosso padroeiro São João Batista, padroeiro da cidade, do hospital e também da paróquia São João Batista de Nova Prata. Às 18 horas, né? 6 da tarde, até às 19, nós teremos a transmissão da missa do tríduo. Quarta, dia 24, quinta, dia 25, sexta, dia 26 e sábado, dia 27. 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Um abraço aí para o Norberto, um abraço aí para a dona Antônia, que no mês que vem estará completando mais um aninho de vida. Começa amanhã, às 15h30, o inverno. 3h30 da tarde, estaremos entrando na estação inverno. Alguém me soprou que é amanhã, às 15h30. Você conhece esse alguém, Precisinho? Conhece esse alguém? Está lá em casa. Em casa atenta, tá anotando tudo. Ai, isso que bom, né? Que bom, que bom! 6h46. Vamos mandar um bom dia pro Pipo também, né? Já que mandamos para tanta gente, pro Pipo também. Acorda cedo e vai dormir tarde. Esse é que nem o Sérgio Gabardo, né? Acorda cedo e vai dormir tarde. 6h46 da manhã. Gente, quem é que tá chegando aí, Francisinho? Os serranos. Muito bem, vamos lá então seguindo. Hoje vamos até às 8 da matina. 6h46.

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1: 6:57.
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Olha a hora certinha, gurizada. Agora 6 horas e 59 minutos, faltando um minutinho aí para as 7 da manhã. Você está com a Prata FM 91.5, amanhã 5h30 da manhã é que vai começar o inverno de fato, né? É 5h30 da matina, aí 5h30 da manhã começa o inverno 2026. Tamo juntos, né? Tamo juntos. Para o que deve é, né, Paulinho Ferreira? Um abraço meu amigo Paulinho Ferreira, ligadinho conosco, mesmo com frio, né? Neblina ali pelos... Tem alguns lugares aí que tem neblina, né? É, o inverno vai começar. Vai começar de amargar, diz a Paulinha. É, gente, bom dia a toda a região aí, o caminhoneiro, o taxista, o motorista de ônibus, o empregado, o vigilante, nosso irmão lavrador, obrigado pela companhia. É, o Joãozinho também está ligadinho. Bom dia aqui no ponto de táxi. Obrigado pela companhia. Olha, à tarde tem gente nossa, 16 horas até as 19. Muito gaitaço para gurizada. E na próxima quarta-feira, que é feriado municipal, nós temos aí feriado e temos o início do trilho do nosso padroeiro São João Batista. Às 18 horas teremos uma missa que será transmitida da Matriz São João Batista, Santuário de Aparecida de Nova Prata. Quarta, quinta, sexta e sábado teremos sempre às 6 da tarde a celebração da missa. 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Vamos seguindo, mandando um bom dia para o Márcio Melo, também está nos ouvindo. Opa, lá em Guarapuava, né? É no Paraná, né, Guarapuava. Vamos lá então, gurizada. Ontem foi 3-0 seleção brasileira em cima do Haiti. É resultado construído na primeira etapa. No segundo tempo aí, não teve gol, né? Não teve gol. Mas o Brasil jogou bem melhor aí do que a primeira partida, né? Sem sombra de dúvida, né? A primeira partida, claro, que Marrocos... É diferente um pouco, mas, né? Mas ganhou as duas partidas. Né? Aliás, 4 pontos, igual do Brasil. 4 pontos. Né? Empatou a primeira e ganhou a segunda. E o Brasil também empatou a primeira, exatamente diante do Marrocos, e ganhou a segunda. São 4 pontos aí. Não sei como é que é o saldo de gols aí, se o Brasil ficou em primeiro, o Marrocos ficou em primeiro. Porque tem uma contagem aí de vários itens, né? Agora são 7h02 da manhã, 7h02. Um bom dia para as senhorinhas lá da Feira do Produtor, que estão nos acompanhando em frente ao Mercado Porta. É, nosso parceiro aí da nossa, do nosso trido, do nosso padroeiro do Brasil, que começa na próxima quarta-feira. Chegando mais música, quem é que está chegando, Bertizinho? Walter Moraes, de Ligaitita.

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3: 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Quero mandar um bom dia para o meu amigo Valdemar, Denardi, a dona Fátima, que estão tomando o cafezinho da madrugada, né? 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Valeu, gurizada! 7 horas e 18 minutinhos da manhã, 7h18, vamos seguindo, chegando quem aí, Precisinho? Os Monarcas, simbora!

0: 7:29.
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4: 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Para você que está ligado, muito bom dia, né? Muito bom dia. 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Valeu, gurizada! 7:31. Essas empresas estarão conosco a partir de quarta-feira, né? A partir de quarta-feira, no Tríduo de São João Batista, nosso padroeiro da cidade, do hospital e também... da nossa paróquia, é claro, né? Da nossa paróquia. Então, temos aí o Tríduo, 6:00, quarta-feira, quinta-feira, sexta e sábado. Sábado também, né? É o dia do jantar dançante que teremos aí no Salão Paroquial de Nova Prata. E quarta-feira é feriado municipal, então teremos uma missa às 10:30, me parece que a missa é 10:30, a outras 3:00, como é quarta-feira, e as outras 6:00. Lembramos que ao meio-dia nós teremos o churrasco aí, o pague leve, né? Aí no salão paroquial, quem quiser aproveitar, fazer uma reserva, né? Fale aí com o pessoal organizador, os cesteiros da festa do nosso padroeiro São João Batista, ou na paróquia aí com a Elisandra, com a Tati. Tá certo? 7:32. Quem é que chega, precisinho? O Serrano. Simbora então!

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Olha, meus amigos, a hora certinha, 7h45 da manhã, estamos trabalhando com a Viva Farma Farmácias, ter empréstimos, loja Agente Nossa, Funerária Dec Giovanni, Empório de Confecções, JB Mix, Tropeiro Baterias e Lubrificantes e também Gente Miúda. Vem aí o Momento Carismático, depois nós temos aí La Bonadiente. Festa em honra Santo Antônio e Santa Ana, né? Jantar lá na comunidade da Fazenda Pratinha, todo mundo convidado. Na equipe administrativa convida para o grandioso jantar no dia 4 de julho, 19 horas haverá missa e depois o jantar, em seguida bailaço aí com a Companhia Baileira. É, para maiores informações pelo 999-72-8004 ou 999-36-1495. Pela presença, os organizadores antecipadamente agradecem. Vamos fechando o programa. João Luiz Correia está chegando. Nós voltamos à tarde, 16 horas. Programa Gente Nosso. Obrigado pela companhia. Um bom final de semana. Obrigado a todos.

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1: 7:56.
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0: Bom dia, meus irmãos, minhas irmãs. É com muita alegria que nós estamos mais uma vez, através da Rádio Prata, levando a mensagem, uma mensagem sempre nova, porque o Senhor sempre tem algo novo para nós. Eu sempre falo que a palavra do Deus, ela, de Deus, ela nunca envelhece. Então, por isso que nós estamos aqui sempre para partilhar com você, Rádio 20. Deus te abençoe, seja bem-vindo nessa manhã. Sabemos que essas manhãs são umas manhãs frias, mas a palavra de Deus vem para nos aquecer. Esse programa é a cargo da Renovação Carismática Católica, aqui de Nova Prata. E nós temos a Elô também, que vai dar o seu bom dia, Elô.
1: Bom dia, Zumira. Bom dia a todos que nos ouvem pela rádio. Sejam todos bem-vindos. Louvado seja Deus pela vida de cada um. Que o Senhor nos encontre com o coração e os ouvidos bem abertos para acolher a palavra que Ele quer que nós ouçamos, que nós guardamos no nosso coração. E nós estamos reunidos não em nosso nome, mas em nome de nosso Deus que é Pai,
0: Pai,
1: Filho
0: Filho,
1: e Espírito Santo. Amém.
0: Amém.
1: Rezemos todos juntos a oração que o próprio Jesus nos ensinou. Pai
0: Pai
1: nosso
0: nosso
1: que
0: que
1: estais
0: estás
1: nos
0: nos
1: céus,
0: céus, santificado
1: santificado seja
0: seja
1: o
0: o
1: vosso
0: vosso
1: nome.
0: nome.
1: Venha a
0: Venha
1: nós o
0: nosso
1: vosso
0: vosso
1: reino,
0: reino,
1: seja
0: seja
1: feita a
0: feita a
1: vossa
0: vossa
1: vontade,
0: vontade,
1: assim
0: assim
1: na
0: na
1: terra
0: terra
1: como
0: como
1: no
0: no
1: céu.
0: céu.
1: O
0: O
1: pão
0: pão
1: nosso
0: nosso
1: de
0: de
1: cada
0: cada
1: dia
0: dia
1: nos
0: nos
1: dai
0: dai
1: hoje,
0: hoje,
1: perdoai-nos
0: perdoai-nos
1: as
0: as
1: nossas
0: nossas
1: ofensas,
0: ofensas,
1: assim
0: assim
1: como
0: como
1: nós
0: nós
1: perdoamos
0: perdoamos
1: a
0: a
1: quem
0: quem
1: nos
0: nos
1: tem
0: tem
1: ofendido,
0: ofendido,
1: e
0: e
1: não
0: não
1: nos
0: nos
1: deixeis
0: deixeis
1: cair
0: cair
1: em
0: em
1: tentação,
0: tentação,
1: mas
0: mas
1: livrai-nos
0: livrai-nos
1: do
0: do
1: mal.
0: mal.
1: Amém.
0: Amém.
1: E como sempre, nós vamos começar a nossa oração, já iniciamos, é lógico, com o Pai Nosso, que é a oração mais eficaz que tem, que foi o próprio Jesus que nos ensinou, né? Mas nós vamos rezar também o Salmo 8:8. Então, nós vamos ler este Salmo também, que vem sempre trazer a boa nova aos nossos corações. Não vou ler todo ele, mas apenas uns versículos. Cantarei eternamente as bondades do Senhor. Minha boca publicará sua fidelidade de geração em geração. Conservarei tua linhagem para sempre. Manterei teu trono em todas as gerações. Quem poderá nas nuvens igualar-se a Deus? Quem é semelhante ao Senhor entre os filhos de Deus? Terrível é Deus na Assembleia dos Santos, maior e mais tremendo que todos os que o cercam. Quem se compara a vós, Senhor, Deus dos exércitos? Sois forte, Senhor, e cheio de clemência. Vossos são os céus e também a terra. Vós que criaste o globo e tudo o que nele contém. Tendes o poder em vosso braço, a firmeza na mão, a autoridade em vossa destra. A justiça e o direito são os fundamentos de vosso trono. A bondade e a fidelidade vos precedem. Feliz o povo que vos sabe louvar. Caminha na luz de vossa face, Senhor, porque sois o esplendor de sua força e é vosso favor que nos faz erguer a cabeça, pois no Senhor está o nosso escudo, o nosso Rei, o Santo de Israel. Glória ao Pai, ao Filho e ao Espírito Santo. Como era no princípio, agora e sempre. Amém.
0: Quantas palavras bonitas, de força, de coragem que esse salmo fala para nós. E ele vem, o salmista diz: cantarei eternamente essas bondades do Senhor. Que nós temos na nossa mente, no nosso dia a dia, glorificar, cantar as belezas do Senhor. Se nós cantarmos a vida inteira, nós não conseguimos
1: chegar à plenitude daquilo que Deus merece, pelas grandes obras que o Senhor já fez por nós, pelas nossas famílias, pela nossa humanidade, pelo nosso dia a dia, principalmente, que nós agora olhamos para dentro de nós, o quantas graças que nós temos através dele, alcançamos todos os dias. E nós não temos a coragem, às vezes esquecemos, por ter uma frieza por Deus, de dizer obrigado, Senhor, por essa graça, por esse milagre, pelo alimento, pelo sol, pela casa, pela água e tantas outras coisas, pelo trabalho, pela saúde, pela fé, pela busca constante na tua graça. Quantos momentos que nós podemos criar durante o dia, louvando e glorificando o Senhor. Que nós possamos, a partir de hoje, tentar mudar o nosso pensamento, a nossa maneira de chegar perto do Senhor. Ele nos dá muitas maneiras. Os Salmos é uma oração maravilhosa que todos os dias nós podemos se encontrar com ele. E na palavra de Deus nós temos muitas coisas que todos os dias nós podemos ler e meditar. Se hoje o Senhor nos dá esse salmo, nós tiramos um proveito muito grande. Amanhã nós podemos ler um outro e nós tiramos um proveito muito grande, porque ele sempre nos fala cada dia algo novo. Conservarei tua linhagem para sempre, manterei teu trono em todas as gerações. Olha que promessa! Em todas as gerações, não é? Aqui já passou, nós lembramos que nós tenhamos boas lembranças de nossos pais, os avós, o que já passaram, o que eles nos deixaram, algo maravilhoso, de seguir esse Deus maravilhoso que nos ama, que Jesus nos deu a vida na cruz por nós. Que nós tenhamos isso sempre na mente, de glorificá-lo, sim. Porque se nossos pais, nossos avós e bisavós não tivessem passado essa fé a nós, nós hoje nós não conheceríamos. Mas nós estamos aqui continuando levando essa boa nova, por quê? Porque nós fomos gerados numa semente de fé. E essa fé, essa semente não pode morrer. Porque o Senhor é maravilhoso nas suas obras. Quem poderá nós nunca igualar-se a Deus? Não tem ninguém que pode se igualar a Deus. Só Ele. Só nele encontramos aquilo que nós buscamos, às vezes, quantas vezes nós buscamos, buscamos, buscamos, e nós não conseguimos encontrar, e nós não vamos encontrar se nós não abrirmos nosso coração ao Senhor e deixar Ele agir em nosso coração, na nossa vida. Se deixar guiar por Ele. Terrível é Deus na Assembleia do Santo, maior, o mais tremendo que todos os que o cercam. Não tem ninguém maior do que ele. Quem se compara a vós, Senhor Deus dos exércitos? Sois forte, Senhor, e cheio de fidelidade. Ele é fiel. Nós que somos infiéis, mas ele é fiel conosco. Ele nunca falha conosco. O amor que ele tem por nós, ele teve no momento quando ele nos deu a vida e quando nós vamos partir, sempre é o mesmo amor. Ele nunca nos abandonou e não vai nunca nos abandonar. Ele está conosco. Obrigado, Senhor. Meu Deus, quanta coisa linda que o Senhor nos faz lembrar nesse salmo. Tendes o poder em vosso braço, a firmeza na mão e a autoridade em vossa destra. Autoridade é Ele que tem. Nós não somos nada, apenas pó. Tem muitas passagens, uma outra passagem que diz, né, que somos pó. Então, que nós se colocamos sempre, todos os dias, nas mãos do Senhor e acreditar nele. E dizer: Senhor, aumenta a minha fé, perdoa a minha pobreza, a minha pequenez por ti, Jesus. Nós queremos te seguir, eu quero te seguir. Feliz, diz o povo que vos sabe louvar, caminha na luz de vossa face, Senhor. Então, que nós aprendemos a glorificar o Senhor e caminhar na luz que é a face dele mesmo. Não temos outra a não ser ele mesmo. Obrigado, Senhor, por este momento de graça. Nós temos muito para aprender aquilo que Deus tem por nós, porque sois o esplendor de sua face, e é vosso favor que nos faz erguer a cabeça, pois o Senhor está no nosso escudo e é nosso rei, o Santo de Israel. Ele vai continuar sempre o nosso Deus, o nosso escudo, a nossa fortaleza, nosso guia, a nossa sabedoria, o nosso guiar sempre é dele. Nós que temos que aprender a segui-lo e não abandoná-lo nunca, até o último dia, o último suspiro da nossa vida, que nós possamos dizer: Senhor, eis-me aqui, quero estar sempre contigo a toda a eternidade, né, Ló?
2: Sim, esse salmo, ele tem um nome como Promessas Messiânicas feita a Davi. É uma promessa que Deus fez a Davi e hoje ele faz a todos nós que buscamos segui-lo, que buscamos procurar o Senhor, ser fiel a ele. Nós sabemos que Davi pecou contra Deus, né? Mas ele se arrependeu e buscou a Deus sempre, sempre, sempre. Assim, Deus quer que nós também, mesmo quando pecamos, não nos desesperamos, mas confiamos na misericórdia de Deus e voltamos para Ele e sejamos fiéis. Então, a promessa dele, conservarei tua linhagem para sempre, manterei teu trono em todas as gerações. Nós sabemos que Jesus descende de Davi, né? E essa é a promessa que Deus fez, porque o trono de Jesus perdura de geração em geração. Como ele fala, quem é semelhante ao Senhor entre os filhos de Deus? A grandeza de Deus é muito. Não existe nada neste mundo que seja maior que Deus. Por mais que os homens se afastem de Deus, mas uma hora ele volta e reconhece que Deus é o soberano em todo o mundo. Deus é o Criador que não se compara a ninguém. Deus dos exércitos. O Senhor é forte e é cheio de fidelidade para aqueles que o temem. Portanto, meus irmãos, aprendemos com esse salmo. Sejamos fiéis a Deus, buscamos a eles, mesmo quando pecamos, mesmo quando nos afastamos dele. Ele está sempre com os braços abertos a nos esperar, a nos aceitar e a nos perdoar. Então, sejamos assim, como Davi, voltamos para Deus, buscamos a misericórdia de Deus, louvamos e bendizemos o Senhor. Hoje e sempre, porque Ele é eterno, Ele é fiel, e sua fidelidade, seu amor dura para toda a eternidade. Ele não esquece de nós. E nós vamos ouvir agora a palavra do Evangelho deste sábado, que está em Mateus, capítulo 6, versículo 24 a 34.
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0: Naquele tempo, Jesus disse aos seus discípulos: Ninguém pode servir a dois senhores, porque ou odiará a um e amará o outro, ou se dedicará a um e desprezará o outro. Não podeis servir a Deus e à riqueza. Portanto, eis que vos digo: não vos preocupeis por vossa vida, pelo que comereis, nem por vosso corpo, pelo que vestireis. A vida não é mais do que o alimento, e o corpo não é mais que as vestes. Olhai as aves do céu, não semeiam nem ceifam, nem recolhem nos celeiros, e vosso Pai Celeste as alimenta. Não valeis vós muito mais que elas? Qual de vós, por mais que se esforce, pode acrescentar um só côvado à duração de sua vida? E por que vos inquietais com as vestes? Considerai como crescem os lírios do campo, não trabalham nem fiam. Entretanto, eu vos digo que o próprio Salomão, no auge de sua glória, não se vestiu como um deles. Se Deus veste assim a erva dos campos, que hoje cresce e amanhã será lançada ao fogo, quanto mais vós, homens de pouca fé? Não vos aflijais, nem digais: que comeremos? Que beberemos? Como é que nos vestiremos? São os pagãos que se preocupam com tudo isso. Ora, vosso Pai Celeste sabe que necessitais de tudo isso. Buscai em primeiro lugar o reino de Deus e a sua justiça, e todas estas coisas vos serão dadas em acréscimo. Não vos preocupeis, pois, com o dia de amanhã. O dia de amanhã terá as suas próprias preocupações. A cada dia basta o seu cuidado. Palavra da salvação.
1: Glória a vós, Senhor.
0: Esse é o salmo, a palavra de Deus que nos exorta, nos orienta, nos consola e nos cura. A palavra de Deus tem esse poder, meus irmãos, de nos exortar, de nos orientar, nos consolar e nos curar. E esse evangelho de hoje, ele faz parte dos evangelhos que nós ouvimos durante toda essa semana, que faz parte do Sermão da Montanha, né? Todo o evangelho que nós ouvimos essa semana faz parte do Sermão da Montanha. Jesus orientando, exortando os discípulos e o povo que o ouvia, aqueles que estavam com eles. É também, não só para eles, mas também para nós, que precisamos, e como precisamos, meus irmãos, ser orientados, seguir a Jesus, assim como ele disse para seus discípulos e aqueles que o ouviam, né? Porque principalmente nós, que hoje vivemos num tempo conturbado, em todos os lugares e todas as situações de nossa vida estão cheias de preocupação, de ansiedade, depressão, que acomete a cada um de nós, todos nós, né? Quem de nós não conhece alguém que não vive na ansiedade, na depressão, que dependente de ansiolítico, de antidepressivo e assim por diante? A palavra de Deus vem nos ensinar, nos orientar como nós devemos viver. Esse evangelho, ele nos ensina a confiar na providência divina e não confiar em nós próprios, no nosso bem, no nosso dinheiro, no nosso status social, no nosso poder, mas confiar em Deus, na sua providência. Deus, ele não diz para que nós não devemos trabalhar, ter o nosso dinheiro, guardar um dinheiro para futuras necessidades, não. ajudar o próximo, né? Com aquele dinheiro que nós ganhamos, que nós guardamos. Jesus não diz isso para nós, não é isso que ele quer dizer. Ele quer dizer que nós não devemos servir a Deus e ao dinheiro, nós não devemos adorar o dinheiro, as riquezas, o poder, mas nós temos que nos abandonar nele, nós devemos confiar nele e sim esperar dele aquilo que nós precisamos, porque o dinheiro pode nos dar um bem-estar, nos ajudar em várias situações, claro que sim, mas Deus, o poder está nas mãos de Deus. A nossa vida, tudo que nós vivemos, tudo que nós passamos, Deus tem o poder sobre ele. Não é o dinheiro que tem o poder sobre nós, mas é Deus. Então, por isso, nós devemos confiar em Deus, entregar a nossa vida a Deus, servir a Deus e não no dinheiro. Porque quando nós temos uma tentação muito grande de servir ao dinheiro, né? Nós temos essa tentação porque de colocar a nossa confiança, a nossa esperança naquilo que nós temos, naquilo que nós acumulamos. Mas não é isso que Deus quer de nós. Nós devemos ter a nossa confiança em Deus. Ter dinheiro não é problema algum. Não tem problema ter dinheiro. Mas o problema é fazer dele o nosso Deus, fazer dele. Colocar nele a nossa esperança, a nossa confiança. Tudo que nós vamos fazer, nós colocamos a nossa confiança no dinheiro. Não, nós devemos confiar em Deus. Devemos usar o dinheiro que nós ganhamos honestamente a serviço de nós e do nosso próximo. Não nos colocamos somente em adoração a serviço do dinheiro. Não. O dinheiro tem que nos servir. Aquilo que nós temos, que nós conseguimos ganhar com o nosso suor, ele tem que nos servir. E nós devemos ajudar o nosso próximo com aquilo que Deus nos deu, né? O nosso coração, ele tem que ser guiado por Deus e não guiado pelo dinheiro, pelo status, pelo poder. Nós vemos isso muito grande na nossa vida hoje em dia, no mundo inteiro nós vemos isso. Quantas pessoas são maltratadas, humilhadas, são passadas para trás, né? Desprezadas por causa do dinheiro. Quantas situações, quantas coisas ruins acontece por causa do dinheiro, porque as pessoas têm um pouco, querem mais, mais e mais. O dinheiro faz isso com a gente. Quanto mais nós temos, muito mais nós queremos. Por isso nós não devemos deixar ele dominar o nosso coração. É isso que Deus nos coloca nessa parte do Evangelho. Não devemos ser escravo, deixar nos escravizar pelo dinheiro e pelas nossas posses. Nós precisamos definir qual é o verdadeiro centro da nossa vida. É Deus ou é o dinheiro? Isso é muito importante a gente ter como definição para a nossa vida. E também Jesus usa a imagem da natureza que é criada por Deus, né? A natureza perfeita que Deus criou, como os pássaros, os lírios dos campos, para nos mostrar a perfeição da criação, a perfeição de Deus, né? Que ele é o criador de todas as coisas. E ele diz: vós não valeis muito mais do que eles? Claro que nós valemos. Nós somos imagem e semelhança de Deus, né? Se Deus cuida da criação com todo o amor, com todo o cuidado, todo o zelo, muito mais ele cuidará da humanidade, que é a imagem e semelhança dele, né? Que a humanidade que possui um valor eterno. Portanto, Deus nos ensina nesse versículo 33 que devemos buscar primeiro o reino de Deus e a sua justiça, e todas as coisas nos serão dadas em acréscimo. E no versículo 34, que não devemos preocupar com o dia de amanhã, pois o dia de amanhã terá suas próprias preocupações. A cada dia basta o seu cuidado, e assim nós não nos livraremos da ansiedade que nos acomete nos dias de hoje, né? Deus não quer que sejamos irresponsáveis ou preguiçosos, mas que sim confiamos em seu amor, na sua graça, que é dada dia após dia, né? Como nós rezamos no Pai Nosso. Pão nosso de cada dia nos dai hoje. Peçamos, meus irmãos, peçamos à Santíssima Virgem Maria, a São José, a São João Batista, que eles souberam confiar plenamente na providência e no amor de Deus. Que eles intercedam por nós e nos ensinem a confiar em Deus e a colocá-lo verdadeiramente como o Senhor, o centro da nossa vida. Amém.
1: A Elô colocou muito bem os três pontos principais desta passagem. Os três pontos principais dessa passagem. Então, que nós possamos tirar um grande aproveito. Ninguém pode servir ao Senhor, não podeis servir a Deus e a riqueza, não vos preocupeis pelo dia de amanhã. Buscar em primeiro lugar o reino de Deus e a sua justiça, e tudo será dado por acréscimo. Então, esses três pontos principais que foi comentado, foi trabalhado, foi falado, que nós possamos tirar um grande aproveito neles, e vamos pedir ao Espírito Santo de Deus que nos ilumine e que nós possamos realmente seguir ao Senhor. E buscar, sim, em primeiro lugar, as coisas de Deus, o reino. Buscar em primeiro lugar o reino de Deus e tudo nos será dado por acréscimo. Jesus não cobra nada, ele dá tudo de graça. Então, o que você precisa nessa manhã? Qual é a ajuda que você precisa do Senhor? Peça nesse momento que ele possa te ajudar. Confia, coloca fé. Nós cremos no Senhor. Ele fez tantos milagres, por que que não pode fazer um milagre hoje para mim e para você? Nós cremos, Senhor. Por isso que nós estamos aqui meditando esta palavra, porque nós cremos no Senhor. E nós estamos chegando ao fim também desse programa, louvando, agradecendo por essa palavra, pelo salmo, pela oportunidade que nós temos através da Rádio Prata, todos os sábados, Deus seja louvado. E também a você, a Rádio 20, que está sempre conosco todos os sábados, nós louvamos e agradecemos ao Senhor pela sua vida e desejo, sim, um feliz e grande santo final de semana. E com a graça de Deus, quero também fazer um grande convite a todos vocês, que são eles também, que todas as semanas, todas as quinta-feiras, nós temos o grupo de oração às 19h30 na Matriz, e toda segunda-feira, 1h30, nós temos o Rosário, e temos também o Rosário online, quem gostaria, só nos procure. E também, quero louvar e agradecer a todos os patrocinadores, que são eles, Prata Tintas, Esquadrias Bussolotto, Tá na Roda Pneus, Restaurante Paradiso, Estação 324 e de Máquinas Agrícolas.
0: E assim também quero me despedir, louvando e agradecendo a Deus pelo dom da nossa vida, por este dia que podemos estar juntos, né, meditando esta palavra do Senhor. Que Ele nos dê força, coragem e perseverança para entregar a nossa vida e confiar na sua providência. E nós estamos reunidos, permaneceremos juntos. Em nome do Pai, do Filho e do Espírito Santo. Amém. Louvado seja o nome de nosso Senhor Jesus Cristo.
1: Para sempre seja louvado. E até sábado que vem, neste mesmo horário.
0: Amém.

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1: 8:30.
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3: 9:30.
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0: Bom dia, colega e vereadora Adri. É um prazer estar aqui dividindo esse espaço nesse sábado de manhã, né, para nós falarmos do que acontece no Legislativo Pratense, lá na Câmara. Bom dia aos ouvintes da Rádio Prata. Então, neste sábado, falaremos da ordem do dia e depois de assuntos gerais do que acontece, então, no nosso Legislativo.
1: Bom dia, Clécio. Muito obrigada por compartilhar novamente essa bancada comigo, né? É um prazer. E bom dia a toda a população de Nova Prata que nos ouve hoje pelas ondas da Rádio Prata.
0: Então, iniciamos fazendo a ordem do dia, né, da 19ª sessão ordinária da Câmara Municipal de Vereadores. Então, primeiro aprovamos a ata e depois fizemos então os expedientes do Poder Executivo novos, né, que são bastante projetos e felizmente, né, colega, bastante recursos de emendas impositivas que todos os vereadores conseguiram ir através dos seus parlamentares, né? Então, vamos fazer então a ordem do dia. Projeto de lei número 56-2026 autoriza o Poder Executivo Municipal a abrir crédito suplementar no orçamento vigente por superávit financeiro do ano de 2025 e da outras providências. Secretaria de Obras, no valor de R$518.102.000, para pavimentação da Placidina de Araújo, recursos e investimentos, deputado Danley. O deputado que vocês apoiam, né? É. Você, Adriana e o Vini.
1: Esse valor aí é este recurso para pavimentação da Placidina de Araújo. Então, é com muito orgulho, né, que eu falo aqui que todos os vereadores estão empenhados, né? E os deputados aí, eles vêm para agregar e devolver em partes alguns recursos que a gente mesmo conduz para a União, né? Infelizmente a gente tem sim buscado muito, é uma caminhada exaustiva, né, colega Clécio?
0: Verdade.
1: Mas a gente vê que o Legislativo está realmente empenhado, porque nessa pauta desse dia, do dia 15 aí, é uma pauta que realmente é a devolução de recursos e todo mundo engajado para isso, né? E, mais uma vez, o deputado Danley, então,

0: colaborando com a comunidade pratense.
1: E muito importante, né? A Avenida Placidino Araújo aí, uma rua que vai desafogar bastante o trânsito, né? Não vai precisar mais acessar para o meio da cidade, né? Também lá em cima, muito tempo esperada também essa abertura toda, né? Então agora vai ser feito aquele trajeto que iniciaram, né, ali, que foi aberto, e também aquele trajeto que ainda tem paralelepípedos, vai ser tirado os paralelepípedos e colocado asfalto. Então vai ficar a Placidino Araújo toda ela asfaltada. Então, uma rua muito importante, e que bom que agora vai acontecer essa obra.
0: Este projeto, então, foi aprovado por todos os vereadores. Projeto de lei de número 57, de 2026, autoriza o Poder Executivo Municipal a abrir crédito suplementar no orçamento vigente por superávit financeiro do ano de 2025 e excesso de arrecadação e da outras providências. Secretaria de Obras, no valor de R$ 231.671,14, para pavimentação da Placidina de Araújo, emenda do deputado Daniel Treziak. Então, novamente aí, um deputado no qual um vereador, o vereador Márcio, que hoje eu mando um abraço especial para ele, que também buscou recursos aí para o mesmo objetivo, né?
1: Muito bem. Projeto de lei número 58/2026 autoriza o Poder Executivo Municipal a abrir crédito especial no orçamento vigente, por auxílio convênio recebido da União e da outras providências, Secretaria da Saúde, no valor de 194 mil. Emenda de bancada do Rio Grande do Sul, repasse ao hospital. Muito importante também, quando se fala em saúde. Inclusive falando de todos os projetos, né, conversando com o presidente, conversando com nós e pedindo, né, da importância de já liberar esses projetos, e nós todos, junto com nossos colegas, nós dois, junto com nossos colegas, entendemos e sim, votamos todos eles na noite de segunda-feira. Então, todos eles estão autorizados ao Poder Executivo, agora sim, encaminhar, fazer os encaminhamentos para fazer acontecer as obras.
0: Os trâmites corretos, né?
1: Exato.
0: Projeto de lei de número 59 de 2026 autoriza o Poder Executivo Municipal a abrir crédito especial no orçamento vigente por auxílio convênio recebido da União e da outras providências, no valor de R$ 400 mil, sendo R$ 200 mil deputado Paulo Paim e R$ 200 mil do deputado Márcio Bialchi, também repasse ao hospital. A gente vê que são valores assim bastante expressivos que são repassados ao hospital, por isso que a gente também, como legislativo, a gente precisa sim ter um olhar especial e saber que os nossos munícipes têm que ser bem assistidos, né?
1: Com certeza. Por isso que estamos toda hora pedindo, insistindo para os nossos parlamentares para mandarem recursos para Nova Prata, em todas as áreas, né? A gente está vendo aqui que em todas as áreas, seja obra, seja saúde, a gente está sempre pedindo para eles, e graças a Deus estamos sendo, né, contemplados.
0: Contemplados.
1: Projeto de lei número 60/2026 autoriza o Poder Executivo Municipal a abrir crédito suplementar no orçamento vigente por superávit financeiro do ano de 2025 e da outras providências, Secretaria de Obras, no valor de 920 mil para a pavimentação da Placidino de Araújo e Rua Independência. Então, também um valor aqui para Placidina, que é um valor grande que vai lá, e também para a Rua Independência, que é aquela que corta todo o loteamento basalto, aí, que começa lá na BR-470 e vai até a Buarque de Macedo. Também uma via muito importante, que vai ser então asfaltada aí, logo logo já entrará em licitação, né, e vai ser asfaltada. Então aqui também tem valores de vários parlamentares, inclusive do Luiz Carlos Buzato, tem 300 mil aqui que eu consegui, né? Então fico muito feliz de estar contribuindo também para essa rua, e tem mais parlamentares também que deram valores aí.
0: Projeto de lei de número 61 de 2026 autoriza o Poder Executivo Municipal a abrir crédito suplementar no orçamento vigente por auxílio convênio, recebido da União e da outras providências, Secretaria de Obras, no valor de R$ 398 mil para a pavimentação da Avenida Placidina de Araújo, deputado Carlos Gomes. Então, também aprovado por todos os vereadores e também para a pavimentação, a obra que vai ter que ser na marra concluída, né?
1: Com certeza.
0: E com certeza o Executivo também vai fazer a sua parte.
1: Muito bem. Projeto de Lei número 62/2023 autoriza o Poder Executivo Municipal a abrir crédito suplementar no orçamento vigente por auxílio convênio recebido da União e da outras providências, Secretaria de Obras, no valor de R$ 562 mil para a pavimentação da Rua Independência, deputado Maurício Marcon.
0: Projeto de Lei de número 63/2026 autoriza o Poder Executivo Municipal a abrir crédito suplementar no orçamento vigente por auxílios convênios recebido da União e da outras providências, Secretaria de Saúde, no valor de R$ 750 mil, emendas parlamentares do Giovanni Cherini, R$ 250 mil, Zuco, R$ 200 mil, Marcelo Moraes, R$ 100 mil, Carlos Gomes, R$ 200 mil, para manutenção das atividades da atenção básica. Então, este projeto também agrega valores aí para a atenção básica, para os nossos postos de saúde, para prevenção e promoção de saúde, né, Clécio?
1: Verdade.
0: Porque saúde, afinal, é um direito, né?
1: Com certeza.
0: É.
1: E vejam bem, então, na soma de todos esses valores aí, quase 4 milhões de reais, né? Conseguidos através de nós, vereadores, lá da Câmara, né? Cada um com seu deputado, né? A gente viaja a Brasília. Por que a gente viaja para lá? Porque chegar lá frente a frente e perguntar, e insistir e dizer o porquê que esse valor é tão necessário para a nossa cidade e convencer eles, né, dar esse valor para Nova Prata. E com certeza tivemos muito êxito, né, nessas viagens e está aí o resultado, né? Então a gente fica muito feliz de hoje estar aqui anunciando quase 4 milhões em diversas áreas aqui para a nossa cidade Nova Prata. Isso só vem a fazer nossa cidade a crescer, né, em todas as áreas. Então a gente fica muito feliz, sim, em anunciar de novo quase 4 milhões de reais.
0: Eu, colega Clécio, te confesso que eu ficaria muito mais feliz se viesse muito mais valor para a saúde, tá? Eu vejo assim que é muito valores exorbitantes para obras, sim, para a saúde também, a gente agrega, mas a saúde, como a gente fala, né, é um poço sem fundo, mas eu sou uma batalhadora porque quero sim, e saúde, os recursos não aparecem, né? Porque
1: verdade,
0: pela tangente são atendimentos que não aparecem, enfim, né? É. Mas seguindo a pauta, então.
1: Projeto de lei número 64/2026 altera o artigo e revoga o artigo 6 da Lei 11.650, de 19 de março, maio de 2026, e da outras providências. Lei que autoriza o Poder Executivo a receber, em forma de cessão de uso, de um imóvel de propriedade Estela e Estela e Companhia Limitada para ajustar seu texto e assegurar a efetividade dos efeitos pretendidos. Então, aqui só... Desculpa. Foi feito um novo projeto, que já existia esse projeto, foi trocado um artigo aí, para poder colocar no projeto que esse Estela Elias não pagasse, então, já como cederam o espaço, não pagasse os impostos,
0: IPTU,
1: né? Nada mais justo.
0: Nada mais justo,
1: né?
0: Com
1: então,
0: certeza.
1: Sim, foi aprovado por todos os vereadores.
0: Projeto de lei de número 65/2026 revoga o inciso 3º do artigo 58 da Lei Municipal 7.289/2008. Revoga a Lei Municipal 11.195/2023 e a Lei Municipal 11.393/2024 e dá outras providências. Adequação da legislação sobre infraestrutura de esgotamento sanitário em loteamento. Esse foi baixado para as três comissões estudarem, então.
1: Projeto de Lei número 66/2026 institui critérios mínimos para qualificação, organização e divulgação de atrativos e empreendimentos turísticos do município de Nova Prata e da outras providências. Também como era projeto novo, né, foi baixado para as três comissões.
0: Expediente, vamos então agora para os expedientes do Poder Legislativo. Pedido de informação 20 de 2026 do vereador Márcio sobre dispõe sobre informações solicitadas ao setor de recursos humanos da Prefeitura Municipal.
1: Pedido de indicação número 111-2026 do vereador Clécio dispõe sobre incentivo financeiro nas competições esportivas municipais. Isso eu até falei um pouco lá, né? Do incentivo que todas as equipes vêm me solicitando, como eu sou bastante da área de esportes, né? Por que não ter pro vencedor da competição um valor em dinheiro, né? Então eu coloquei esse projeto aí para fazer uns estudos, isso é um pedido de indicação, eu estou indicando. Então, conversei já com a secretaria responsável também. Vão estudar para ver se há viabilidade de fazer um projeto para sim. Então, disponibilizar esses valores aí para as equipes campeões das competições. Então, a gente vai estudar esse projeto, esse pedido aí para acontecer.
0: Pedido de indicação de número 112 de 2026 do próprio vereador que aqui está, dispõe sobre substituição da tubulação interna do poço artesiano localizado na linha Garibaldi.
1: Também é apenas uma substituição de uma canalização do poço artesiano, onde hoje ele não está, a demanda é muito grande, né, das famílias, e o cano é de uma polegada e precisa ser substituído por uma de duas polegadas. Então, o pedido está aí.
0: Foi aprovado.
1: E já conversei com a secretaria e vai acontecer a troca. Pedido de informação do vereador Lindon solicita informações sobre o pagamento de horas extras a servidores da Secretaria de Assistência Social. Então, esse pedido é apenas um pedido e a Secretaria da Assistência informará, então, ao colega vereador.
0: Pedido de indicação, então, 113 de 2026, do vereador Paraíba, reabertura de Boca de Lobo e melhoria da drenagem na Avenida Borges de Medeiros. Então, esse pedido aí, a gente aproveitou, inclusive eu aproveitei para falar também, usar esse gancho que o Paraíba me permitiu, que não precisamos só olhar para este bueiro, né, para essa Boca de Lobo, e sim... Penso que o executivo deva mapear os bueiros e fazer a limpeza de todos eles. Principalmente onde tem córregos por perto, né, vereador Clécio? Porque nós temos aí um fenômeno chegando, já temos um sinal de alerta aí. E a gente precisa, sim, estar preparado. Os bueiros também estão com problemas, porque a gente enxerga. Então, eu acredito que tem, assim, que organizar uma equipe para fazer isso. E fazer uma limpeza correta aí para a gente estar preparado pelo que está vindo aí. O nosso clima tá apontando alguma coisa aí que nada de assustar, mas enfim, a gente tem que estar preparado, né?
1: Com certeza, isso é muito importante fazer esse trabalho aí, muito importante. Pedido de indicação número 115-2026 do vereador Lindon dispõe sobre recuperação de calçamento na rua Orestes Ângelo Barne. Até comentei desse pedido de indicação, porque esta rua ela foi reformada há mais ou menos um ano. E agora, novamente, vem aqui o pedido do vereador, que foi lá e constatou que ela está com defeitos, né, para fazer de novo a reforma. Então, isso tem que ter uma fiscalização quando for feita a reforma de qualquer coisa, de estar lá fiscalizando para ver como é que está sendo feito o trabalho, né, para não ter que acontecer esse tipo de situação, de ter que voltar de novo, isso é dinheiro público, né? E então, esse pedido é muito importante, não só para essa rua, mas para várias coisas que acontecem na cidade, reformas, enfim.
0: Pedido de indicação 116 de 2026 do vereador Lindon dispõe sobre as melhorias de sinalização e segurança na ponte do Rio da Prata, linha 15 de novembro. Ali, então, é uma melhoria que já foi pedido no ano passado pelo próprio vereador, e aconteceu um acidente ali, então nada mais justo que a gente...
1: E está bem ruim, colega.
0: Inclusive a sinalização, né?
1: Está bem ruim ali, aquela entrada da ponte ali, Nova Prata, Protásio Alves, onde tu chegar na ponte tem que sim fazer uma curva à esquerda e não tem sinalização nenhuma, e ali é bem fácil de, né, você perder, como aconteceu, né, de um veículo cair no rio. Então, essa sinalização é muito importante e tem que colocar uma contenção ali na entrada, porque ela está bem, bem complicada ali. Então, bem importante esse pedido aí também.
0: Todos esses pedidos, então, são buscando um melhor atendimento para a população, né? São proposições que o vereador faz e com o intuito do executivo realizar, né?
1: Isso é intuito da gente ajudar a indicar os problemas, né? Porque o executivo também não consegue, às vezes, identificar...
0: Ter olhos para todo.
1: Exato.
0: Tudo,
1: então,
0: né?
1: A gente aqui indica ao executivo, né? E para ajudar, para colaborar. Né? E a gente também está aberto, sempre fala isso lá na Câmara, o que eles precisarem da nossa ajuda, a gente está aí para colaborar.
0: Encerrada então a pauta, né? Essa foi a pauta de segunda-feira, Clécio. Eu acredito que tu tenha recados, eu também tenho algo para falar. Fica à vontade.
1: Eu tenho aqui, então... recados que também eu queria falar aqui muito e que foi falado e que viemos sendo cobrados muito, nós todos vereadores, a questão do estacionamento. Queria falar um pouco disso bem rapidinho, porque foi sim colocado um projeto, né, de um estacionamento rotativo e solucionou em partes, mas acredito que sim, agora surgiu já um pedido, né, da população que sim, que tem que acontecer o estacionamento pago, porque a nossa cidade não tem mais condições de estacionamento. Né? Está muito ruim, as pessoas não encontram mais estacionamento, então o pago, quem sabe lá que vai...
0: Desafogar um pouco,
1: desafogar,
0: né?
1: E vai melhorar. Então, agora sim, nós todos vereadores, foi comentado na segunda-feira também, vamos sim fazer um pedido ao executivo, indicando que faça um projeto que sim aconteça o estacionamento rotativo pago, né? Porque foi solicitado de aumentar as vagas rotativas, mas no fim tu vai aumentar as vagas...
0: Nem sempre são respeitadas,
1: exato,
0: né, Clécio, também.
1: Né, exato, então, infelizmente tem que mexer no bolso das pessoas, né? Mas que seja um valor que fique dentro, né, que seja um valor correto. Né? Então, acredito que agora a gente vai debater esse assunto aí e sim, tem que acontecer, né, não adianta. Não tem mais como ficar dessa maneira aí, porque às vezes as pessoas ficam aí arrodeando em torno das quadras aí 15 minutos e não conseguem encontrar um estacionamento. Sim. Então, com o pago, com certeza vai ter mais vagas, as pessoas vão se conscientizar mais.
0: Acredito.
1: Em o tempo correto ficar aí no estacionamento, né? Então, isso é um pedido que eu vou cobrar e vou fazer junto com os colegas essa indicação aí.
0: Com certeza, é um pedido que é uma necessidade, né? A cidade vem crescendo e a gente enxerga nós mesmos, né? Quando a gente vem para o centro, que está bem estamos com dificuldades de estacionamento. Então, acredito que seja uma proposta que é válida. Clécio, eu quero te falar, então, que essa semana a gente teve a 12ª Conferência Municipal da Saúde, quarta-feira, e eu pude estar presente como agente comunitária, como trabalhador do SUS, então, e como é importante esse espaço de diálogo, né, com a população. Enfim, estava bastante proveitoso, foi bastante proveitosa. Tivemos lá 4 eixos discutidos na conferência. Um deles era democracia, saúde como direito e soberania nacional. O segundo eixo, financiamento adequado e suficiente para o SUS com base na justiça tributária e na sustentabilidade fiscal e social. O terceiro eixo, os desafios para o SUS na agenda nacional da defesa da vida e da saúde, emergências climáticas e justiça social ambiental. E o quarto eixo discutido, então, modelo de atenção e gestão, territórios integrados e cuidado integral. Isso tudo é uma conferência que se faz no município, que depois se leva para o Estado as propostas e depois para a União. Lá foram eleitos também os delegados que vão ir, então, para essa discussão e levar todas essas demandas da nossa comunidade, né? Nós precisamos, sim, fortalecer o SUS, né? O SUS é um sistema único de saúde que ele é invejado por outros países.
1: Verdade.
0: Enfim, porque...
1: Concordo plenamente contigo,
0: é. E nós precisamos desse espaço para construir políticas públicas na saúde que a gente queira. Então, assim, foi uma construção bem importante, né? O SUS é um direito de todos, né? Hoje a gente vê saúde que não é um estado de... A saúde não é não ter doença, né? E sim um estado completo de bem-estar físico, mental e social. Não é ausência de doença. Então, a gente tem, sim, que trabalhar tudo isso. Acredito muito que a atenção básica foi bastante, discutiva para a gente desenvolver políticas que comecem lá de promoção, de prevenção. Então, tivemos duas palestrantes bem importantes a falaram sobre o meio ambiente, sobre tudo que traz o nosso meio para a nossa saúde, para a nossa saúde acontecer. Então, muito importante, lá teve a presença de várias autoridades, enfim, e todos preocupados em levar essa política pública com efetividade, propostas efetivas para que aconteça mediante o Estado e mediante a União. É porque as políticas públicas acontecem a partir lá de cima e aí a gente vai fazendo a semeadura e os municípios vão se organizando como gestores, né?
1: Mas que então... bom, Adri, que tu participou, né? Tu também que trabalha nesta área, né? E participou e agora sabe todas as demandas, que foi uma conversa, né, em pontos bem
0: estratégicos,
1: importantes, sim. Estratégicos. E agora tu também tem isso aí para levar, sim, essas demandas, né, para o Estado, para a Federal também, para que isso aconteça, né?
0: Com certeza, fortalecendo, desenvolvendo, ampliando, defendendo o nosso sistema único de saúde, né,
1: verdade.
0: Colega Clécio?
1: É o melhor plano de saúde que eu acho que temos ainda é o SUS.
0: É, só que assim, ó, a gente tem que entender que o SUS também tem regras, né?
1: Sim.
0: Tu vê que a gente tem, nós temos planos de saúde e cada vez mais os planos de saúde estão ficando mais caro e o pessoal tá abandonando e levando o SUS para dentro da casa deles, enfim, né? Só que o SUS tem regras. A gente não consegue não ter regras para... Tem que andar direitinho, né?
1: Verdade.
0: Então, por isso também...
1: Agora tu colocou muito bem. Tem pessoas até que têm planos de saúde e acabam usando o SUS, né?
0: É. Você vê, colega Clécio, que nós temos em todas as unidades um clínico geral gratuito disponível para toda a população. Nós temos atendimento das 3h30 da tarde às 8h da noite no posto central para desafogar o hospital. Gratuito também. Então, assim, ó, nós não temos quem reclama, temos sim deficiências, porque sim. Assim, ó, temos deficiências nos planos de saúde, temos deficiências no particular, temos deficiências também na atenção básica, mas geralmente a gente percebe que tem muita reclamação porque não conheceram um SUS fora daqui, tá? Nas cidades grandes, por exemplo. Né? Que as demandas são muito maiores e aí os atendimentos também ficam muito complicados. Enfim, saúde é um direito e democracia também é participação e estivemos presentes nesta conferência.
1: Com
0: tá?
1: certeza. O nosso colega já está anunciando quase o final aqui, então...
0: Tá. Também teria muito, muito para falar sobre saúde, mas também quero colocar, colega, só para encerrar minha fala... Sobre a festa junina que teve acontecendo ontem em São Peregrino, teve adesão de muita gente, a população estava muito bem. E eu quero fazer um agradecimento à escola André Carbonera pela parceria que teve com a Estratégia de Saúde da Família São Peregrino. E agradecendo também à própria comunidade, os fabriqueiros da comunidade que cederam o espaço. Então, assim, só para lhe dizer... que a gente faz grandes construções com pequenas atitudes. Que coisa mais linda ver toda aquela população lá, fazendo aquela festa, assistindo, e a presença da família na comunidade.
1: Que bom. Muito bem. Eu preciso agora, um minutinho aí, para fazer um convite para a festa de São João Batista, né? Que nesta semana, próxima semana, então, entraremos na semana da festa do nosso padroeiro. Então, os festeiros, em nome dos festeiros, Alexandre Lovisão e esposa, Clécio Zamin e esposa, Evandro Foquesato e esposa, Fernando Comin e esposa, Luciano Petricoski e esposa, Luiz Carlos Bacarim e esposa, Tridueiros e equipe administrativa, convidamos todos para participar desta grande festa em honra a São João Batista. Dia 24 temos missa às 10h30 e ao meio-dia temos a venda de churrasco, pegue e leve. Então tem churrasco, frango, maionese, com venda de ingressos antecipados, com os festeiros, tridueiros e equipe administrativa, na casa ou na casa paroquial também tem, até dia 22. Teremos trido na Igreja Matriz com a participação de todas as comunidades, e no dia 27, então, sábado, missa às 18 horas, e às 20 horas, grande jantar dançante no salão paroquial, com um saboroso cardápio e após baile com animação do grupo Sangue Gaudério. Também tem ingressos, sim, para esse jantar, com a equipe de festeiros, com os tridueiros e a equipe administrativa também. Então, esta semana, grandiosa festa, tem programação aí para a partir de quarta-feira, quarta, quinta, sexta e sábado, então, o grande jantar dançante. Convidamos a todos para participar. Ainda tem ingresso, então, como eu comentei, com os festeiros e com, principalmente, ali no, quem não tem acesso, ali na casa paroquial também tem, então, ingresso. Então, por hoje era isso.
0: Todos convidados, né?
1: Todos convidados. É. Quero agradecer muito a tua parceria, colega, por estarmos aqui compartilhando esse espaço, trazendo informações importantes para o nosso município. Dizer a todos um bom dia, um ótimo sábado, um ótimo domingo e fiquem todos com Deus.
0: Isso aí, Clécio. Muito obrigada, então. Obrigada a todos que nos ouviram. Obrigada por dividir essa bancada comigo. Um bom final de semana a todos e um abençoado final de semana, né? Um abraço a todos.
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3: 10 horas e 2 minutos.

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0: Muito bom dia, querido ouvinte. Está no ar mais um Conexão Prata pela Rádio Prata Serra 91.5, agora 10 horas 7 minutos. 8 graus a temperatura em Nova Prata. 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Seja muito bem-vindo, você que chega agora à programação da Rádio Prata. Estamos no ar e convidamos você a participar conosco através do Facebook da Rádio Prata. É a nossa live, já está no ar. Você pode participar fazendo suas perguntas, esclarecendo suas dúvidas. E claro, fazendo seus comentários, estamos juntos em mais uma manhã. Eu sou a Sabrina Bernardi, vamos juntinhos então até às 11h30. Muito bom dia então para você que está sintonizando e para você que está conectando agora com a gente. Começa mais um quadro de saúde aqui no nosso Conexão Prata e hoje nós vamos falar sobre um plano muito especial para a vida das pessoas, não é mesmo, doutora Lia? Seja bem-vinda. Isso aí.
1: Obrigada, Sal. Obrigada. Sempre é um prazer estar aqui contigo.
0: Então, é sobre, inclusive, o sonho aí da maternidade, não é mesmo, doutora? E se você está planejando engravidar aí, que está em casa, conhece alguém que está nessa fase de tentante, preste muita atenção, né? E principalmente as mulheres hoje, porque tem uma coisa, um detalhe silencioso aí na saúde que pode ser um grande obstáculo, né, entre você e o teste do positivo. Estamos falando do ferro, um mineral essencial que, quando está em baixa aí no organismo, pode afetar diretamente não só a fertilidade feminina, mas muitos outros pontos. Por isso, hoje nós vamos começar, então, com a doutora Lia sobre a questão da fertilidade da mulher, da relação com o ferro, as anemias e tudo mais. E já está aberta aí a nossa pauta para você participar através do nosso telefone, do nosso WhatsApp e também pela nossa live. Bom dia, doutora Lia.
1: Bom
0: Vamos
1: dia.
0: Começando, então.
1: Que prazer estar aqui de novo com você. Sempre, sempre é um prazer. E hoje eu conversei com a Sá sobre com a Sá para a gente não fazer só nós conversarmos, que a gente vai fazer tópicos, vai falar as consequências de uma carência de ferro no organismo. E também nós vamos falar de transfusão sanguínea, sabe? Porque a transfusão sanguínea, 14 de junho, foi o Dia Mundial da Transfusão Sanguínea.
0: Exatamente. Tá? Lembrando que junho também é um mês de alerta. E o laranja e o vermelho, né, doutora?
1: Para as anemias.
0: Para as anemias, tá? Leucemias, então, que é uma doença silenciosa.
1: Nós não vamos falar sobre leucemias, porque isso é muito extenso. Nós vamos falar do que é mais comum, que são as anemias ferroprivas.
0: E elas são o início de tudo, né, doutora? Precisam ter uma atenção toda especial.
1: É, então eu fiz um resuminho aqui e depois o pessoal que quer perguntar, fica à vontade também, né? Que é o que a gente puder responder. Mas eu fiz um resumo, olha só, na minha pesquisa, 35% das mulheres em idade reprodutiva e abaixo de 50 anos, certo? Tem deficiência de ferro. 40% a 50% das mulheres jovens no Brasil têm deficiência de ferro. E principalmente por deficiência nutricional e também pela perda sanguínea menstrual. Então, esse é um detalhe muito importante. Sai, eu bato muito isso no consultório. Eu explico para as pacientes que o ideal seria a perda sanguínea das mulheres, seriam 3 colheres de sopa, tá?
0: Olha aí, ó, que importante essa informação.
1: Olha só que absurdo. E daí nós perdemos aqueles coágulos de sangue. E toda vez que eu faço essa perda sanguínea, eu não consigo recuperar no mês. E daí eu estou perdendo de novo. E daí a gente pega a paciente com ferritina de 4. Gente, isso é morte, sabe? A pessoa não consegue andar, ela não consegue raciocinar. E até porque o ferro, ele entra... Bom, assim, ó, o mais importante que nós vamos falar hoje é anemia ferropriva, tá? Que é a chamada anemia por deficiência de ferro específica, tá?
0: Perfeito.
1: E o ferro, ele é tão importante, Sabrina, ele é tão importante que ele comanda para te poder fazer um hormônio da tireoide, para te poder fazer bem o teu hormônio do ovário. Ele sabe que o ferro, ele começa, a chamada eritropoietina, ela começa, na verdade, a produção desse M, que depois vai ser o vermelho do sangue, começa 90% tá no rim. Então, a tomada de água que as mulheres têm que fazer para ter uma taxa de filtração glomerular melhor, ter um rim funcionante melhor, porque o rim é o primeiro que envelhece na nossa vida. O primeiro órgão que começa a mostrar o envelhecimento na nossa senectude é o rim.
0: Doutora, e agora, como a senhora falou...
1: Não, e 10% é do fígado.
0: Do fígado. Tá? Como a senhora falou sobre a questão da perda sanguínea, a gente ouve muitos relatos de que no início, né, do período menstrual, as meninas geralmente sangram mais. Uhum. E por que isso?
1: Porque elas não ovulam. Então elas fazem assim, ó, elas fazem uma carga, o ovário começa... A menina começa a menstruar, vamos falar em termos mais comuns, né?
0: Isso.
1: Que as pessoas entendam melhor o que a gente está falando. Quando as meninas começam a menstruar, normalmente elas não ovulam nos dois primeiros anos.
0: Ah,
1: então elas têm o estrogênio, ele tem a capacidade de engrossar a parte de dentro do útero, do endométrio, né? Que é
0: a parede ali.
1: Então às vezes elas sangram, às vezes passa até 6 meses sem sangrar. E quando sangra, sai de perto, né? É um horror. Porque quando tu ouve, a gente tem um período de ovulação, é assim, ó, o primeiro dia menstrual, por exemplo, vamos supor tu, tá?
0: Certo.
1: Primeiro dia menstrual, daí tu fica 4, 5 dias menstruada, daí tu tem o período da ovulação, que é aquele em torno do 10º dia em diante, começa a subir o estrogênio, ele fica bem alto. Mas o estrogênio, que é o hormônio do ovário, o hormônio que dá forma feminina, ele é produzido todo o período do ciclo. Ele não para de ser produzido. Mesmo quando tu tá menstruada, que ele tá bem baixo, ele não para de ser produzido, tá? E aí, o que que acontece? Ela fica com uma carga de estrogênio muito grande porque ela não ovula. Ela não tem a capacidade de fazer a chamada progesterona, que é super importante para afinar a parte de dentro do meu útero, tá? Então, e a progesterona acontece sempre. Então, tem gente que dosa progesterona. Não existe progesterona do primeiro dia da menstruação até em média da ovulação. Só existe a partir de uma ovulação. E a menina jovem tem esse grande problema. E tem esse grande problema também as mulheres que têm ovário policístico.
0: Uhum.
1: E a nossa região tem muito padrão de ovário policístico. E isso é uma resistência à insulina e é um padrão alimentar também que está errado. E vem tudo junto, sabe? Então, essas mulheres que têm ovário policístico, elas têm muita queda de cabelo, porque elas têm uma produção aumentada do estradiol, é a predominância estrogênica. E o estradiol no teu organismo, às vezes ele se transforma na gordura, que elas são sempre um pouquinho obesas, transforma em estrona, que é ruim para o câncer de mama, que hoje está provado que o câncer de mama aumenta muito na obesidade, tá? E tanto que no último congresso agora mundial de oncologia em Los Angeles, isto é dado da minha filha, né? Eu não tenho esses dados, né? Então é dado bem recente. Eles agora estão permitindo o uso da caneta, né?
0: Para
1: emagrecimento nessas pacientes para diminuir a incidência de câncer de mama. Então, gente, mulheres, vamos cuidar da nossa alimentação. O glúten, o mínimo possível, quanto mais se fugir do glúten, melhor. Quanto mais fugir dos alimentos processados, creme de leite condensado, sabe? Procurar usar coisas mais naturais possíveis, né?
0: Substituições saudáveis.
1: Substituições saudáveis. A atividade física, hoje é recomendado muito para as mulheres a história da meditação, né? Tu melhorar muito o teu centro cerebral com relação
0: a
1: Deus.
0: Tem que conseguir dar uma desacelerada, né, doutora?
1: Exato,
0: parar e pensar em si mesmo.
1: Exato, tá? E além da... Então, essa atividade física, desacelerar, o tipo de alimentação. Então, é uma bronca que a gente tem no consultório. Então, voltando, ferro. Tu sabe que eu fiz uma pós de nutrologia, infertilidade feminina e saúde da mulher. Uma pós de 2 anos e meio, é maravilhosa, tá? Assim, ó, o que bateram em cima do ferro foi uma coisa impressionante, tá? Então, o ferro, ó, ele comanda a tua tireoide, o teu ovário, a tua suprarrenal, as tuas glândulas importantes no teu organismo. O ferro, se tu não tiver ferro, a coisa não anda.
0: Então, essa é a função, né? Quase todas as funções dos órgãos comandadas pelo ferro no organismo.
1: Sim. Então, assim, ó, outro dado. Deixa eu ir falando depois
0: claro,
1: da pergunta,
0: claro.
1: Tá? Porque daí vem depois as perguntas que são interessantes. Pois, por último, eu falo sobre sobre a transfusão de sangue.
0: Perfeito,
1: tá? Que também
0: doutor.
1: É importante. Rapidinho. Então, assim, ó, sobre o ferro em si, o que a gente tem preconizado? Nas mulheres, por exemplo, a doação de sangue. Tu não pode doar sangue se tu tiver uma ferritina abaixo de 20. Mas só que os laboratórios, não sei se hoje eles estão, para doação de sangue, eles estão fazendo a dosagem da ferritina.
0: Hoje, eu recebi nessa semana o pessoal aí do banco de sangue, né? Então, o que eles nos colocaram? Que não se faz antes mais, né, aquele teste da ferritina. Então, se coleta, que é um custo elevado, e aí, se não der certo, tem que ser descartado esse ferro, né, se a ferritina estiver abaixo de 20. Então, por isso que as pessoas têm que ter um pouco de consciência também, né, se sabe que está com problema, né, porque os custos são elevados.
1: Não, porque é tudo descartável.
0: Isso.
1: Tudo, todo o material.
0: E hoje não se faz mais na hora, né, o que se faz é o teste de hepatites.
1: Sim, não, o teste de hepatite e outros testes.
0: Sim,
1: né,
0: sim. Antes disso, né, seria um hemograma, enfim. Uhum. Mas o ferro, se depois der baixo, aí acaba sendo descartado esse sangue.
1: Pois é, então é um perigo, né? Por que fazer isso? E daí, então, por isso que a gente recomenda, as mulheres podem doar sangue só duas vezes por ano, Sá. E elas têm que, e a doação delas não pode ser abaixo de 90 dias. Por exemplo, eu doei sangue. Daqui a 90 dias,
0: intervalo.
1: O laboratório pede para eu doar de novo, só em 90 dias. Os homens pode ser em 60 dias. E os homens têm esse detalhe que é, eles têm uma ferritina normalmente muito elevada. E
0: tem alguns
1: eles é
0: que
1: têm
0: que fazer até como chama, que tem que fazer a retirada por excesso de ferro?
1: Sim, a retirada de sangue, tá? É o que tu chama, legalmente falando, é a retirada do sangue.
0: Certo.
1: Tá? E essa doação que eles fazem, porque principalmente os homens têm bastante O negativos, né? Os homens têm, a proporção é maior do que nós mulheres em O negativo. Graças a Deus, né? Porque o O negativo, tu sabe que o negativo para nós mulheres, não importa se é A, se é AB ou se é O, ele interfere quando nós engravidamos.
0: Na gestação.
1: Tem um companheiro positivo, tá? Então, graças a Deus que a nossa percentagem de negativos é maior nos homens, menor para nós, né? Mas enfim, seguindo, o ferro ele faz parte porque ele dá o pulinho para te fazer todas as, por exemplo, na mitocôndria, a respiração da célula. Nós temos bilhões de células no nosso corpo, mas todas elas têm a respiração. Isso que tu e eu estamos fazendo, a célula faz, uma célula de cada vez. E para fazer a respiração da célula, elas precisam do ferro. Então, aqueles sintomas, né, que eu até anotei aqui, Sá. Pode ir perguntando coisa a mais que tu queira saber.
0: Sim, o cansaço.
1: Um dado da Organização Mundial da Saúde, mas ainda de 2020, ó. 614 milhões de mulheres no mundo têm deficiência de ferro. E 280 milhões de crianças têm deficiências de ferro, tá? Tanto que os pediatras costumam acrescentar ferro em gotinha para os bebês. Sabe, hoje eles dão a vitamina D em gotinha, eles dão o ferro.
0: Ferro a partir dos 6 meses, vou começar com
1: o
0: meu bebê.
1: Certo, é. Eles começam a acrescentar, porque por enquanto o teu bebê recebe através da tua alimentação, da tua amamentação. E tu sabes, Sá, que é o ferro mais maravilhoso que existe, é aquele que tu tá passando pro teu bebezinho, que é chamado, o ferro é chamado lactoferrina. Esse ferro aí é maravilhoso. Ele existe em manipuladoras, mas é muito caro. E é o ferro que seria o ideal para poder passar para as pessoas, né? Porque os ferros, em geral, eles causam muito problemas gástricos. Então, a gente procura dar sempre que pode o ferro quelado e em cápsula gastroresistente, para que não judie o estômago da paciente. Mas, mesmo assim, às vezes judia o intestino.
0: Doutora, voltando a falar sobre a fertilidade aí, quais são os principais sinais de alerta para a comunidade entender, né? Porque a deficiência de ferro, ela é mais comum do que se imagina, né? Porque não sei se talvez tenha relação com os alimentos que estão menos nutritivos hoje, né? tudo isso.
1: A dificuldade das pessoas de poderem ter uma
0: absorção, né, doutora? E existem vários tipos de ferro também nos alimentos, né? E às vezes não é o suficiente aí para uma pessoa.
1: Tu sabes, que na minha revisão que eu estava fazendo ontem à noite, eu faço sempre em cima da hora, mas para mim é suficiente.
0: Chegando aqui com o tema,
1: é verdade. E daí, assim, ó, até a panela de ferro é importante. O pessoal pensa que é mito, sabe? Não é mito.
0: É, coisas que as vós usavam,
1: então,
0: né?
1: Então, assim, ó, o que tem na nossa alimentação que tem bastante ferro? O que todo mundo sabe, que é o fígado, tá? Que é o fígado, tanto de porco, como de galinha, como de gado. Qualquer fígado, tá? Tem uma grande quantidade de ferro. E a gente deveria comer fígado, como deveríamos comer peixe também, né? Pelo menos duas vezes por semana, mas o fígado é até um pouco mais acessível. Mas o peixe hoje tá quase que inacessível pra gente comprar, né?
0: Fígado então, é barato.
1: Então, a carência nutricional também é muito importante na nossa população em geral, sabe? Mas eu noto assim, ó, a carência maior... Em geral, é nas mulheres, justamente pelo período menstrual.
0: Pelo sangramento.
1: Nos homens, as perdas sanguíneas, elas ocorrem por sangramentos intestinais, né? Sangramento gástrico, varizes esofágicas, né? Homens que são mais alcoólatras, tá? Então, e a pesquisa pós-menopausa, por exemplo. Pós-menopausa, deficiência de ferro, tem que pesquisar. Tem que saber o que está acontecendo.
0: Porque está perdendo ferro de algum jeito.
1: Está perdendo ferro em algum local. E a grande maioria é por perda intestinal. A grande maioria, tanto em mulheres...
0: E é silencioso isso, né, doutora?
1: Silencioso. A pessoa, quando nota, ela vai ficando pálida, ela nota que ela está mais cansada, que ela tem uma dificuldade maior para respirar, sabe? Ela fica mais sonolenta, tá? E aí, então, os sintomas, né? O cansaço, a confusão mental, a queda de cabelo, unhas fracas, tontura... Sensibilidade ao frio, palpitações, porque quando tu tá com anemia, que tu tá com ferro baixo, que te leva à anemia, por exemplo, uma hemoglobina numa mulher do teu porte, tá? Uma hemoglobina de 9, nossa, te dá um cansaço, tá louco. E aí, a ferritina, que é a reserva do ferro...
0: Que é como é dosado, né?
1: Ela já tá lá embaixo. Às vezes, tu tem um ferro ainda circulante, por exemplo, acessível até de 100, e a ferritina da paciente está lá abaixo de 20. Então, abaixo de 20, tem que repor. E a reposição, eu quero falar sobre a reposição de ferro na veia, que é importante, tanto para gestante abaixo de 30, a gente tem que repor. Tem que repor, porque assim, ó, a perda para o feto é uma coisa extraordinária.
0: Eu fiz reposição durante toda a gestação, doutor.
1: Mas tu fez via oral?
0: Não, intravenosa.
1: Mas intravenosa tu não fez aquele embolo único, né?
0: Não, em doses.
1: Isso, né? Em dose parcelada, porque esse é o segredo, tá? Porque quando tu fazes dose única, que às vezes eu vejo... Eu também já fiz isso em dose única, que não é a conduta correta, não é o fim do mundo, mas não é a conduta correta, porque sobrecarrega muito o fígado da mamãe. Então, o ideal, normalmente as bariátricas, pacientes que fizeram a bariátrica, que elas são desabsortivas, né? Elas não conseguem absorver o ferro, elas fazem intravenoso em bolos, assim, grande, sabe? Que é o chamado ferro-inject, né? Que é o único que tem em bolo. Mas, na verdade, a gente costuma pedir o Noripurum em 3-4 semanas da mamãe, vai fazendo devagarinho. Mas, outro detalhe bem importante, que não é levado em consideração, é que para te repor o ferro, tu tem que ter uma B12 bem ótima. Tu não pode ter uma B12 baixa. Tu tem que ter uma B12 pelo menos acima de 500 para te poder captar aquele ferro, sabe? Junto com o ácido fólico, que é outro dado super importante para poder não ter uma anemia, sabe? E por que o ácido fólico é importante? Bom, ele é importante, a B9 é importante em todos. Ele também faz os pulinhos, sabe? Cada vez que tu vai fazer o metabolismo... No ciclo de Krebs, ele faz o pulinho, tá? Então, vitamina D, ácido fólico, o que é o chamado hoje, a gente dá o metilfolato. Ah, e uma pergunta que as pacientes fazem seguido. Por que uma vez vocês davam ácido fólico direto para as pacientes e vocês hoje estão dando o chamado metilfolato? Porque é o seguinte, ó, o metilfolato é super importante porque tem paciente, por exemplo, que não tem a enzima para degradar o ácido fólico no corpo. E o metilfolato, ele vem pronto. Então, para gestantes, por exemplo, é super importante. Eu não tenho como dosar aquela enzima. Então, o que eu faço? Eu dou direto o metilfolato, porque eu sei que ela vai absorver.
0: Inclusive, quem planeja a gestação, né, doutora? Começa a tomar o metilfolato antes.
1: Opa, muito antes. Pelo menos 3 meses antes.
0: Que é bem importante.
1: Mas são dosagens que a gente faz. Os convênios reclamam muito dos pedidos que a gente faz de exame. Mas tudo é importante. É importante a homocisteína, a B12, o ácido fólico, tudo que eu tenho.
0: E pedido. Importa, né, falar, doutora, principalmente quanto à anemia, que às vezes as pessoas não realizam, né, os exames, né, ou demora, vai realizar de um ano para outro na rotina aí. E os sintomas são muito parecidos com depressão, né?
1: Nossa, ele dá um cansaço, confusão mental, é isso que eu estava falando. Ele te dá um cansaço, uma sonolência, tu não tem rendimento.
0: Parece que a pessoa está se arrastando,
1: isso.
0: Né?
1: Não, e interessante que assim, ó, a queda de cabelo para nós mulheres, a unha quebradiça, não é só a vitamina D, a vitamina B12, que dão confusão mental e dão cansaço. O ferro, então tudo vem interligado, tá, Sá?
0: Certo.
1: Tudo tá interligado.
0: E doutora, para uma mulher que planeja engravidar hoje, o que, que é ideal em termos de ferro no organismo, ferritina?
1: Então, o limite que a gente considera bem bom, eu até anotei aqui, o limite em mulheres e homens, né? Eu anotei, só um pouquinho. Mas assim, ó, dando por alto, em média, nas mulheres que pretendem engravidar, elas têm que estar acima de 100. É de 70, por exemplo, tu e eu, fora de gravidez, tá? É 70, em média, 170. Aquela referência do laboratório está dentro, porque é muito raro que a referência do laboratório, dos laboratórios, seja condizente com aquilo que nós, médicos, queremos, tá? Mas é uma referência, tá?
0: Sim, porque então, os médicos geralmente querem uma reserva a mais,
1: isso,
0: né,
1: então,
0: doutor?
1: Então, nas mulheres que pretendem engravidar, é de 100, em média, 170, o ferro circulante, tá? Nos homens, normalmente, é mais alto, tá? A referência é mais alta porque os homens têm essa história da ferritina normalmente mais elevada do que nós mulheres.
0: Doutora,
1: e a ferritina, Sá? A ferritina em mulheres, o ideal para aquela que vai engravidar, também o ideal é que seja acima de 70, tá? Mas a média, por exemplo, pode estar 50 a 170, é uma média boa para nós. 200, eles já recomendam, em mulheres, eles recomendam que tu doe sangue.
0: Olha aí, né?
1: Que tu faça a chamada sangria.
0: E qual é a relação direta aí com a fertilidade, doutora? Se tiver o ferro muito baixo...
1: Não. A dificuldade para engravidar e depois outra coisa. E se engravida, o índice de abortamento é muito maior. Não. O metabolismo, até a tireoide está fica muito alterada. E a gente sabe que a tireoide é um motivo de tu fazer abortamento de repetição, sabe? Cortisol elevado, atrapalhado... Tá? É tudo motivo de... E o ovário, né? Ele te dá uma ovulação imperfeita?
0: Certo.
1: Precisa de ferro para fazer uma ovulação correta.
0: Uhum.
1: Então, nossa, ele entra por tudo.
0: E claro, né? Se a pessoa engravida aí com a ferritina baixa, e para levar essa gestação adiante, então, como a doutora falou, é muito difícil, né?
1: Não, tu consegue, mas tu consegue estar tendo que repor muito cedo, né? Tu tendo que fazer esse cuidado todo com a paciente muito cedo. E aí também tem a história da verminose nessa... Então, por isso que é

0: Eles levam embora muito, muito ferro
1: Por
0: do
1: isso
0: teu
1: todo mundo
0: corpo.
1: tem que fazer, né, o
0: Eventualmente,
1: uso.
0: sim. E eventualmente, se não quer fazer, toma a medicação. O posto de saúde fornece as medicações. Por pior que seja a quantidade do que tu vai tomar ou a qualidade, mas são medicamentos que o posto de saúde dispõe bons para verminose,
1: E
0: tá?
1: quando que chega ao ponto de ter que realizar uma transfusão, doutora?
0: Ah, não, aí é super importante. Por exemplo, só no agudo, né? Sá, por exemplo, então vamos falar um pouquinho quando tu faz a transfusão de sangue, o que que tu tem? Tu tens, eu anotei até aqui. Então deixa eu pegar aqui a minha anotação. Então, pacientes que têm anti-TPO, por exemplo, tireoide positiva, a tiroidite de Hashimoto, elas têm muita deficiência de ferro, né? Doador de sangue. Então, uma bolsa de sangue de 300 ml pode salvar 4 vidas. Olha só, tá? O sangue, após os testes, não pode doar com hepatite B, hepatite C, HIV, sífilis, tá? Não pode ser usado, né? Porque eles fazem o teste, tá? Porque antes de captar o sangue, são feitos os testes, tá?
1: Isso,
0: Porque senão eles perdem muito. Imagina,
1: sim,
0: perder
1: é
0: uma
1: o
0: bolsa daquelas
1: descarte.
0: preciosas lá, não tem razão de ser, né? Então, o sangue ele é fracionado, então. Quando tu fala hemácias, é a papa. É aquilo que tu vai repor numa perda aguda, que eu já vou falar, tá? O plasma, plaquetas e o crioprecipitado é aquilo que contém, é super caro. O crioprecipitado, ele é um monte de elementos que melhoram a tua coagulação. Por exemplo, pacientes que fazem, gestantes, que têm um problema da CIVD, que é a chamada coagulação intravascular disseminada, elas morrem por sangramento, tá? Então, o crioprecipitado, na minha época de Santa Casa, já existia e a gente usava muito. Era um tubinho desse tamanho assim, hoje custa um olho da cara. Mas os bancos de sangue, o SUS fornece o crioprecipitado, tá? E que é reposto nessa mamãe que está fazendo um problema sério de coagulação, no caso, tá? Normalmente a CIVD ela vem por pré-eclâmpsia grave ou ela vem por eclâmpsia. Depois que
1: Certo.
0: ela faz a eclâmpsia, que ela convulsiona, ela pode estar fazendo a chamada coagulação intravascular disseminada.
1: Que seria o quê? Os glóbulos brancos se sobressaem?
0: Não,
1: Não?
0: nada disso. Ela perde toda a capacidade do fígado de
1: Ah, é
0: trabalhar.
1: o
0: É porque ela faz
1: fígado.
0: o chamado HELLP. Ela faz o chamado. As enzimas hepáticas ficam extremamente alteradas, tá? E ela faz a chamada plaquetopenia. A plaqueta vai
1: Que
0: lá
1: dizem
0: embaixo.
1: a síndrome de HELLP.
0: E isso é chamada síndrome de HELLP, tá? É a parte mais grave da eclâmpsia. Sabe? Da pré-eclâmpsia. Porque é
1: Sim.
0: considerado, dentro da classificação da pré-eclâmpsia, a síndrome HELLP, tá?
1: Sim,
0: E a síndrome HELLP é um pulinho para fazer a coagulação intravascular disseminada. Por isso que todo colega obstetra que trabalha na obstetrícia e que entende disso, ele acelera o procedimento, o parto, ou a cesariana, seja o que for, e ele se programa para isso. Se tem plaquetas baixas, às vezes ele não faz, num serviço que ele não tenha proteção para essa grávida, ele encaminha para o serviço de alto risco. E normalmente é bebê prematuro, né?
1: E o importante, né, que hoje, através do primeiro exame morfológico, já se pode ver se a mulher tem o risco
0: O
1: aumentado ou
0: risco
1: não.
0: aumentado, correto. E
1: E aí
0: entendeu?
1: essa mulher é observada, então, mais de
0: Nossa,
1: perto, né?
0: muito mais de perto, não? E aí entra com a aspirina infantil, entra
1: Isso,
0: com
1: em
0: o
1: tempo, né?
0: cálcio, que também é protetor, né? Que o cálcio, eu tenho um pouquinho de bronca com o cálcio carbonato, que prende muito o intestino da grávida, né? Seria bom usar, mas o SUS só fornece o cálcio carbonato, né? Que é o mais barato. Mas enfim, tudo isso são coisas que nós obstetras vamos repondo, tá?
1: E hoje, né, é olhado cada vez mais de perto esses probleminhas, então,
0: Nossa,
1: né,
0: sim.
1: porque se a gente for começar a trazer tudo que pode ocasionar, doutora, né,
0: Não.
1: as mulheres ficam
0: Ficam,
1: loucas.
0: mas a carência de ferro na gestante é muito, muito, muito comum de ter o bebê PIGUE, que a gente chama, que é pequeno para a idade gestacional, fazer uma insuficiência placentária, sabe? Fazer patologias até, tipo, a piorar, a ter mais chance de fazer pré-eclâmpsia. Não que esse seja um fator direto, né? Mas tudo através do metabolismo errado, né? Dela ter patologias obstétricas que não precisava ter. Trabalho de parto prematuro é extremamente comum para a mamãe. Rotura prematura de bolsa, sabe? Nossa, muita, muita patologia relacionada com o ferro.
1: Doutora, eu preciso chamar um breve intervalo. com os nossos patrocinadores, mas nós já voltamos aí.

0: com essas informações de suma importância.
1: Sim, fica à vontade, tá?
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2: Dez horas e 35 minutos.
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0: 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Agora são 10 horas 39 minutos, 8 graus a temperatura, e nós voltamos ao nosso Conexão Prata, hoje tratando de um assunto super importante com a doutora Lia, tão querida por todos aqui, sobre as anemias, a questão da fertilidade, transfusões de sangue, já que esse mês aqui é um mês que se tem uma atenção toda especial, né, para essa questão, para a doação de sangue, para as anemias importantes, né? Algo que às vezes passa despercebido, né? Se você não. E os sintomas aí se mesclam parecendo outras doenças, não é mesmo, doutora?
1: Bem. Eles são inespecíficos, né? São sintomas inespecíficos que a pessoa demora para descobrir. Então, sai, eu estava falando antes da adolescente, né?
0: Exatamente.
1: Com sangramento aumentado, o que, que a gente costuma fazer? A gente costuma, por exemplo, dar para as meninas uma coisa para encolher aquela parte de dentro do útero, né? Que são os microprogestágenos, tipo o que tu tomaria na amamentação, né? Desogestrel 75, tem vários hoje medicamentos que tu poderia dar. Só que daí elas têm uma tendência a uma demora muito grande para elas pararem de pingar, sabe? E daí as pacientes desistem.
0: Nossa,
1: é bem
0: tem
1: complicado.
0: Umas que ficam 10
1: então,
0: dias, 12.
1: Isso, então às vezes a gente não tem outra opção a não ser entrar com anticonceptivo convencional, sabe? Que não é uma boa, porque a menina, nos dois primeiros anos que ela tem a irregularidade, que ela faz essa irregularidade, ela ainda está crescendo.
0: Uhum.
1: Porque assim, ó, as epífises dos joelhos, né, que são a distal e a proximal, com a produção do estradiol no ritmo correto e a progesterona, se a paciente começa a ovular e produzir o estradiol corretamente, ela solda as epífises. Então, ela, por exemplo, eu menstruei aos 9 anos e meio.
0: Meu
1: Deus! Eu fiquei com 1,55 m de altura. Eu sou a mais baixinha
0: da minha
1: família.
0: Super cedo!
1: Isto! Então, e assim, a gente tem menina, às vezes, que menstrua com 9,5. Então, as mães estão bem antenadas hoje. Se elas veem que tem pelinho embaixo do braço...
0: Começou a dar
1: sinais.
0: Ou outro
1: pelinho pubiano muito cedo, elas procuram. E aí, a gente pede, encaminha para o endocrinologista, né? E ele bloqueia o efeito do cerebral, né? Ele faz um bloqueio cerebral com medicação. Às vezes, é medicação injetável, medicação via oral, para bloquear o comando cerebral do para cima do ovário, em meninas.
0: E tá? Daí consegue retardar um pouquinho.
1: Consegue retardar, e daí ela consegue crescer, e daí fica bom.
0: Sempre se falou muito que a idade ideal seria em torno dos 12 anos, e é realmente, doutora?
1: É, a idade ideal, assim, a gente considera dos 11 aos 17.
0: Tá.
1: Seria a idade ideal. Mas não, nem todo mundo chega lá, né? Mas assim, é muito raro a paciente ultrapassar depois dos 15 anos de idade aparecer a menstruação.
0: Né?
1: É, hoje aparece cada vez mais cedo, né?
0: E tem
1: hoje
0: função
1: também a gente...
0: com alimentação,
1: tem,
0: com tudo isso?
1: Tem a ver. Hoje nós estamos muito com alimentos processados, nessa... Isso aí interfere muito com o teu intestino. E o teu intestino é o rei, né? Ele é que
0: dizem que é o segundo cérebro.
1: Não, talvez é o primeiro. Acho que é o primeiro, tá? Porque ele comanda aquele outro. Porque aquilo que é bom, o intestino tem que absorver. Então hoje a gente fala muito na biota intestinal, né? Então a gente faz muito pesquisa de... Pega fezes mesmo e faz a pesquisa como se fosse um hemograma. Tu faz uma pesquisa nas fezes como se fosse um hemograma, para ver onde que tem coisas erradas. Por exemplo, se tu tá perdendo proteína nas fezes, como é que o teu intestino tá absorvendo o amido, se ele tá absorvendo ou não tá, sabe? Se tem fungo intestinal, se tu tem perda de células intestinais, isso quer dizer que tu pode ter uma doença inflamatória andando. Então, outra coisa que eu queria falar importante, um marcador de doença inflamatória importante é a ferritina elevada, né? A ferritina elevada, ela te leva, te facilita ter a esteatose, a gordura de fígado, tá? É mais fácil tu ter uma ferritina. Normalmente, assim, um homem que tenha uma ferritina de 700, 800, ele tem triglicerídeo elevado, tá? Ele tem colesterol elevado e ele tem gordura no fígado.
0: E aí pode ter doença cardiovascular, né, associada.
1: Aí vem a doença cardiovascular. Aí vem os entupimentos das artérias, né, entupimento de coronária, de carótida, até de vasos periféricos, né? Nossa, é muito, muito, muito o metabolismo. O que tu te alimentas é muito interessante.
0: Tem tudo a ver,
1: tem,
0: né,
1: tudo,
0: doutora?
1: A ver.
0: Meu Deus.
1: Tá.
0: E a questão, tem alguma relação a ferritina com a questão da retirada da vesícula, por exemplo? Tem muitas pessoas que falam sobre, né, absorção, como é que é o processamento.
1: Não tanto com relação ao ferro, mas sempre que tu pode, tu teria que repor os sais biliares, né? Porque daí ela começa a ter uma perda, às vezes intestinal, porque ela não consegue absorver direito, as enzimas ficam atrapalhadas, né? Então ela não faz uma absorção correta. Mas assim, ó, o cuidado, tem que tomar muito cuidado com sais biliares. Porque tem paciente, por exemplo, que retira a vesícula, que vem para mim e que vem com crise de diarreia. Mas vamos ver, o colega ou a Nutri ou o que te deram? Aí eu vou olhar, às vezes ela tá com sais biliares de 100, 200, 300, isso mata, tá? A gente faz o teste, por exemplo, vamos supor que tu tenha um problema que tu nota que tu tá com o intestino que não anda direito, tu não tem uma boa absorção quando tu come, tu fica meio empachada, né? Distendida, lógico, excluindo o glúten, os derivados do leite.
0: Que são inflamatórios.
1: Mais concentrados, né? Que tem o açúcar. E daí, assim, ó, ela tá tendo uma inflamação. Então, os sais biliares, por exemplo, eu, quando eu dou para paciente, eu entro com 25 miligramas. Eu experimento, vou para 30, sabe? Eu vou até um limite que ela. Normalmente é indicado 50, sabe? É uma média que tu faz, mas mesmo com 50, tem gente que tem diarreia.
0: Olha,
1: então é interessante, sim, a retirada de vesícula, mas não relacionada ao ferro por má absorção. Mas não que tenha uma relação direta.
0: E o ferro, ele é absorvido no intestino, doutor?
1: Ele é absorvido no intestino. Tá?
0: Ah, então por isso que as pessoas...
1: Na verdade, ele seria absorvido primeiro, na primeira porção do intestino, né? Mas a absorção, o ferro, ele é muito... Ele causa muita gastrite. Se tu usa um ferro simples assim, nossa, o que o pessoal reclama... De dor de estômago, sabe?
0: Por isso que o paciente bariátrico, então, tem bastante deficiência, porque tem um encurtamento do intestino,
1: isso,
0: geralmente.
1: Não, ele é desabsortivo, né? Ele não consegue mais absorver, né? Mesmo porque ele faz, mesmo quando é trânsito gástrico também, né? Porque toda vez que tu fazes uma bariátrica e que tu tem um desvio, que tu faz uma ampulheta, às vezes no estômago, tu vai ter deficiência de enzimas.
0: Nutrientes.
1: Porque ali as enzimas que degradam o alimento, por isso que a gente, quando dá o magnésio para paciente, a gente diz, por amor de Deus, tu não toma junto com
0: o ferro.
1: Não, não pode tomar junto com o alimento o magnésio. Porque o magnésio, ele atua como um antiácido, entendeu? E quando tu rouba ácido do teu estômago, tu não consegue quebrar os alimentos. Aí chega no intestino pedaços inteiros. O que o intestino faz? Ele bota para fora, porque ele não consegue absorver. Então aí vem a história da má absorção intestinal. Então tem um monte de medicamentos que interferem com, por exemplo, as enzimas. Quando o pessoal dá enzimas lipase, ou porque tu, vamos supor que tu tenha, tu tá perdendo gordura nas fezes, que a gordura, o teu cérebro quer gordura, gordura boa, né? O cérebro quer gordura e o intestino também. É o contrário do que o pessoal pensa, sabe? Mas gordura boa, a gordura das nozes, a gordura do osso, do
0: tutano.
1: Por isso que a gente pede muito caldo de ossos, tá? A não ser que a pessoa tenha problema de ácido úrico, né? Porque daí o ácido úrico, pessoas que têm ácido úrico elevado devem evitar caldo de ossos, sabe? É porque sobe, daí piora muito, tá? Porque são as chamadas purinas, né? O ácido úrico, ele depende da purina. E o caldo de osso, ele libera muita purina.
0: Certo.
1: Então, assim, nossa, tu vê como dá pra falar, assim, um século, né?
0: Uma coisa puxa a outra, né?
1: Uma coisa puxa outra. É muito interessante.
0: Muito bacana.
1: Então, a absorção melhora quando tu dá, por exemplo, vamos supor que eu esteja perdendo gordura nas fezes. Vamos supor que eu também esteja perdendo muita proteína nas fezes. Então, eu posso fazer um compilado, vamos supor que eu não tenha vesícula, tá? Com um pouquinho de sais biliares, a lipase e a amilase, vamos supor, para aquilo que eu estou perdendo. Mas eu tenho que fazer em cápsula gastroresistente, porque isso judia o estômago.
0: Uhum.
1: Tá? Então, assim, ó, tudo é um cuidado que tu tem que ter quando tu prescreve para as pacientes. Eu faço a medicina integrativa que essa medicina natural, mas nossa, tem que um aprendizado é eterno, é todo dia eu estou aprendendo alguma coisa. E às vezes eu aprendo com o paciente também.
0: Doutora, e ainda falando sobre a questão das anemias, né? Muitas mulheres têm medo do parto, por exemplo, por causa da perda sanguínea. Como é que é isso? Perde bastante sangue, não perde?
1: Perde menos, normalmente, se o obstetra consegue controlar, ela perde menos do que perde numa cesariana.
0: Olha aí.
1: É, não tem cabimento, não. A perda sanguínea, ela é... E a recuperação da mamãe no pós-parto, no parto, é muito, muito, muito, muito maravilhosa. Ao passo que na cesariana, tu tem muita demora, sabe? E, na verdade, quando eu fui fazer acupuntura, eu fiz também pós de acupuntura. Uhum. 2 anos e meio na Associação Médica do Rio Grande do Sul. Isso em 2000, por aí. Eu fiz para poder ajudar a mamãe na hora do parto. Impressionante o que a acupuntura é maravilhosa para perda sanguínea, para poder liberar a placenta rapidamente. Eu fazia acupuntura na sala de parto, tá? Então, botava lá no baço, aqui no meio da perna, liberava a placenta num instante. E aquilo, a acupuntura que eu fazia isso aqui, ó, na contratura do útero. E lógico que, por exemplo, de 1000 pacientes, eu posso ter uma paciente que tem uma hemorragia pós-parto. Mas com a atuação rápida ali, num hospital onde tem banco de sangue, o obstetra que sabe manejar isto, não perde a paciente. Tá? Então, esse medo é um medo bobo.
0: É praticamente um mito, né, doutor?
1: É um mito, tá?
0: Não e, tem razão e por de que ser. Que faria uma hemorragia no parto?
1: Por que faria? Porque o útero é muito trabalhado. Vamos supor que tu tenha um trabalho de parto e que tu fique contraindo aquele útero durante 10, 12 horas, que antigamente era mais trabalhoso, né? E aí, o que acontece? Há uma estafa uterina. O músculo cansou, então ele não consegue contrair de novo depois que sai o bebê. E às vezes ele retém a placenta lá dentro e aquilo fica assim, a gente chama de útero apoplético. Ele fica todo solto. Então aquilo tu tem que
0: cansado.
1: Mas isto, ele tá cansado. Tu tem que massagear, retirar aquela placenta, né? E às vezes tu tem que levar até a paciente para bloco cirúrgico, né? Porque tu retira, mas fica resto, né? Então não dá para curetar a paciente assim, ó. Tem que levar pro bloco, dar uma sedadinha para te poder passar um curetão, porque o útero tá grande, né? Mas aquilo tu bota a ocitocina, sabe? Em seguida, às vezes a gente bota até para fazer a expulsão do bebê, né? Para que o útero que tá cansado, ele tenha mais força para empurrar o bebê para fora, né? E depois tu mantém a ocitocina. Normalmente, por exemplo, quando eu fazia parto ou cesariana, nossa, eu mantinha nas primeiras 6 horas, certo, a ocitocina.
0: E esse sangramento pós-parto, pós-cesariana, doutora... Tem período para durar? Tem relação com a queda no ferro? Como
1: mas
0: é que
1: tem
0: é?
1: Total correlação, sabe? Tem uma queda, mas nunca é uma queda tão brusca. A natureza é muito sábia, né? Ela te recupera com a alimentação e tem que tomar muito cuidado. Por exemplo, hoje a gente toma muito cuidado também, avisa as pacientes que vão engravidar ou que engravidaram, porque normalmente as minhas pacientes vêm no começo de gestação para eu dar a minha orientação até as 12 semanas. Né? Depois eu libero a paciente, né, para procurar, porque eu não faço mais parto, né? E então assim, hoje o ômega, por exemplo, o ômega 3 é fundamental que a paciente tome, pelo menos um grama durante a gestação, tomado ao meio-dia, de preferência, tá? Junto, porque uma gordura, a vitamina D também é tomada junto com gordura, que é na hora do almoço, né? A maior, porque melhora a concentração do bebezinho quando ele nasce. E ouve, sá, e evita a depressão puerperal na mamãe. Porque quando não se usava ômega, o índice de depressão puerperal era muito alto. As mamães, por quê? Porque o bebê te roubava todo o ômega que tu tinha dentro do corpo. Ele queria, aquele cérebro daquele bebezinho quer gordura, entendeu? E ele deixava a mãe com carência. Então hoje dificilmente tu ouve falar em depressão puerperal. Pode ver. Difícil, né? Mas antigamente tinha até suicídio por causa disso.
0: Nossa, e aí diziam que as mulheres tinham ficado loucas.
1: Coitadinhas, queridas, é. E aí outra coisa importante, o ômega, ele tem que ser retirado uns 15 dias antes do parto, porque ele aumenta o sangramento. Olha que interessante que é, né? Então tudo são detalhes que o obstetra tem que prestar atenção. E a mamãe se informando.
0: Exatamente. Nossa, muito bacana, doutora. E vamos falar um pouquinho, então, mais sobre as transfusões. Mas vamos. Antes, tem uma pergunta aqui que eu acho importante a senhora responder, ó. Me disseram, da Prof. Vera Nazari, me disseram esses dias que a nossa água tem ferro. Procede essa informação?
1: Eu não sei. Isso eu não sei dizer. É. Mas as águas teriam ferro, né, também, como elas têm cálcio, né? A água tem todos os componentes, né, os eletrólitos naturais que tu tem em vida, teria que ter na água, né? O que tem nas nossas águas todas é que eles botam muito cloro, né? Porque eles têm que limpar a água, né? Nós não temos alternativa, né? E o cloro tem essa grande interferência com a tireoide. O cloro é uma interferência muito grande. Até a água do chuveiro pode ter interferência com a tua tireoide. É impressionante. O pessoal não tem ideia, assim, do que é, mas a tireoide é um órgão extremamente sensível. Esse negócio de tu falar que vai fazer a mamografia anual, a mamografia também teria que proteger. Apesar de ser uma baixíssima radiação. Mas teria que estar protegendo a tireoide. Todas as vezes que faz. Mas ninguém faz essa proteção, né? Para a mamografia. Até porque é complicado, né? Como é que tu vai botar alguma coisa aqui para fazer aquele sistema, né? De colocar a mama. É muito complicado. Mas realmente, a tireoide, ela interfere. Até o cloro interfere. Mas o que contém... O pessoal analisa. Eu acho que é uma pergunta boa para fazer até para...
0: Para fazer pra uma nossa, análise, né?
1: Para nossa, quem produz a nossa água, né? Em Nova Prata e na região. De fazer essa pergunta. É uma pergunta que fica uma dica para chamar alguém da
0: Corsã
1: para conversar sobre a água.
0: Exatamente.
1: Né? Para ver qual é o procedimento que eles fazem, o que contém a nossa água. Olha, maravilhosa. A pergunta da paciente, da pessoa foi maravilhosa ali, né?
0: Perfeito. Já ficou um tema para puxar, então, para chamar a Corsã. Com certeza, doutora. Então, seguindo aí, o que precisa ter cuidado aí na questão de transfusões? Geralmente, as pessoas acham que tem que fazer uma transfusão, é algo muito sério.
1: Assim, ó, o pedido que eu faço é que a literatura diz que mulheres aptas à doação, elas podem fazer doar só no máximo duas vezes por ano. E o intervalo entre uma doação e outra não pode ser abaixo de 90 dias, por causa dessa perda sanguínea, tá? E homens, eles podem fazer doação até em 60 dias, certo? E eles podem fazer até três vezes por ano. E aquilo que eu falei, as sangrias, né, para quem tem ferritina elevada, e seria benéfico, né? Que se tem grupo O negativo, por exemplo, que é o que mais os laboratórios, os serviços de hemotransfusão procuram, né? Que as pessoas doem. E doar é tudo material esterilizado, gente. Não tem como tu adquirir
0: não
1: alguma coisa.
0: Não tem contaminação.
1: É maravilhoso. E eles só vão receber esse teu sangue depois dos testes, né? Porque não tem razão de ser eles gastarem aquela bolsa, aquele material todo e todo aquele aparato se tu não puder doar. Então, por exemplo, quem faz uma tatuagem, só seis meses depois ele pode doar sangue.
0: Nós tratamos desse assunto nessa semana, doutora, e o pessoal da agência, né, transfusional realmente esclareceu essas dúvidas. Tem coisas que as pessoas nem imaginam, né?
1: Nossa, precisa, maravilhoso.
0: Precisa ter muito cuidado aí, né? E realmente, o sangue, ele custa muito caro, né?
1: Isso, então... e a gente está pedindo muito, está mudando até as nossas sociedades, né? Por exemplo, nós que, nas mulheres... Então, tu estava me perguntando quando que precisa fazer uma transfusão sanguínea, né? Lembra que nós interrompemos ali? A papa, uma das, das... Porque lembra que eu falei que do sangue, desse sangue que tu doou, que em média é uma bolsa de 300 ml que é doado, tá? Acho que a média é essa, não sei se elas falaram isso.
0: É isso aí.
1: É isso aí, né?
0: E até quatro pacientes beneficiados.
1: Isso, até quatro pacientes beneficiados, tá? É, porque entra toda essa parte. Então, a papa é um concentrado de hemácias. Uma média daquele concentrado, elas fazem de várias bolsas, elas fazem 300 ml de papa.
0: Que é uma
1: daquelas várias bolsas, elas fazem o crioprecipitado, tá? Que é caríssimo, que eu te falei, que é um... Nossa, é um vale ouro aquilo lá, tá? Mas salva vidas, né? É maravilhoso. Plaquetas, que também salva vidas, tá? Porque a gente tem tido muito a história da plaqueta baixa hoje por causa das hepatites C e B. Que a hepatite C e B, como elas atuam diretamente no fígado, e a produção de plaquetas está, o índice aumentado, está no fígado, elas, às vezes, tem paciente que tem que fazer transplante, né? Por causa disso.
0: Sim.
1: Sabe? E que, eu já trouxe as pacientes que fizeram...
0: Os transplantados.
1: Uma próxima, vou trazer de novo, porque é interessante que quem não ouviu, ouvi de novo a história delas, né? É, de transplantada de rim e transplantada de fígado. E a gente vai ver outras pessoas que têm feito transplante para trazer para a população em geral.
0: Perfeito, tá? Doutora.
1: E aí eu estava falando para ti. Então, por exemplo, tu tem uma perda... Vamos supor que tu tá em plena cesariana e tu não para de sangrar. Eu não posso fazer o hematócito, a hemoglobina ali na hora, porque eu tô repondo soro, eu tô repondo várias coisas no sangue e ela fica mentira. Então, é o meu olho que vai ter que dizer como é que eu vou ter que repor. E aí eu vou ter que repor, às vezes, uma bolsa, duas bolsas, três bolsas. Então, uma hemoglobina, por exemplo, abaixo de 6, eu tenho que repor. Eu tenho que repor. Por exemplo, eu reponho na hora duas bolsas de 300 ml, porque tu tá perdendo muito sangue. Aí eu controlo. No dia seguinte, eu faço hematócrito e hemoglobina. E tu tá com 6 de hemoglobina, eu tenho que repor. Eu tenho, sim, que repor mais uma bolsa. Entendeu? Porque eu tenho que te deixar, pelo menos, para que teu cérebro tenha oxigênio suficiente. Porque quem carrega o oxigênio é o vermelho do sangue, né? É a hemoglobina. Então, não tem, imagina o cansaço, a falta... Tu não consegue nem respirar com 6, tá?
0: Perfeito também, né? Olha só, gente, tudo é interligado na máquina.
1: É até 5.
0: Ah, é? No bichinho é menos.
1: Tem que repor também, porque o cachorro tem a hemoglobina mais ou menos similar à nossa.
0: Parecida, queridos, com a do ser humano. Sim. Doutora, tu falaste primeiro sobre a questão aí das mulheres que fazem a menopausa, né? De dar uma equilibrada, olha só. Eu achei que era diferente. Então, realmente, elas dão uma equilibrada na ferritina.
1: Sim, com certeza.
0: Como tem quedas em outras questões, mas são hormonais.
1: Mas aí vem uma coisa bem importante. Elas começam a ter outras perdas, que são as intestinais, né? Então, hoje está provado que as mulheres que fazem reposição hormonal, aquelas que não tiveram câncer de mama, que podem fazer reposição hormonal, não existe contraindicação para reposição hormonal transdérmica, aquela de pele, tá? Via oral, útero gestante, por exemplo, Juno, Gimpro, que é a progesterona natural. Porque quando a gente fala em progesterona, é natural. Progesterona é natural. Progestágeno é o produto artificial. E o produto artificial, ele aumenta a chance de tu ter câncer de mama. Isso está provado, tá?
0: E esse é o grande...
1: O progestágeno, ele protege o útero, mas ele te aumenta a incidência de câncer de mama. Tá? Então, assim, está provado que hoje as mulheres que fazem reposição hormonal, pelo menos começar nos primeiros 5 anos de menopausa, ou até antes, no climatério, elas melhoram muito a cognição cerebral. E elas melhoram muito, elas não fazem patologia cardíaca. Melhora 45% a chance de tu, diminui a chance de tu fazer Alzheimer, e 40% a chance de tu fazer patologia cardíaca. Isso é uma coisa muito séria e muito provada.
0: Porque muitas mulheres têm medo, né?
1: Não, mas parou, esse estigma parou, porque o estigma existe com as medicações que eu te falei, artificiais, tá? Que estão 100% via oral, entendeu? Então, assim, ó, eu acho que as pacientes têm que ter mais informações em cima. No YouTube hoje tem um monte de informação sobre isso. Tem um colega que é tão querido, ele, o Dr. Juliano Teles, ele fala sobre hormonoterapia, ele fala, ele é um cirurgião gástrico, mas ele é, tem a japonesa, aquela Katia Aranaka, ela é ótima, sabe? Às vezes você tem muito radicalismo em algumas coisas, mas daí, tu ouvindo, tu faz a compensação, sabe?
0: Certo, doutora.
1: Eu tô fazendo um curso novo agora de hormonoterapia, então a última aula que eu tive foi sobre o trabalho do WHI, que era um trabalho que foi feito com mulheres acima de 60 anos, que foram usados os hormônios artificiais, que eram hormônios tipo Premarin, na época. Mas o que deu, o Premarin não aumentou a incidência de câncer de mama. O que aumentou a incidência de câncer de mama foi o progestágeno, a progesterona artificial. Sim. Ficou provado isso, sabe? Mas o trabalho, lógico, foi interrompido nessa... Porque daí não aumentou, por exemplo, o câncer de mama, mas aumentou a chance de trombose, porque eram medicações artificiais, né? Via oral. Então, o trabalho foi interrompido. E aí que vem o estigma, o medo das mulheres de usar medicação hormonal. Mas eu acho que tem que ter informação.
0: Com certeza, né? Porque não precisa ficar sofrendo também com os sintomas, né, doutora?
1: Não.
0: Que são muito desconfortáveis.
1: E hoje até as medicações fitoterápicas, elas entram muito. Por exemplo, as pacientes que tiveram câncer de mama, elas não têm que sofrer. Tem as medicações fitoterápicas que os oncologistas autorizam a gente a usar, sabe? É, hoje tem a história do creme vaginal também, que é um creme chamado promestriano, mas não o genérico, de preferência com marca que tem uma qualidade melhor, que as pacientes podem melhorar a textura vaginal. Por exemplo, o creme que o posto de saúde dá, eu pego no posto de saúde para mim, eu dou para as pacientes também, o posto fornece, que é o estriol, a paciente que teve câncer de mama não pode usar.
0: Certo.
1: Entendeu? Então, assim, ó, tudo são detalhes, mas hoje a saúde pública também está nos ajudando bastante.
0: Perfeito.
1: Sabe? Falta boa vontade, né? Às vezes falta boa vontade.
0: E informação, né, para as pessoas também, doutora, né? Publicizar mais essas questões, né? Porque o nosso SUS, ele é muito bom também, né?
1: Então, voltando um pouquinho, hoje o da alimentação é super importante, da alimentação, que as pacientes lembrem que o agrião, a rúcula, o radite, o brócolis, todos os legumes, a beterraba, a cenoura, tudo tem muito ferro. O feijão, todos os grãos, em geral, tem ferro, tá? E cozinhar, se possível, em panela de ferro. Sempre que for fazer um molho, uma carne em molho, um feijão, sempre que puder, até o arroz. Bota alho, cozinha em panela de ferro e usa banha e manteiga. Evita o óleo vegetal. O óleo vegetal é o que mais levanta, o que mais causa inflamação no teu corpo, junto com o glúten, tá? Por que o glúten, sabe? Tu nunca me perguntaste por quê. Porque mudou o DNA. O glúten não tem mais o mesmo DNA que tinha antigamente.
0: Por causa da semente estrangeira.
1: Mudou isso, a transgenia mudou muito a absorção do glúten. E o organismo não consegue mais absorver. Como é a história do leite também, que mudou muito o DNA da vaca. Então, assim, ó, nada contra. Quem quiser tomar, toma. Mas dá para dizer que 90% da população, nós somos intolerantes. Porque leite em si é pro terneiro, né? Isso é dito eternamente, né? É falado isso eternamente. Tá?
0: É. Se não tiver aquela vaquinha, né?
1: Não, a mesma
0: separada.
1: Mesmo tendo a vaquinha, hoje é grande problema, porque a vaquinha já veio filha de um DNA que estava alterado.
0: Modificado.
1: Então, assim, ó, o que a gente fala é procurar usar derivado do leite, tipo iogurte natural, eventual, procurar usar o queijo maturado, que é maravilhoso. Ele tem a proteína quebrada e ele não tem mais a lactose, tá? E a manteiga, que é só gordura boa.
0: Perfeito. Doutora, chegou mais uma pergunta aqui, ó. Roseni Moraes. Quem sofre muito com problema de intestino pode acontecer de ter leucemia, pois meu pai teve leucemia aguda e num mês faleceu.
1: Não, essa correlação...
0: Não tem relação.
1: Não, mas pode ter, vem a história das anemias, né?
0: Sim, podia ter perda.
1: Não absorve direito, né? E ele pode ter tido uma anemia aguda. E dessa anemia aguda, ele não tem absorção e ter levado, mas não, que a gente saiba, não é a carência de ferro que leva a uma leucemia.
0: Ah, olha só, isso é bem importante frisar, né, doutora?
1: Não.
0: Porque às vezes as pessoas
1: se
0: dizem...
1: Se a gente soubesse a causa, seria maravilhoso.
0: É,
1: né?
0: Porque às vezes tem muito comentário, né, que... Ai, não é muita anemia que vai virar leucemia.
1: Não,
0: não é verdade
1: não,
0: isso.
1: Não, tanto que nós não sabemos, né? Há um distúrbio da célula, né? Como qualquer tipo de câncer, né? É um distúrbio celular, né? Mas assim, ó, povo da nossa região, é muito importante que o teu intestino funcione bem. E hoje os postos de saúde, lembrar sempre, uma coisa que pode ser feito também uma vez por ano, é, por exemplo, um parasitológico de fezes, se não quer tomar vermífugo. Uma coisa que pode ser feita também é a pesquisa de sangue oculto nas fezes. A pesquisa de sangue oculto, ela te dirige para a colonoscopia. Então, assim, ó, tu diminuiria muito a incidência de câncer intestinal. E o câncer intestinal na nossa região, gente, é muito prevalente. Tem muito câncer intestinal.
0: E aí vem a questão do idoso também, né, doutora? A saúde do idoso, às vezes, eles estão tendo perda sanguínea e não sabem de onde.
1: Não, e outra coisa, mesmo sem perda sanguínea, o idoso tem uma carência de ferro absoluta.
0: É.
1: Ele toma pouca água, entendeu? A gente tem que estar sempre brigando para a pessoa tomar água. incentivando ela a tomar
0: e água. E aí vem a questão, não é que o ferro esteja na água, mas ele ajuda o funcionamento...
1: O metabolismo, porque ele melhora o teu padrão intestinal, então ele melhora a tua absorção. Então é super importante a água para todos nós, pelo menos 2,5 litros de água. Saboriza. Outra coisa que é muito bom para o intestino, Sá, é ferver maçã com canela, com cravo, e botar 1 litro de água, tomar aquela água, comer aquela maçã fervida, é um probiótico.
0: Fibras,
1: a maçã,
0: né?
1: A maçã por si só, uma maçã por dia, ela diminui muito a incidência de tu fazer placa nas coronárias e nas carótidas, sabe? É muito, muito interessante.
0: E principalmente, né, a maçã, ela é considerada uma esponja. Inclusive, a gente que trabalha com voz, né, é sempre muito indicado a maçã, porque diz que ela funciona como uma esponja, limpando.
1: Isto,
0: né?
1: Isto.
0: Vai ela passar limpando, então.
1: É maravilhosa,
0: então,
1: a maçã é maravilhosa. Eu costumo descascar a maçã, né, porque é um problema também a história da maçã, a história do veneno, né. Mas enfim, cada um faz do jeito que gosta. Mas a maçã fervida é um probiótico maravilhoso, sabe?
0: Perfeito. Doutora, agora ainda falando sobre essa questão dos idosos também, da saúde do idoso, a queda de ferritina, em muitos casos acaba levando à transfusão, né? Porque...
1: Correto, mas aí é que vem o grande problema, aquilo que eu te falei. Um idoso com 7 de hemoglobina, nossa, tu tem que virar ele de perna pro ar para saber o que está acontecendo. E normalmente... ali vem um câncer atrás.
0: E aí que tem essa história da perda de sangue nas fezes.
1: Isso, então a pesquisa uma pesquisa de sangue oculto, porque houve fazer colonoscopia no idoso, nossa, é um massacre, viu, Sá? É muito triste, pobrezinhos. Então, os gastos normalmente acima de 75 anos de idade, eles são bem relutantes em fazer a colonoscopia. E se fazem, eles fazem até hospitalizado, né? Para o paciente não ficar desidratado, não desmaiar, não ter toda essa confusão.
0: Sim, então, que é chatinha a questão do preparo.
1: É só levar fezes para o laboratório, né? O médico pedir uma pesquisa de sangue oculto. Então, pacientes, vamos pedir mais isto. Vamos cobrar. Vamos cobrar a dosagem do ferro, do ferritina, da vitamina D3, da vitamina B12, do ácido fólico, sabe? De pesquisa de sangue oculto nas fezes. Tomar vermífugo, sabe?
0: Doutora, tá chegando aí, ó, perguntas por ligação também, ó. Pediram para a doutora falar sobre ferritina alta. Ela já deu uma pincelada por aqui, mas vamos
1: então, retomar. Antes eu falei sobre a ferritina alta, sabe? Lembra que eu falei que quando tem, por exemplo, muito mais comum em homens, né? O álcool levanta a ferritina, tá? O álcool, o glúten levanta a ferritina. Aquilo que eu falei antes, derivados que têm muito açúcar, por exemplo, leite condensado, creme de leite, as coisas que contêm muito açúcar, né? É, por exemplo, tu comer torta todo dia. A torta tem o açúcar, o leite e a farinha branca. Nossa, é um veneno, né? Tu tá entupindo as tuas artérias e tu tá fazendo a gordura, a chamada gordura no fígado. Então, assim, ó, gente, tem uma coisa muito boa que eu costumo dar para minhas pacientes e que eu aprendi com o paciente também, e aprendi nesses cursos que eu faço de medicina natural, né? Que é assim, ó, a ferritina elevada, ela leva normalmente a gordura no fígado, tá? E a gordura no fígado, ela te mata. Ela te mata, ela gordura no fígado, o fígado começa a pedalar, ele não consegue mais fazer o metabolismo direito, porque ele precisa liberar aquelas enzimas dele para te poder fazer a digestão direitinho, para mandar as enzimas via pâncreas e estômago, tudo tem correlação com o fígado. Tudo. O fígado é rei também, tá? E aí, a ferritina elevada, ela te leva, é chamada, é o marcador inflamatório mais importante que tu tem dentro do teu corpo. Quando a gente pede PCR, é proteína C reativa, ela dá positiva, tu tenta pesquisar o que é que tá acontecendo. Normalmente, o VSG tá alterado, o triglicerídeo elevou, sabe? E ela tem gordura no fígado. O que a gente costuma dar? Uma dica bem interessante para todo mundo que tem ferritina elevada. Então, cuidar, assim, a farinha branca, os derivados do leite moles, né? Com açúcar. Procurar, se pode, evitar bastante o óleo vegetal, que daí diminui a incidência. E tomar. O que a gente recomenda? Eu recomendo para minhas pacientes, ao invés de dar silimarina, aquelas coisas que tem que ficar manipulando, eu peço para elas tomarem cardo mariano, que é uma silimarina em erva, Tu compra em produtos naturais, uma colher de sopa, de espinheira santa, tá? Em pozinho, né? Ou erva picada, sabe? Que tu compra em produtos naturais.
0: Faz a infusão.
1: Faz a infusão. Tu bota uma colher de cada, 300 ml de água bem quente, né? Tu joga dentro do teu caneco, abafa e depois de um tempo tu coa e toma aquilo lá. Às vezes, em 2-3 meses, tu limpa muito. Mas, lógico, vem a dieta junto nessa...
0: Sim, nada sozinho, né?
1: Só usar o meu pozinho, o meu cardomariano ali. Mas eu tô substituindo produtos em cápsula daí.
0: Sim.
1: Sabe? Por coisas naturais.
0: Perfeito. Após a menopausa...
1: A ferritina elevada, tá? Ela não tem indicação, assim, de... por exemplo, uma das coisas...
0: Medicamentosa.
1: Que pode fazer a sangria.
0: É.
1: Mas não existe medicamento para te melhorar isto. Existe a melhora do teu padrão alimentar e essas coisas que eu falei.
0: Mas tem que tratar, né, gente?
1: Comer mais verde, tomar mais água, sabe? Porque o pessoal tem mania. Ah, porque eu tenho a ferritina alta. Mandaram eu parar de comer feijão e verde e carne. Tá errado. Tá errado, não é isto. Tu tá entendendo? Claro que tudo, a carne, tu vai ter um pouco mais de parcimônia, mas tu não tem que parar de comer carne. A carne é proteína. Ela é super importante.
0: Que não é só o ferro, né?
1: Não. É super importante para tudo.
0: Certo. Mas tem que tratar, né, doutora? Sim. Não tem medicamento, mas tem que ser tratada a ferritina alta.
1: Tem que tratar com a dieta que a gente está falando.
0: Isso. Tá? Após a menopausa, a mulher tem tendência a ter dores musculares?
1: Muito. Porque a carência hormonal dá muita dor articular. E a carência hormonal...
0: E aí vem, às vezes, a fibromialgia, tudo isso.
1: Fibromialgia, e não só a fibromialgia, como a osteoporose, né?
0: Ah, as reumatoides.
1: É super importante, por isso que a gente pede, dos 40 aos 50 anos, a gente pede uma primeira vez uma densitometria.
0: Óssea, para ver a densidade.
1: E outra, a quem tem sangramentos aumentados, que perde muito sangue, ela perde vida, né? O que ela perde ali? Ela perde cálcio, ela perde vitamina D, ela perde ferro, ela perde tudo nesses sangramentos aumentados. Então tem que ser cedo o tratamento para sangramentos aumentados, menstruais, certo? Então a osteoporose, por exemplo, é uma coisa que dá muita dor. E a osteoporose a gente cuida muito nos primeiros 5 anos de menopausa, sabe? Porque a paciente perde muito. Daí que vem a história da carência do estrogênio.
0: Uhum.
1: O estrogênio, ele é responsável junto com a vitamina D, junto com o magnésio e junto com a, então, vitamina D e a K2. A vitamina K2, é importante tomar vitamina D junto com a K2. Então, vitamina K2, magnésio, o que eu falei mais? Vitamina D, K2, magnésio, são os três... E o estrogênio. O hormônio que tu produz no teu ovário, eles são responsáveis para pegar o cálcio do teu sangue e botar no osso. Então, olha, esse quarteto é maravilhoso. Então, quando tu baixa o estradiol, quem entra em falência é o teu ovário. Que daí apaga o sangramento, né? Tu não tem mais sangramento. Mas quem entra em falência, a menopausa é do ovário. Não é do útero. O útero é um músculo, sabe?
0: Ele recebe
1: o hormônio através do sangue para engrossar a parte de dentro do útero para te manter fértil, né? Porque lá é o local para te nidar o teu bebezinho. Deus é muito sábio, né? É tudo maravilhoso.
0: É o ninho, né?
1: É. Então, assim, ó, a menopausa... que te rouba o estradiol, que é o hormônio que te dá forma feminina. Por isso que nós, pós-menopausa, se nós não observarmos, não aumentar a atividade física, não aumentar a água, não aumentar os verdes, não fizer a reposição, ou seja hormonal, ou seja através de fitoterápicos, fitohormônios, que a gente chama, a paciente tem tendência a começar a botar gordura no abdômen, tá?
0: E a gordura visceral aí.
1: Gordura visceral, daí ela aumenta o risco cardíaco. Tá? Porque ela tá botando gordura visceral. E aí ela aumenta a chance de fazer as placas, sabe? Uma coisa que eu queria recomendar é que quando usam as estatinas, que tem um monte de paciente que eu recebo tomando estatina sozinha, os cardiologistas não costumam complementar, não explicam por que estão dando a estatina. Ela não é usada para baixar o teu colesterol. Ela é usada para dizer para as placas, tanto coronarianas como de carótida ou das tuas pernas, aonde tu tiver placa, de cálcio, que fique quieta. Ou placa de gordura também. Existe a chamada placa fibrolítica, que é a placa de gordura, e existe a placa cálcica. O que tem que fazer? A paciente tem que complementar com a chamada coenzima Q10. Gurias, estudem sobre coenzima Q10. é super importante. Tem a coenzima Q10, mas tem a cava Q10 também, que ela é usada em menor quantidade e ela tem uma biodisponibilidade muito boa. Mas estudem, quem tem, as estatinas dão muita dor nas pernas. Por quê, sabe? Porque rouba ATP, rouba energia. Porque quando tu baixa muito o teu colesterol, o colesterol é a base para te fazer todos os hormônios do teu corpo. Então, quando tu baixa muito o teu colesterol, tu tira a energia da paciente. Então, o que que tu tens que fazer? Sim, tu pode usar aquela tua estatina que o médico te deu, mas ele tem que saber complementar. Ele tem que te dar a coenzima Q10 para te complementar. Por exemplo, tu usa 10 miligramas. Por exemplo, eu, Lia, tenho 72 anos. Eu posso usar 250 a 300 miligramas de coenzima Q10. Eu vou ficar ótima. Eu posso usar 60 de cava Q10, sabe? E tem as manipuladoras, estão a 1000 com relação a isso. Tem em farmácias também, sabe? Então, assim, ó, vamos centenar. As pacientes têm que começar a cobrar. Eu tenho muita paciente que vem para o consultório tomando, vamos supor, nossa, 40 de estatina. Que horror, é uma quantidade imensa que ela está tomando. E ela vem capengando. Ela vem que ela não consegue mal falar. E por quê? Porque ela está sem energia. Está roubando todo o ATP dela. E com dor nas pernas e cansaço. Então, os colegas cardiologistas, me desculpem eles todos, sabe? Mas é complicado isso, eles não fazem essa outra parte. Então, explicar para a paciente por que que ela está usando isto, qual o melhor horário da tomada, eu acho que é um tempinho que podem tirar e explicar para procurar alguém que possa complementar. A nutricionista pode fazer isso, sabe? Ela complementa essa carência do colesterol que vai acontecer.
0: Perfeito, doutora. Se na família teve caso de câncer de intestino, a colonoscopia é indicada? Se sim, de quanto em quanto tempo?
1: Aí, de quanto em quanto tempo vai depender do médico que vai atendê-la, né? Porque daí, por exemplo, vamos supor
0: avaliação
1: que ela faz...
0: clínica.
1: Mas a avaliação de quem teve câncer de intestino começa a partir dos 35 anos de idade hoje, tá?
0: Todo mundo deveria fazer, né,
1: daí,
0: gente?
1: Daí o gastro, o médico que faz a avaliação da colonoscopia, se tinha pólipo, ele vai dizer, ó, o ano que vem tu tem que fazer de novo. Ou daqui a 3 anos tu faz de novo. Então aí vai depender.
0: O acompanhamento depende.
1: Então essa pergunta veio pertinente, veio a calhar com aquilo que eu falei da pesquisa do sangue oculto, tá? Essa pessoa tem...
0: Que é menos invasiva do que uma colonoscopia.
1: Tem 30 anos, ela pode fazer uma pesquisa de sangue nas fezes para ver, porque ela tem um histórico genético. Agora, o câncer de intestino, câncer de tireoide e câncer de mama e câncer de dentro do útero, que é a parte endometrial, a parte hormonal, é genético. É muito genético.
0: Tá? Tem, então, uma predisposição para isso.
1: Uma predisposição genética muito grande.
0: Então, quem não tem, né, mas a pessoa dessa família, então a doutora sugere, então, que faça uma pesquisa de sangue oculto nas fezes.
1: Pelo
0: antes
1: menos.
0: De fazer uma, né, mas a colonoscopia certamente seria indicada, né, doutora?
1: Com certeza. Daí aproveita, às vezes eu digo para as pacientes, bom, se tu vai fazer a colonoscopia, aproveita fazer a endoscopia também, porque tu tá sedada.
0: E, né, não é ruim, né, gente? O que é mais chatinho aí é o preparo para fazer esses exames.
1: Mas tem melhorado muito.
0: Mas no
1: corpo,
0: exame não sente nada, né, doutora?
1: Não,
0: né,
1: fazer mas os exames. O preparo é bem sacana mesmo, por isso que em idade
0: avançada é complicado. É, exatamente. Tem outra pergunta por aqui, doutora. Pediram para comentar sobre o medicamento tibolona.
1: A tibolona é um medicamento sintetizado. Ouve, ela é extraída de uma erva, tá? Mas ela é sintetizada em laboratório. A tibolona, ela é um produto maravilhoso para osso. E assim, ó, os primeiros 10 anos de menopausa, lógico, sempre falando não da paciente que tenha câncer de mama, né?
0: Sim.
1: Então, a tibolona
0: paciente...
1: é um produto maravilhoso, via oral, que a gente dá via oral. A gente tenta ver os riscos dessa paciente com relação à trombose, por exemplo. Se ela teve algum antecedente de descolamento de placenta, por exemplo, durante a vida dela de gestação. Então, já é contraindicado.
0: Tá.
1: E daí a gente também faz uma pesquisa de homocisteína. Se a homocisteína estiver alterada... desculpe. Ah, ela tem contraindicação para o uso da tibolona. E a tibolona, é um produto maravilhoso. E ela tem um efeito testosterônico, que nós mulheres precisamos da testosterona. Ela é maravilhosa para nós, que é o hormônio masculino, que nós também produzimos. Mas ela induz o sono, a testosterona. E o estradiol mantém o sono. Entendeu? Olha como é importante a conexão.
0: A combinação.
1: Isso. Então, assim, ó, A cibolona tem um efeito testosterônico, tem um efeito do estradiol, do hormônio do ovário, e ela tem um efeito progestágeno. Então, ela não tem progesterona, ela tem progestágeno. Então, esse é o problema de te usar. Não é para todo mundo que dá para usar, mas é para osso, ela é maravilhosa.
0: Que maravilha.
1: Quem estiver usando, tem indicação que o médico deve ter indicado, né? É, deverá saber por que indicou.
0: Perfeito,
1: mas é um produto,
0: né,
1: muito bom.
0: Muito bem, doutora Lia, aqui com a gente no Conexão Prata de hoje, né? Uma super aula nessa manhã.
1: Nossa, mãe,
0: doutora.
1: Sim.
0: Já é 11h24, o tempo voa. E para a gente fechar, então, o Conexão Prata de hoje, eu gostaria que a senhora desse um conselho aí para quem está nos ouvindo, né? Para garantir aí a qualidade do ferro no seu organismo, da ferritina, os principais conselhos aí, tanto para aquela mulher que deseja engravidar e precisa estar com a saúde em dia, né? Que não é só a ferritina, tem que estar tudo dentro do... Como para quem, aquela mulher que está entrando na menopausa, né? Que vai mais idosa, e para os homens também, né? Que é muito importante.
1: Sá, hoje vem chegando os produtos, porque terminou a patente, né, dos Ozempic, dos Vegov, dos Mounjaro, etc. E hoje vem chegando o medicamento nesse nível bem mais barato, né, que vai ser bem mais acessível para as pacientes que têm sobrepeso, tá? Porque o sobrepeso impede a paciente de engravidar. Ela não consegue engravidar, porque ela não tem um metabolismo bom do ovário para ovular, para ter. E hoje também tem muito a ver a história da infertilidade masculina nessa... É, tem muito a ver isso também, a quantidade de espermatozoides de boa mobilidade, tem muito a ver. Então, os jovens, eu estou adorando de ver que eles estão diminuindo o álcool, sabe? Estão cuidando um pouquinho mais, ainda estão com alimentos muito processados, porque a indústria está aí, né, para nos dar isso aí, mas estão cuidando melhor. E outra coisa, então, sangramentos aumentados, cuidar muito, obesidade, tá? Cuidar.
0: Vida sedentária.
1: Tentar melhorar toda essa parte aí para depois ter uma gestação boa, sabe? Ter uma gestação que ocorra bem.
0: Certo? E para aquela mulher que está chegando na menopausa, doutora?
1: Aquela mulher que está chegando na menopausa, é importantíssimo que ela faça atividade física, que ela mantenha, que ela aprenda a meditar, que ela coma bastante verde, que ela tome água e que ela pode fazer, porque o período climatérico, tu já pode anteceder os procedimentos hormonais de tu poder usar os transdérmicos, né? É, eu vou fazer um curso agora sobre os implantes também, tá? Mas os implantes, a minha filha, que é oncologista, ela pede, mãe, por favor, não faça. Mas eu vou fazer. Porque tem paciente que não consegue ter boa qualidade só com os de pele, sabe? E com uma progesterona natural. Elas não conseguem melhorar o calorão, o fogacho aquele, né? Não conseguem ter um bom sono e não conseguem dar o up para paciente. Em torno de 70% a 80% eu consigo. Mas eu tenho esses 20% a 30% que eu não consigo. Então, o implante vai cair bem para isso. Tá?
0: Perfeito, doutor.
1: Então, futuramente, então, o que, que a gente pede? Gurias, cuidem do sangramento aumentado. É a coisa que a gente mais pede para as pacientes resolverem isso.
0: Perfeito. E os homens, doutor, aí?
1: Os homens, a história do intestino, né? Essa, a história do álcool, tá? Cuidar muito a gordura no fígado, que eles têm muito. É muito comum a gordura no fígado. O homem que tem barriga, ele tem gordura no fígado. E as mulheres também, né? Que fazem aquela coisa...
0: A cinta.
1: É isto, né? Começa a
0: o pneuzinho. Isto,
1: daí toma cuidado que a gordura de fígado vai chegando.
0: Muito bem, muito obrigada, então, doutora Lia, mais uma vez aí, vindo aos nossos estúdios, trazendo uma aula de informações aí, né? E bom dia, tem mais gente aí participando, é muito bom ouvir a doutora Lia, a Luciane Ciotá, todo mundo aí muito apreensivo, sempre muitas pessoas participando por aqui também, né, e ligadinha só ouvindo.
1: Já, hoje é bem importante falar sobre as pacientes que têm câncer de mama, hoje elas têm uma sobrevida muito melhor, porque eles batem muito em cima da meditação, em cima da atividade física, em cima do tipo de alimentação, e melhorou muito, pode ver que a sobrevida... De antigamente era muito pobre. Melhorou muito a sobrevida dessas
0: pessoas. Tanto
1: pacientes.
0: Que hoje, né, ninguém mais se desespera como
1: não,
0: era antes.
1: Não,
0: né?
1: Verdade, verdade. É assim, ó, nossa, nesse lado houve muita evolução. Mas, gurias, busquem Deus. Meditação é buscar Deus. Sabe, não importa, quando tá lavando a louça, tá rezando. É uma maneira, tá caminhando, tá rezando. Aprende a decorar salmos, faz isso que eu faço, é muito bom. É muito bom. A vida fica toda azul.
0: Que maravilha, doutor. Então, muito obrigado pela sua participação. Obrigado você também que esteve conosco nesta manhã de sábado aí, com o Conexão Prata, todo voltado à sua saúde. 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Obrigada a você que esteve conosco. Lembrando que a nossa live fica salva, você pode disparar outras pessoas para levar informações importantes aí, né, que tivemos nesta manhã com a querida doutora Lia. Um grande abraço, eu volto na segunda-feira, 7 em ponto. Conexão Prata volta no sábado. Até mais.
1: Beijo.
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3: 11:30.
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0: 11:33.
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0: 11:42.
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0: Olá, bom dia você, meu amigo, minha amiga, que está conosco por esta emissora de rádio. Nossa saudação fraterna de paz e bem. Está chegando até você neste sábado, 20 de junho de 2026, o programa das paróquias São João Batista e Nossa Senhora Aparecida de Nova Prata e Santo Antônio do Maragata. Queridos amigos e amigas, é bom a gente poder se encontrar para nos familiarizarmos com a liturgia desta 12ª semana do tempo comum que estamos para iniciar. 12ª semana, fim de semana deste tempo comum, onde somos convidados a rezar, refletir com a palavra de Deus. A primeira leitura tirada do profeta Jeremias, o Salmo 68. A segunda leitura da carta de Paulo aos Romanos. E o Evangelho é em Mateus, segundo Mateus. E a palavra de Deus deste fim de semana nos convida a não termos medo. Por isso, queridos irmãos e irmãs, é bom estarmos na casa do Senhor, celebrando o mistério pascal de Jesus Cristo, seu bendito Filho, que está presente no meio de nós. Em sua palavra, Cristo nos enche de esperança e força, expulsando todo medo e desânimo, pois seu amor venceu as forças do mal. Com alegria, nós queremos refletir a palavra de Deus deste fim de semana, pois a liturgia deste fim de semana, 12º do tempo comum, estrutura-se de modo geral no contraponto entre a figura do justo e a do ímpio. Na primeira leitura que falamos do profeta Jeremias, percebemos que há uma pessoa justa e piedosa e é perseguida por aqueles que trazem maldade em seu coração, gerando situações de medo, insegurança e até violência. Contudo, a palavra do profeta é de esperança. O Senhor está ao meu lado, como forte guerreiro. Deus permanece ao lado do justo, perseguido, protegendo-o, amparando-o e socorrendo-o em suas maiores necessidades. Já a segunda leitura de Paulo aos Romanos também contrapõe duas figuras, Adão, o primeiro vivente, e Jesus, nosso Redentor. Por meio de Adão, que se desviou da vontade de Deus, o pecado entrou no mundo, mas pela encarnação do Filho de Deus, a graça superabundou entre a humanidade e por isso fomos salvos e libertos para sempre. No Evangelho, o próprio Senhor Jesus nos dá uma palavra de ânimo e coragem. Não tenhais medo daqueles que matam o corpo, mas não podem matar a alma. Precisamos ter consciência de que, mesmo em meio às dificuldades e perseguições, nossa esperança está em Deus e nos valores eternos. Esforcemo-nos para trilhar o caminho da justiça, sempre amparados pela graça do Senhor. Jesus disse, não tenhais medo, pois o medo, na realidade, ainda hoje pode nos acompanhar. Por medo, a pessoa se tranca dentro de seu pequeno mundo e cada vez mais se isola da sociedade. Por medo, levanta muros protetores cada vez mais altos. Criam-se condomínios mais fechados e seguros, como se isso resolvesse o problema do medo. Medo da doença, do desemprego. E poderíamos nos perguntar, qual o nosso maior medo? O medo é também um grande impedimento ao anúncio do Evangelho e à sincera profissão de fé. Por medo de serem criticados ou desprezados, muitos deixam de anunciar as maravilhas do reino. Por medo ou vergonha, muitos se omitem diante dos critérios em voga sobre amor e família, sexo e casamento, matrimônio e divórcio, vida e aborto, educação e liberdade, dinheiro e direitos humanos. E quando os princípios da moral cristã são taxados de antiquados, ficam assustados, confusos, desorientados. Será que vale a pena continuar remando contra a maré? E por medo ou vergonha se calam e cedem ao velho respeito humano. O Evangelho encerra com uma promessa. Quem se declarar a meu favor diante dos homens, também eu me declararei em favor dele diante do meu Pai que está nos céus. Uma advertência. Quem me negar diante dos homens, também eu o negarei diante do meu Pai que está nos céus. É a vergonha. Queridos irmãos e irmãs, não tenhamos medo. Deus está conosco. Também queremos recordar que neste fim de semana celebramos a 41ª Semana Nacional do Migrante. Entre os dias 14 e 21 de junho, tem como tema central migração e moradia. E o lema, eu não tenho onde morar. Em sintonia com a campanha da fraternidade deste ano, cujo tema é Fraternidade e Moradia. O objetivo é discutir a habitação e moradia não apenas como necessidade, mas como direito fundamental de acolhida, dignidade e esperança para refugiados e migrantes. A palavra de Deus de hoje convida-nos a não ter medo. Convida-nos a ter a coragem das nossas ideias, a força da fé, a coragem do anúncio cristão, do testemunho, a intrepidez da verdade. E ele nos garante, não tenhais medo, eu venci o mundo. E com ele, também nós haveremos de vencer o mundo. E agora então, queridos irmãos e irmãs, passamos para a nossa agenda pastoral. Hoje, sábado, dia 20, já tivemos agora pela parte da manhã a catequese de adultos, a celebração dos batizados na Igreja Matriz. Teremos às 14h30 a missa na comunidade São Caetano, 15h30 na comunidade Nossa Senhora do Carmo, 18h a missa aqui na Igreja Matriz em Nova Prata. E nesta celebração queremos recordar e trazer presente das seguintes intenções. Nas intenções dos falecidos, sétimo dia de Irma Socol Calça, Lúcia Francisca Vieira Long, Luísa Giombelli Soster, Rudimar Zedir Borges. Meses de falecimento. O primeiro de José Bruneto. Primeiro de Jovelina Maria Moraes Moraes. Primeiro de Lourdes Aurora Bristot. O sexto de Adélia Isabel Estela Porta. O sétimo de Cerci Antônio Gerbari. Anos de falecimento. O terceiro de João Antônio Sustiço. O quinto de Egídio Rui. O nono de Wanda Komuinski. O décimo primeiro de Leonina Godinho. 24º de Arthur Dallagnol. 25º de Honorino Luiz Bavaresco. 27º de Vardomiro String. E o 71º de Estácio Petrikowski. Estas as intenções para hoje na missa das 18 horas. Também recordamos que hoje nós temos a missa na comunidade São Julião no Gramado, 19 horas. Então a missa na comunidade São Julião no Gramado. Amanhã domingo, dia 21, 8 horas, missa na Igreja Matriz. 9 horas na Matriz Santo Antônio do Maragata. 9h30, missa na comunidade São Pedro, do bairro Basalto. 10h30, missa e festa em honra ao padroeiro na comunidade São Luís, Finca Ferro. Cumprimentos aos festeiros, à equipe administrativa, todas as equipes de serviço, de trabalho, que estão organizando a grandiosa festa em honra ao padroeiro São Luís, na comunidade Finca Ferro. Cumprimentos à comunidade. Maiores informações sobre ingressos, almoço, lá com a equipe administrativa e festeiros. 18 horas, missa na Igreja Matriz. E nesta celebração das 18 horas, queremos trazer presente em nossas preces e orações as seguintes intenções. Nas intenções dos falecidos, meses de falecimento. O primeiro de Leonil de Pessuto. Terceiro de Djalma Teixeira de Souza. o quarto de Ari Albuquerque, quarto de Roseli Wanda Pires Albuquerque, sexto de Sirley Testa, o décimo de Emma Maria Boito Quiumento. Anos de falecimento. O primeiro de Ivo Casanova. Segundo de Danilo Zamin. Terceiro de Zélia Brancalione Zucconelli. Quarto de Dorfilio Pagnocelli. O quarto de Diamantino Bergossa. Quarto de Erika Londre. Quinto de Egídio Rui. O sétimo de Volmir Lúcio Godinho. Décimo terceiro de Lourdes Luzzatto Balzan. E aniversário de morte de Jusilei e Ângelo Nalim. Estas as intenções, com tantas outras que aqui estão em nossa relação, não são divulgadas, mas sempre celebradas, colocadas sobre o altar do Senhor. Na segunda-feira, dia 22, 13h30, a récita do Rosário. 18 horas, celebração da Palavra. 19h30, o grupo de oração. Tudo isso na Igreja Matriz, aqui em Nova Prata. E agora, então, vamos também falar, convidar sobre a festa do nosso padroeiro São João Batista. Estamos para iniciar, próxima semana, a semana das festividades de São João Batista. Este ano, com o tema São João Batista, Profeta de Jesus Cristo. E a nossa programação terá início na quarta-feira, dia 24, dia de São João Batista, com o lema Profeta da Justiça, Moradia e Dignidade para Todos. Então, a programação da quarta-feira, dia 24, 10h30, nós temos a missa. A missa, 10h30. Também nós temos no salão paroquial, para quem desejar, então, o churrasco para levar, churrasco, frango e maionese. Ingressos podem ser adquiridos e devem ser adquiridos antecipadamente, com a equipe administrativa, festeiros, tridueiros e aqui na Secretaria Paroquial. Tá? Então, quem desejar, pode no sistema pague e leve, compra antecipadamente o ingresso para o churrasco, frango e maionese. Isso no dia 24 ao meio-dia. Às 15 horas temos a missa da saúde. Às 18 horas é a missa do primeiro dia do tríduo, então celebrando nosso padroeiro São João Batista. E no primeiro dia, às 18 horas, a missa, nós temos a alegria de convidar as comunidades Santa Cruz, São Brás, São Luís, Nossa Senhora de Lourdes, Nossa Senhora do Carmo e São Roque para participarem conosco. No dia 25, então é o segundo dia do tríduo, com o tema Profeta da Conversão, Buscar a Santidade de Vida. E na missa, então, das 18 horas, o segundo dia do tríduo, as comunidades convidadas são São Cristóvão, Sagrada Família, São Judas, São Caetano, Santo Isidoro, Santa Catarina, Três Santos Mártires. No dia 26, terceiro dia do tríduo, com o tema Profeta do Amor, Perdão e Misericórdia. As comunidades convidadas são São Peregrino, São Pedro, São João Bosco, Nossa Senhora do Caravaggio, São Belim, São Julião, Nossa Senhora da Saúde e Santa Teresinha. E no sábado, dia 27, então, nós temos às 18 horas a missa festiva e a comunidade convidada é a comunidade do centro, a Matriz. E, na sequência, então, o jantar no salão paroquial. Os ingressos também poderão ser adquiridos da mesma forma: equipe administrativa, festeiros, tridueiros e aqui na secretaria paroquial. Então vamos nos organizar, acompanhar também nas redes sociais e participarmos da nossa grandiosa festa em honra ao nosso padroeiro São João Batista. Na verdade, estaremos em festa dia 24, 4 dias, né? Dia 24, 25, 26 e 27. Vamos nos organizar e participarmos da nossa grandiosa festa, então, em honra ao nosso glorioso padroeiro São João Batista. E assim vamos concluindo o nosso encontro, nosso programa, desejando a todos um feliz e abençoado fim de semana. E dentro do programa da paróquia, fiquemos agora com a palavra e a bênção do nosso bispo diocesano, Dom José Gislon.
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2: Estimados irmãos e irmãs em Cristo Jesus, a graça de Deus e o Espírito Santo, agindo na história e na vida dos homens, contribuíram para que alguns tivessem a vida marcada intensamente pela comunhão de amor com Deus e pela fidelidade com que viveram a missão que lhes foi confiada pelo Senhor. No próximo dia 24 de junho, recordaremos a natividade de São João Batista. João Batista foi o filho que os pais, Zacarias e Isabel, tanto pediram a Deus, e Deus ouviu suas preces. A espera, a oração, a súplica e a fidelidade marcaram a vida daquele casal que foi ouvido e recompensado pelo Senhor com o nascimento de João Batista. Da esterilidade, que era considerada um sinal de castigo, Deus fez brotar a vida. Da que era estéril nasceu o maior dos profetas, que teve a missão de preparar o povo de Israel para o encontro com o Messias esperado, o Senhor Jesus. A força de seu temperamento transparecia na austeridade com que conduzia a própria vida e na franqueza de suas palavras. João Batista foi escolhido por Deus para uma missão, mas precisou refletir e compreender o mistério do seu chamado e da sua vocação, sem muitas vezes saber ao certo para onde Deus o conduzia. O que consolava João Batista era saber que a mão de Deus o protegia e, nos momentos mais difíceis, quando o desânimo batia a porta do seu coração, o que lhe dava forças para saber que no Senhor e junto a Ele estava a sua recompensa. Confiava mais na fidelidade a Deus do que nas próprias forças. Confiava em quem lhe deu a vocação e enviou-o em missão. Consciente de que abandonar a sua vocação seria abandonar o próprio Deus e trair a si mesmo. Viveu todas as provações possíveis por ter aceitado, acolhido e amado uma missão que talvez, pela própria vontade, não tivesse jamais escolhido. Mas depois compreendeu que, vivendo a sua vocação, não só se encontrou, mas também se realizou e encontrou a salvação. De tudo isso vem a força, a firmeza e a generosidade de João Batista, que se fez servo para nos ajudar a encontrarmos o Senhor no peregrinar da nossa vida. Por intercessão de Nossa Senhora de Caravaggio, Nossa Mãe, Rainha e Padroeira de nossa Diocese, abençoe-vos, o Deus Todo-Poderoso, Pai, Filho e Espírito Santo. Amém. Tende todos um bom dia.

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5: 12:06.
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5: 12:09.
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0: A todos os ouvintes, boa tarde. Estamos iniciando mais um informativo do Escritório Municipal da Emater de Nova Prata, que tem como patrocinadores as agências locais do Sicredi, e hoje será apresentado por mim, Danusa Vendramin Comunello
1: e Sandra Basso. Calendário de plantio. Hoje, dia 20, é bom para plantar frutos, sementes e grãos. No dia 21, 22, 23 e 24, é raízes, tubérculos e bulbos. No dia 25, flores. 26 e 27, também é bom para plantar flores.
0: Oh, calendário de podas. Hoje e amanhã são considerados dias impróprios para realizar a poda. Os dias 22, 23 e 24 são considerados dias neutros. Já os dias 25, 26 e 27 são ótimos dias para realizar a poda. E lembrando a todos que amanhã é dia 21, 21 de junho, dia mais curto do ano, inicia o inverno e é o dia mais curto do ano, como a gente costuma dizer, por quê? É o dia que tem menor número de horas de luz, por isso que ele fica mais curto.
1: Você sabia que o inverno esconde um perigo silencioso para seu coração e seu cérebro? Estudos mostram que os casos de acidente vascular cerebral, o AVC, aumentam em até 20% nos dias mais frios. O motivo? A falta de hidratação. No inverno, nós naturalmente sentimos menos sede e bebemos menos água. Só que o frio faz os vasos sanguíneos se contraírem, aumentando a pressão arterial. Sem água, o sangue fica mais grosso e viscoso, criando o cenário perfeito para a formação de coágulos que podem entupir as artérias cerebrais. Para se proteger, o segredo é não esperar a sede chegar. Mantenha uma garrafa de água sempre por perto. Se o clima estiver muito gelado, aposte em chás claros e sopas para ajudar na meta diária de líquidos. Proteja a sua saúde e a de quem você ama.
0: Curso de aplicadores de herbicidas hormonais. Se você ainda não fez esta capacitação, este curso, o Escritório Municipal da Emater de Nova Prata está oferecendo mais uma oportunidade e vai acontecer nos dias 11 e 12 de agosto. Inscrições aqui no escritório da Emater de Nova Prata. O curso de aplicadores de herbicidas hormonais tem como objetivo capacitar produtores e trabalhadores rurais para uso seguro, eficiente e responsável desses produtos, prevenindo danos a culturas sensíveis, protegendo a saúde humana e o meio ambiente, além de promover o cumprimento da legislação e as boas práticas agrícolas. Aqui na região de Nova Prata e da Serra Gaúcha, existe a presença de muitas videiras, pomares, hortaliças e outras culturas sensíveis. Essa capacitação é especialmente importante para evitar problemas de deriva que podem causar prejuízos significativos aos produtores vizinhos. Então, se você ainda não fez, tem aí a oportunidade. 11 e 12 de agosto. Nos próximos programas estaremos passando mais informações quanto ao local e se ainda restam vagas.
1: 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Mais do que uma festa, este é o momento de celebrar a nossa história, as tradições herdadas dos imigrantes, o trabalho das famílias agricultoras e a qualidade dos produtos que fazem parte da identidade de Nova Prata. 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Venha viver momentos de confraternização, apreciar a gastronomia, a cultura, a música e, é claro, o vinho produzido com dedicação e carinho por essa gente. 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Os ingressos vocês podem procurar com os produtores e também aqui na Emater.
0: 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Quando apoiamos um jovem a estudar e desenvolver um projeto produtivo, estamos fortalecendo a agricultura familiar, promovendo a sucessão rural e garantindo que o campo continue produzindo alimentos, renda e qualidade de vida para as próximas gerações. O Bolsa Juventude Rural é uma política pública do governo estadual e é direcionado para jovens que tenham de 15 a 29 anos, está regularmente matriculado no primeiro ano do ensino médio ou correspondente na EJA também. Pertencer a uma família da agricultura familiar, possuir CAF e a renda familiar não ultrapassar de R$ 125 mil durante o ano. Então, se você está ouvindo o nosso programa, tem jovem que ficam dentro desses critérios, venham até o escritório da Emater aqui de Nova Prata, venham buscar mais informações para poder acessar essa política pública.
1: Agradecemos a presença e a participação de todos na 12ª Conferência Municipal da Saúde de Nova Prata. A contribuição de cada participante foi fundamental para o fortalecimento do controle social e para a construção de propostas que contribuirão com o futuro do SUS em nosso município, no estado e no país. Nosso reconhecimento às agricultoras que participaram, aos delegados, convidados, profissionais de saúde, representantes de entidades, autoridades e comunidade em geral, que dedicaram seu tempo, conhecimento e compromisso em prol de uma saúde pública cada vez melhor. Que as discussões e deliberações realizadas nesta conferência se transformem em ações concretas para promover mais qualidade de vida, equidade e acesso à saúde para toda a população. Muito obrigado pela participação, pelo diálogo e pelo compromisso com a saúde pública. Juntos, construímos um SUS mais forte e democrático.
0: E antes de encerrar nosso informativo, lembrando a todos que no próximo dia 24, teremos o dia do nosso padroeiro e assim um feriado municipal. E o escritório da Emater também estará de feriado. E assim chegamos ao final de mais um programa, de mais um informativo. E antes de nos despedirmos, deixamos uma reflexão. Vivemos tempos em que tudo parece acontecer muito rápido, mas as coisas mais importantes da vida continuam sendo as mais simples: o cuidado com a família, o respeito às pessoas, a gratidão pelo alimento que chega à nossa mesa e a valorização de quem trabalha diariamente para produzir e construir uma comunidade melhor. Que possamos encontrar tempo para olhar ao nosso redor, estender a mão a quem precisa, preservar nossas tradições e cultivar a esperança, mesmo diante dos desafios. Lembremos que cada pequena atitude de respeito, solidariedade e responsabilidade pode transformar a vida de alguém e contribuir para um futuro melhor para todos. Desejamos que você tenha uma excelente semana, com saúde, paz e muitas realizações. Muito obrigado pela companhia. Fiquem com Deus e até o nosso próximo informativo.

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0: Gente amiga, boa tarde. Para mim é motivo de alegria poder estar aqui mais uma vez para encontrar-me com vocês, meus queridos ouvintes deste espaço informativo do Sindicato dos Trabalhadores da Agricultura Familiar, aqui de Nova Prata, Vista Alegre do Prata, e a todos os ouvintes da grande região do Prata. E alegre mesmo, eu fico se posso encontrar a todos e a todas com a mente em ordem, com saúde e vivendo em harmonia. E sempre faz bem lembrar que o bem e o mal sempre volta para quem o faz.
1: Amigo velho, bote a preguiça para um lado, vai me fazer uma visita.
0: Cuidar da nossa energia. Para a maioria de nós, ter energia significa ter força e vitalidade para executar algo que desejamos fazer. Mover-se, pensar, trabalhar, brincar, etc. Temos que ter em mente que energia não é apenas uma questão de músculos, ter disposição, mas também é sobre a mente e as emoções. A gente precisa aprender a cuidar da própria energia e entender que a nossa vida é responsabilidade nossa. Nosso mundo interior é a casa onde passamos toda a existência. É nosso dever cuidar, limpar, organizar nossos pensamentos, lembranças e sentimentos e fazer dela um bom lugar para se viver. Se tem uma pessoa que vale a pena investir, é na gente. Pois a vida não é sobre encontrar alguém, é sobre se encontrar e estar o mais sadio internamente possível para fazer de nossos encontros e conexões as melhores possíveis. Porque a melhor fase da nossa vida começa quando a gente passa a cuidar da nossa energia e a fazer a nossa luz brilhar. Vivemos tempos intensos, cheios de desafios, e muitas vezes gastamos nossa energia com o que não merece atenção. Por exemplo, brigas, fofocas, discussões inúteis, raiva, vingança, etc. Queremos ser melhores que os outros. Isso gera apenas estresse. E tudo poderia ser evitado com um pouco de disciplina e autocontrole. Cuidar da própria energia é um ato de amor próprio. É um exercício constante de consciência.
1: Nós não devemos viver assim afastados, por quê? Porque a amizade é a coisa mais bonita.
0: Buenas, povo querido, gostaria de lembrar que está se encerrando a data para se fazer o cadastro dos animais, de todos os animais existentes na propriedade. E o prazo se encerra agora o dia 30 de junho. E conversando com o pessoal da inspetoria, me disseram assim que ainda vários produtores estão inadimplentes, ainda não fizeram a atualização. E depois se sabe que isso tem consequência. É fácil de se fazer, é rápido, não tem custo. E aqui em Nova Prata se faz lá na inspetoria veterinária e lá em Vista Alegre do Prata se faz lá na prefeitura municipal com a nossa amiga Adriana Estrapasson. Buenas, mas quem quiser fazer um pomar, ou seja, renovar aquele que já existe, podem já ir fazendo o pedido de mudas conosco no sindicato. São mais de 120 variedades disponíveis para se escolher Tem assim mudas de frutas, flores, árvores ornamentais e tantas outras. E dá para se dizer assim que é um viveiro de boa procedência. Cartela de remédio vazias, continuamos recebendo. O cantinho da semente crioula continua indo muito bem, com boa aceitação. E aqui você traz... Existe. Podem já ir fazendo o pedido de mudas conosco no sindicato. São mais de 120 variedades disponíveis para se escolher. Tem assim mudas de frutas, flores, árvores ornamentais e tantas outras. E dá para se dizer assim que é um viveiro de boa procedência. Cartela de remédio.

0: outra que você não tem. Dessa forma, nós vamos resgatar a biodiversidade, que é de muita importância. E aqui podemos também dizer assim que dessa forma, devemos assim lembrar que o nosso alimento deve ser o nosso remédio. E não ir comprar o remédio separado do alimento. Lembrar também aos nossos queridos pais que desejarem que os filhos estudem lá na escola EFACERA, que é a Escola Família Agrícola. Podem já ir nos procurando e vamos fazer os encaminhamentos necessários, no caso a matrícula, e assim já garantirmos a reserva da vaga, né? Nós já temos alunas aqui de Nova Prata e de Vista Alegre estudando lá e estão bem contentes. Lá dá para se dizer assim, que não se aprende só uma profissão, se aprende também a ser cidadãos. Também gostaria de dizer que, além de todas as parcerias que nós temos com os profissionais na área da saúde, terapeutas, médicos, dentistas e assim por diante, nós agora temos atendimento de um profissional que é clínico geral, que atende no nosso consultório do sindicato. Por enquanto, ele está atendendo só no sábado, uma vez por mês, mas na medida do possível, se precisar ampliar esse trabalho, estamos dispostos a fazê-lo. Quem precisar pode fazer esse agendamento por telefone no sindicato. E dá para se dizer assim também, que ele atende a todo o público. Evidente, né, que com uma boa diferença de preço para os nossos associados. Bem, mas pessoal, vem aí a festa do vinho pratense. Vai ser o dia 7 de agosto lá na FUV. E quem tiver já interesse pode nos procurar que temos ingresso no sindicato. Buenas! Mas, pessoal, aqui eu também gostaria de fazer um bom convite a todos que já estejam reservando a data do dia 27 de julho, que é num sábado. Vamos fazer a nossa grande festa do colono lá na comunidade da Capela Santa Teresinha. É aberto a todo público. E aqui é importante se dizer, né, que o ingresso para o associado é 50% do valor, isto é, 50% é subsidiado pelo caixa do sindicato. Então, já vamos reservando a capricho essa data do dia 25 de julho para nós nos encontrarmos todo mundo lá na Capela Santa Teresinha e assim confraternizarmos juntos.
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0: Buenas, povo querido! Agora vamos conversar um pouco com o nosso técnico Adílio Guadagnin. Ele que, quando assim precisarem de trabalhos como projetos técnicos, custeio, investimento, orientações técnicas e muitas outras coisas, é tudo com essa criatura. Adílio, boa tarde, é um privilégio de tê-lo aqui conosco.
2: Boa tarde, ouvintes. Está confirmada a 23ª edição da Festa do Vinho Pratense, tendo como local o restaurante da FUV. A data é 7 de agosto, sexta-feira, a partir das 19h30, dando abertura às comemorações da Semana do Município, cujo objetivo é promover a vitivinicultura local através da produção e degustação dos bons vinhos e sucos, elaborados pelas famílias dos produtores Paulo César Porta, Daniel Dallagnol, Edson Boareto, Antônio Bacarim, Irineu Sérgio Bonato, Alcides Abate e os mais novos integrantes, sendo os familiares de Nelson e Ivanina Lin, residentes na comunidade da saúde. Inclusive, eles representam a história daquela comunidade que até há pouco tempo todas as famílias produziam uva e vinho. Além do coquetel especialmente elaborado para a ocasião pelo Galpão Gastronomia, ali na FUV, haverá apresentação do grupo Sogni d'Italia e muita música para embalar as mais de 400 pessoas que são esperadas

0: Cuja promoção é da Imater, a FUV, Prefeitura Municipal, Sindicato dos Trabalhadores Agricultores Familiares de Nova Prata e Vista Alegre do Prata, e do Grupo Pratense da Uva e Vinho, que ao longo dos mais de 23 anos de história, sempre procurou especialização, através de capacitações, visitas técnicas, e a cada 2 ou 3 meses realizam encontros nas casas dos integrantes para discutir e aprimorar cada vez mais o conhecimento vitivinícola, sempre contando com o apoio das entidades locais. Os ingressos já podem ser adquiridos com os produtores, com as entidades promotoras, com o sindicato. E quem apoia esta iniciativa está colaborando com a agricultura familiar pratense. Com o esforço destas famílias em manter a história, a tradição, serve de incentivo para que se produza cada vez mais vinhos melhores. Para manter viva esta integração, valorizando aquilo que foi tão caro aos nossos imigrantes, ao nosso município. Tanto é que ali onde está localizada a loja Zeca Materiais de Construção e o restaurante Grandes, naquele pavilhão estava localizada uma grande vinícola. Dito isso, desejamos a todos uma ótima semana. E todos convidados para a 23ª edição da Festa do Vinho Pratense, dia 7 de agosto. E o local é a sede da AFUV.
1: Muito bem, obrigado, Adílio. E agora vamos até Brasília, mais propriamente lá no Congresso Nacional, para ver como foi o trabalho do nosso deputado federal, Heitor Xu. Deputado Heitor, boa tarde, fique à vontade, que o povo quer te ouvir.
2: Amigos do Rio Grande, em primeiríssimo lugar, registro que a Câmara dos Deputados aprovou o meu projeto de lei que cria a política industrial, tecnológica e de comércio exterior. Esse projeto estabelece regras claras para o desenvolvimento do setor produtivo nacional. De outra parte, estivemos no Ministério da Saúde, junto ao ministro Alexandre Padilha. E confirmamos que no próximo dia 26 será lançada no Rio Grande do Sul a programação Tem Médico Especialista para os Colonos, para os rurais. Tem muitos agricultores, tanto homem como mulher, que estão na fila de cirurgias há bastante tempo. Cirurgia de quadril, joelho, catarata e outros. E deveremos ter uma priorização nos atendimentos à população do meio rural. Até porque quem está doente tem pressa. Terceiro e último assunto, eu começo com uma pergunta. Gente, vocês já ouviram falar em agricultura espacial? O que é isso? Ela estuda a produção de alimentos em condições espaciais desafiadoras, como alta radiação e microgravidade. Mas o que que isso tem a ver com a agricultura familiar? Pois parece que nada, mas na verdade tem tudo a ver. Soluções para alimentação no espaço impulsionam soluções para desafios de alimentação aqui na Terra. E a agricultura espacial pode trazer um ganho de eficiência no uso de recursos como água e energia, tornando o cultivo na terra mais econômico. Essas oportunidades podem gerar saltos tecnológicos capazes de gerar uma agricultura mais eficiente, resiliente e adaptada às mudanças climáticas. Lógico, com melhoramento genético. O estudo está sendo feito pela Embrapa e pela Força Aérea Brasileira, entre outros. E em menos de 20 anos, gente, teremos pessoas morando na Lua. Com isso, novas sementes, novos remédios, novas cultivares de grãos mais resistentes às secas e com maior produtividade na Terra deverão ser produzidos. É, a tecnologia caminha com muita velocidade.
1: Ótimo, obrigado, deputado Heitor. E agora voltamos aqui para Nova Prata e vamos até lá no Sicredi, ele que é o nosso velho parceiro e patrocinador do nosso programa. e ver se tem alguma novidade por lá. Raíssa Furlan, Letícia, boa tarde, sejam bem-vindas ao nosso programa.
3: Boa tarde, Dirceu. 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Por hoje era isso, Dirceu, muito obrigado pelo espaço. Um ótimo final de semana a todos e uma ótima semana que vem pela frente.
1: Buenas! Meu querido povo, gostaria sim de fazer um convite a todos os nossos consumidores pratense que todas as sextas-feiras à tarde, os sábados pela manhã, fizesse sua visita lá no espaço da Feira do Produtor, onde lá sempre se encontra aqueles produtos frescos, produtos limpos, livres de agrotóxicos. Lá também se encontram os produtos da agroindústria pratense e também dos nossos queridos artesãos. E agora, além de tudo isso, dá para se adquirir aquelas flores muito bonitas, também produzidas por nossos agricultores. E lá, como nós sempre falamos, né, você entra como cliente e sai como amigo, porque lá você encontra aqueles produtos que você vai comprar e é vendido por as mesmas pessoas que lá estão. Quem lá está vendendo são eles que estão produzindo. Por isso que nós sempre falamos, né? Lá você entra como cliente e sai como amigo. E além do mais, dá para bater aquele papo gostoso com aquele povo educado que lá sempre se encontra.
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1: Meu querido povo, vamos ver quem são os aniversariantes desta próxima semana, associados do nosso sindicato. Então, hoje, sábado, temos a dona Lourdes Pasquina Busato, ela que é a que está comandando essa galera toda dessa semana, completando seus 93 aninhos de vida. Parabéns, dona Lourdes! Amanhã, domingo, dia 21, o dia que estamos começando o nosso querido inverno, temos que nos acostumar, né? Nós moramos no sul e aqui temos que nos acostumar com o frio. Então, domingo, dia 21, temos a dona Luizinha Massenham Batistel, a Iracema Angelina Nalim e a Luísa Maria String. Na segunda-feira, que já é o dia 22, então temos o seu Luiz Dallagnol, a Liduína Tonus Ramon e a Luciane Subieschi. E a Luciane é a mais jovem dessa galera toda, então completando seus 43 aninhos de vida. Parabéns, Luciane! Na terça e na quarta-feira, nós não temos aniversariantes, mas na quinta-feira, que já é dia 25, então temos a dona Velmira Ostronovski Kunerte, e na sexta-feira, que já é dia 26, encerrando a semana, então temos o seu Dionísio Rapkiewski e a Joana Maskowski Mioto. Então, a todos esses nossos queridos aniversariantes associados do nosso sindicato, queremos desejar muita saúde, muitas felicidades, e que possamos repetir isso durante muito e muito tempo.
5: Parabéns, parabéns.
1: Povo querido, fico muito agradecido pela vossa audiência e gostaria de desejar uma boa tarde, um bom domingo e uma semana de muita prosperidade a todos. E que a próxima estação do inverno que está chegando seja para nós guardarmos boas energias. E para refletir, nós deixamos a seguinte mensagem. O pior problema de quem se acha esperto é que, além de considerar os outros burros, ainda acredita que Deus é cego. Meus queridos, foi um privilégio ter estado com vocês. A todos e a todas, paz e bem.

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Boa tarde. Vamos nós, 1h20. Produção, atrasado, produção. Sabadão tá no ar. Hoje é sábado e porque é sábado tem Sabadão na Prata FM 91.5. 20 de junho, salve Santo Antônio, São João, São Pedro e tudo que é santo do mês aí que formam as festas juninas que, né, em homenagem a eles. Temos aí as festas juninas para esquentar esse inverno da Serra Gaúcha com pinhão, pipoca quente, rapadura, pé de moleque, fogueira, é de noite, fogueira, com segurança num ambiente aberto, pode. Certo? E as modas, caipira, uai. Nesse clima a gente está colocando mais um Sabadão no ar. Hoje é 20 de junho, como eu disse, mais um dia do outono. É só outono, rapaz. 10 graus a temperatura de outono. E outono danado, né? 3242-1212. É o telefone aqui da rádio. Você pode e deve, claro, participar também pelo WhatsApp. WhatsApp aplicativo. Terminamos promoção aí com a banda KN no sábado passado. Mas tem outra começando também de Pix com a banda Céu e Cantos. A banda do sucesso morena misteriosa. Então, pode começar. Começar de novo. Ananinanina. Participa! Bom demais ter a sua participação aí sempre, tá legal? E, claro, pede sua moda, sua musiquinha, sua marquinha favorita, a gente roda por aqui. Certo? Começar com a versão de Eterno, que história é essa de Eterno? Do grupo Sangue Farrapo, música gravada originalmente pelo Rainha, autoria da Helena Palens. Participação dessa versão do Vilseu Paus. Começamos bem, né?

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Sistema Antigo com o Grupo Rodeio, música do Leonardo, que foi gravada também pelos Monarcas, é um hino quase da música do Sul, né? Grupo Rodeio, Leonardo e último adeus com o Eduardo Costa, Céu e Cantos e a Morena Misteriosa do Céu e Cantos, o próximo Pix, que estamos sorteando aí, depois tem parceria também com a banda das madrugadas aí, a banda que eu toquei inclusive no começo do programa aqui, a Menina da Aldeia, a banda Os Manuais, tem presente dos Manuais do Céu e Cantos e outras coisas boas que virão por aí, grupo Sangue Farrapo também, promoção Dia dos Pais, promoção de, eita, quanta coisa boa, kit churrasco, kit isso, kit aquilo e pix, muitos pixes, esse de agora é duzentão. Abraço, boa tarde, tudo de bom pra você, bom frio de 10 graus aí, nada que um fogão a lenha não resolva, não tem fogão a lenha, aquecedor, não tem aquecedor, se aquece dando uns pulos e cantando e dançando junto com a gente aí, né? Pipoca, mais tarde, almoçou há pouco, calma com a pipoca, que é pinhão também, mais tarde, mais tarde. 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Boa tarde. Segue o som, segue o barco, segue o baile, segue a música boa do sabadão com Brilha, som de alma pura.

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1: De volta aí, um alusão pra Letícia, ligadinha com a gente aí, tudo de bom, bairro. Clivate, loteamento Clivate em Nova Prata, um abração, boa tarde, bom final de semana. Ela e a Bruninha. Oi, tudo bom, garota? Tudo certo? Abração. Alô também para Silvia. Silvia Minosso nos ouve sempre em André da Rocha. Abração. Ah, no WhatsApp aqui, a Neuza da La Palma. Hoje vamos curtir Menina Veneno e uma do Alan Jackson. Claro, o seu pedido é uma ordem, Neuza. Obrigado pela companhia. Ah, quem mais aqui tem aniversariante hoje? Vamos ver aqui. Quero homenagear meus pais Anselmo e Helena Perim pelos 45 anos de casamento. É aniversário de casamento, né? Homenagem dos filhos Joel, Luane e Simone. E do Genro Eduardo. Forte abraço para você também. E para os pais comemorando 45 anos. E que tempão, hein? Alôzão, abraço. Ivone, oi, boa tarde. Tô lavando a louça e te ouvindo. Beijo, beijo para você também. Capricha na louça aí. O Vanderlei oferecendo música para esposa Dione com muito carinho. É o amor da minha vida. Comemoramos não só no dia 12, comemoramos todos os dias. Nossa, linda história, que bacana, que legal. Jusilene, oi Jusilene. Jusilene oferecendo pro esposo Everton, é de Vista Alegre. Oi, turma bacana, legal, de Vista Alegre. Deixa eu mandar um abraço também pro Kiko, todo o pessoal da banda Magia da Serra de Nova Bassano. Opa, alusão aí, membro show. A alusão também pro Espiga, o Espiga e pessoal é de banda também, é músico também. É, alusão, é, para aí, não abraçar, tudo uma bacana aí, abração. Mais gente aqui que eu quero mandar um abraço, ei, tem um montão de alô, um montão de participação também. Próximo bloco então. 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Banda KN. Viagem!

0: Novinha essa, né? Lançamento. Rich, clássica, menina veneno, Mercosul, versão bailão pra colada em suas mãos, banda KN, Diário de Verão. Segue o som, dele música, mais uma veinha.
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0: Mais uma veinha, então, as veinhas que estão boas. Alô, novinha, com todo... Não, tem novinha boa também, tem. As veinha. As veinha. As veinha. Giovanni, alô!

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Então dá tempo. 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
3: Legal, é a turma aí da banda Os Manuais, de Caseiros, Lagoa Vermelha, essa região toda aí, né, Graudo? 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
0: 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Abraço pro Marcelo e o pessoal do grupo Chama Nativa de Bento, prontos pro fandangaço de primeira aí, né, Marcelão? Um abraço, pessoal do grupo Chama Nativa. Abraço também pra turma legal, parceiraça aí do grupo Estilo do Sul. Estilo do Sul é o Edenir e a turma vão animar a festa julina esse ano, né? Tradicional lá de Vila Azul em Veranópolis, no dia 25, né? Abração aí. Participações pelo WhatsApp da Prata, 999-20-3154. Lembrando, tamo também nas redes aí. 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

0: 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Abração pra garotinha Luana. Tô oferecendo música pra mãe Estela e o pai Célio. Tão limpando a casa, os dois. Ajuda o pai e a mãe aí. Abraço também. Falar em limpar a casa. Disse que estava limpando uma meia hora atrás. Deve ter terminado agora, né? Ana Paula. Oi, Ana Paula. Vista Alegre, alusão aí. Garotinho Cauê oferece música pro pai Rafael e a mãe Dina. Ainda bem que não é a mãe Dina, né? É a Dina. Diná é outra coisa, né? Alusão também. Mãe Diná era aquela... uma... que previa as coisas, né? Tá viva ainda a produção, mãe Diná? Não, né? Partiu já, né? É, mas a previsão dela que é o seguinte, a previsão da mãe Diná.
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0: como é que era? O presidente da república vai ter um ano difícil.
1: O
0: que mais que ela previa? Roberto Carlos vai fazer muito show. Na época, que fazia? Roberto Carlos vai vender muito CD. Eita, mas se bem que ela acertou uma produção. Teve uma que ela acertou. Deixou ela famosa lá, né? Mas enfim.
1: Sim.
0: Não é desrespeito a criança nenhuma. Só uma constatação aí da mãe de lá. Alôzão aí pra Vilma. Oi, boa tarde, Vilma. Manda música pro esposo Peri, ouvindo nossa programação em Protásio Alves. De Vista Alegre também ligou a Camila aqui, mandando um beijão, uma alusão para sua cunhada, a Tânia, que é de Nova Prata. A Zumira.
1: Segura aí!
0: Viesli. Oi, Zumira. Mandou a listinha de música aqui. Eita! Lista de música é aquela história. Pode mandar uma lista? Pode. Pode. Com certeza, uma atrás da outra não vai ser, tá? Não vou colocar, não. Mas. Eu prometo que eu vou tentar encaixando na programação conforme dá, beleza?
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0: Abraço pro Everton, Pucci, turma do Bill e os Fandangueiros, abraço!
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0: tanta felicidade. A Carol, Mercado LC, nos bairro.
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0: como eu gosto. São Cristóvão. Alusão pro seu Capelari aí do bairro Sagrada Família, ouvindo nossa programação sempre. Ô, compadre, abraço.
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0: Wagner Tonato, vê lá logo, por isso tudo certo, meu bruxo.
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0: Ei, mundão, segue o som, banda modelo.

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1: Faltam 10 minutos para as 3 da tarde. Continua 10 graus frio.

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0: Eu sosseguei, né, Fefe? Sosseguei, Fefe e Sassá. Sosseguei.
1: Eu sosseguei.
0: Muito obrigado.
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0: Corpo e Alma com Wilson Pause Perigosa e linda Silviane pediu essa, tocou bairro Basalto, alusão Jorge Matheus, sosseguei pra Anete, boa tarde pra você também aí, fazendo chimarrão e ouvindo a nossa programação. Vou fazer um chimatoca sosseguei do Jorge Matheus, beleza, deve estar pronto já, deve estar curtindo aí o chima, né? Pra você tomando seu chimarrão da tarde, seu chazinho da tarde, seu café da tarde, outra coisa mais forte também. Vale? Obrigado pela companhia. Quentão? Ou quentão sem esquentar e sem tirar o álcool? Também vale. E o Brasil, hein? Brasil, ziu, ziu, ziu. A seleção brasileira venceu ontem. Tudo bem, foi o Haiti, né? Mas de qualquer forma deixou a gente mais motivado, né? Foi da primeira vitória aí, 3-0. Depois da estreia com empate, 3-0. É tudo para continuar aí na próxima fase também, né? Oficialmente, não iremos para a próxima fase. Depois vamos aguardar para ver quais são os adversários. Ainda falando em Copa, hoje os jogos continuam com Turquia e Paraguai, que já jogaram. Deu Paraguai. Paraguai 1-0. Em andamento, Holanda e Suécia. A Holanda vai vencendo a Suécia por 3-0. E ainda hoje tem Alemanha e Costa do Marfim às 5 da tarde. E às 9 da noite tem Equador e Curaçao. Por falar em Copa, a gente lembra do álbum de figurinhas. 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

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Tô devendo Pedro Pecado. Vamos pagar a conta então. Menos é mais. Com a Simone Mendes.

0: Arimedes.
1: Esqueça tudo, pagode de qualidade.
0: Que coisa linda, hein?
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1: Mariana Fagundo!
2: Genial!
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Versão do grupo Galopasso para essa grande música que tem uma letra que eu gosto muito, Não Te Anseia, né? Fala um monte de coisa que a gente aprende com o tempo, né? Só com o tempo, embora seja bem clichê falar tudo isso que fala na música, é o tempo que traz pra gente essa certeza que não dá pra gente se ansiar demais. A gente vive muito ansiado, né? Ansioso pra ter, ansioso nessa correria, ansioso pra conseguir o que a gente quer. E aí, quando vê, a gente pode estar esquecendo de tanta coisa boa dessa vida. Então, não te anseia, como diz a música, o serviço fica nessa peleia. O serviço e outras coisas ficam depois que a gente vai, né? Ficam pros outros aí. Então, vai devagar, desacelera, pega leve, não prejudica saúde, não deixa de curtir a família, de fazer o que você gosta, em nome dessa corrida doida aí, de viver ansiado, né? Aquele pessoal que trabalha e só trabalha. E quando não tá trabalhando, tá pensando no trabalho. Claro, não vamos ser hipócritas também. Sabemos todos nós que o mundo, a vida, as coisas são capitalistas demais e as coisas fazem muitas vezes a gente ter que entrar nessa, né? Mas sempre tem um meio termo, eu acredito no meio termo, eu acredito que dá sim pra gente batalhar pelo que quer, dá pra lutar, dá pra ter as coisas que a gente quer pro nosso conforto, dá para ter metas na vida, temos que ter metas, objetivos, sonhos, né? E para isso a gente vai ter que lutar, vai ter que batalhar, vai ter que entrar nessa, muitas vezes, essa onda capitalista aí. Mas, né, depois de uma certa idade, né, principalmente, você tem que, e não tô falando em chegar lá no, na terceira idade, não. Depois de uma certa idade, que cada um deve saber qual é a sua certa idade para desacelerar, eu acho que você tem que desacelerar, né? Em troca da sua saúde, em troca de viver coisas simples da vida que, de repente, fogem totalmente de qualquer coisa material que você queira, né? Coisas que você tem à sua disposição agora, nesse momento, com o nível financeiro, nível social, nível econômico, o patamar que você está. É pergunta que você deve fazer para você mesmo, fazer a sua análise aí, né? Análise, né? Como chama isso? É fazer uma, ter uma DR com você mesmo, né? E aí, o que eu tenho até agora? O que eu consegui? O que eu posso conseguir? E o que eu tenho que correr ainda para conseguir isso? Vale a pena? Não tá na hora de pisar no freio, não? Pegar leve, né? E outra coisa, vamos combinar, até gravei um vídeo essa semana sobre isso. Parece que virou modinha as pessoas dizerem, não tenho tempo, tô na correria. E às vezes é mais pra entrar na onda mesmo, né? Não é tanto assim. E se aí é outra coisa que eu volto a falar. Você tem que fazer a sua análise, né? Que bom que se você tem muito trabalho aí no seu trabalho, muito serviço, principalmente se você é o seu próprio patrão e tá num nível assim de muito trabalho, muito serviço. Legal, ótimo, mas tudo tem o seu tempo, tudo tem a sua hora. Não deixa de fazer coisas que você gosta, não, só para dizer, não tenho tempo, tô na correria, certo? E se não é o seu próprio patrão, então se trabalha para outro, isso vale muito mais. Pega leve, desacelera, quando ele tiver que te mandar embora, ele vai mandar. Não vai lembrar dessa sua corrida doida aí. Não vai lembrar que você tá sem tempo, tá na correria. Ele vai te substituir, sinto muito, simples assim. Ah, mas eu sou bom no que faço, mesmo assim. Para não se arrepender depois, vai por mim, vai. Desacelera, pega leve. Não te anseia.

e os atuais. Antes de ir embora, 22 minutos, faltam para as 4, mais 22 minutos de sabadão. Comigo, Nilson Couto.

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Legal, acabou, acabou aí o drama, acabou bem no fim, dramado, Alberi Banda Dimensão, e vamos pro último bloco aqui, saideira, estou devendo corpo e alma nos bailão, mais uma do Rainha, a Morena Misteriosa, vamos dar tempo das três, se não três, pelo menos duas, 8 minutos faltam para as 4 da tarde, logo logo perci da sequência na programação, a gente volta sábado que vem com Livraria América, 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Semana que vem a gente retoma também a promoção aí do Pix de duzentão da banda Céu e Cantos. E é o que tínhamos para hoje. Um abraço, bom final de semana. Aproveita o friozinho aí da melhor maneira possível. Seja feliz. É para isso que a gente tá nesse mundo. Não é para ficar ansiado, como falamos anteriormente aí. Seja feliz, faz o que você gosta, na companhia de quem você gosta. O resto, ferre-se. Tchau, gente.

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1: 15:59.
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5: Muito boa tarde, gaúcho velho do meu pago, do meu Rio Grande. Estamos de volta, 17 horas, pontualmente, horário oficial do nosso país. A gente bate na marca, né? Com muito frio, com muita garoa. É São Paulo da garoa, Rio Grande também, viu? Não sei se é todo o Rio Grande, mais ou menos aqui na Serra Gaúcha. Tá assim, desde clarear o dia, uma neblina fechada. E agora tá garoando lá fora. Bolei a perna, gaúcho, e cheguei aqui pro... Tem aí a musiquinha? E cheguei aqui pro galpão onde tem chimarrão, não precisa ter luxo. É verdade? É verdade, meus amigos. Programa Gente Nossa, um programa para a nossa gente. Até às 19 horas de todos os sábados à tarde, né? Amanhã cedo. É, eu digo cedo porque no domingo de manhã às 9 da manhã, não é cedo? É, para uns é cedo, para nós não, né? Porque a gente levanta todo dia às 4:30 da manhã. Mas nos domingos de manhã, quando não tem eventos, quando não tem rodeio, quando não tem missa, quando não tem compromisso, e são poucos, né? E aí a gente levanta um pouquinho mais tarde, mas levanta aí para o programa Domingo Alegre, um programa que alegra as suas manhãs de domingo. Mas antes disso, nós temos a missa, a celebração da Santa Missa às 8 horas da manhã. E a partir das 5 tem um Amanhecer da Querência, com o tio Norino Cassol. Certo, gurizada? Essa é a programação do domingo e depois tem o Show da Alegria aí para vocês até o meio-dia. Até o meio-dia. Tá certo, meus amigos? Olha, a temperatura está de 5 graus em Nova Prata. É muito frio. Muito frio. 20 do mês de junho deste ano, no de 2026. Amanhã, 5:30 da manhã, está começando oficialmente o inverno. O inverno 2026. Você está preparado? Está com lenha em casa? Está com lenha em casa? Está com ar-condicionado para fazer funcionar? Para gastar uns pila aí, né? Gente. Meus amigos, nós estamos abrindo o programa Gente Nossa, programa para nossa gente de todos os sábados à tarde, com Empório de Confecções, Gente Nossa, Lojas Aiolfi e Barbeira Automóveis. 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Porque se una solo que laura e resto que guarda, né? Resto que guarda e gasta. Sabe o que é gasta, Percy? Aquilo que tu faz todos os dias, Percyzinho. Gasta pila da mãe, né? É, da mãe. 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Tudo certo, tudo tranquilo, no mas beleza pura, beleza pura. Beleza nem tanta. Pouca. Mas tranquilidade por demais, meus amigos. Sabe quem está nos ouvindo lá na capital paulista? É o Sérgio Gabardo, está ligado lá conosco, né? Terra da Garoa, mas hoje está aqui também, né? Nova Prata da Garoa, não está todo o Rio Grande do Sul. Acredito que não, viu? Essa neblina aí que nós temos aí, há um mês que está cheio de neblina, de manhã, de tarde, de noite, de madrugada. E aí essa semana que saiu um dia 2 de sol aí, para dar uma ajeitada nas cuecas aí, mas tá, vou de novo, né? Hoje garoa, imagine só, mas não quer, gurizada. E eu, pensando no programa, é que eu levantei mais cedo. Dei rédeas ao pensamento para que ele viajasse no mais puro sentimento. Somos passageiros da vida, mas quando a vida nos dá tempo, fiquei sentado em meu rancho, escutando a voz do vento que descreveu todo o meu passado, trançando de tento em tento. E daí? Tá garoando lá fora?

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mesmo? E toda a tradição, hein, Precisinho? Agora são 16 e 16 com 16 segundos. Olha a coincidência, hein? Dia 20, seu sábado aí. Tem muita garoa aqui em Nova Prata. É, meus amigos, muita garoa. Olha, suspeito de lavagem de dinheiro é preso ao sacar 1 milhão em espécie em Teresina, no Piauí. É, 1 milhão de reais sacou lá, encheu as malas de dinheiro. Mas se ele tinha grana lá na conta, se ele sacou é porque estava na conta. É, foi se incomodar, se não incomodava na conta, mas tá, foi preso, né? 1 milhãozinho de reais. Se eu tivesse 1 milhão aí, arrumava a vida, viu? Olha, a Silvana Peregrini está ligada com a gente lá em Nova Araçá. Muito obrigado pela companhia. Todo o povo aí de Nova Araçá, o nosso abraço, nosso boa tarde. Obrigado pela audiência. A Ana Maria também, a Luíse, Posa, aí Nova Bassano, sempre nos ouvindo. Diz que houve a prata aí, que nem fosse encostado aqui da parede da rádio. É muito especial, né? E também o Dirceu Fiore está nos ouvindo ali na linha Aimoré. E já a gente aproveita e manda para o Nelson Fiore também, que é lá da Vista Alegre do Prata, né? Está nos ouvindo, aposentado aí dos Correios e Telégrafos aqui de Nova Prata. O nosso muito obrigado pela companhia. Está ali na estrada Buarque de Macedo, né? É quem vai para o Maragato. Está nos acompanhando. Falando no Maragato, nós temos festa lá na comunidade Santo Antônio e Santa Ana, comunidade da Fazenda Pratinha. É, antes de chegar aí no Maragato, você entra à direita e você vai lá na comunidade da Fazenda Pratinha. Vai ser o jantar, uma festa de jantar aí que vai acontecer, vai acontecer em honra a Santo Antônio e Santa Ana. É dia 4 de julho, no outro finalzinho de semana já. Não, tem mais um, acho, né? Tem mais um antes de finalizar o mês aí. É isso? Não precisa, estamos certo? Não, tem mais 2 finais de semana até o dia 4, né? Não é tanto assim, não. Dá um pulo dele. Não, não, hoje é dia 20. Né? Para o dia 4 dá 14 dias. Tem mais um. Tem um final de semana depois, é o dia 4. Então não é o próximo finalzinho, no outro. No outro sábado, lá dia 4 de julho, já mês de julho, fortíssimo do inverno. E nesse jantar aí haverá sopa de capelete, carne lessa, alpien, il churrasco de gado, de porco, de linguiça, de campeira, e la maionese, el pão e também salada, né? E após o jantar vai ter um cafezinho com biscoito, com bolo frito, meus amigos. A companhia baileira estará animando esta grande noite do próximo dia 4 de julho ali na Capela Santa Catarina da Fazenda Pratinha, em nossa cidade. Maravilha, né? Maravilha. 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Na capital paulista, 23 graus, a máxima hoje 24 graus, a mínima 15 graus nós tivemos. Tempo parcialmente nublado e deve chover de noite também. São as condições do tempo. E a partir das 10 horas deste sábado, né, previsão de chuvas aí, a possibilidade de chuvas, né, mas as previsões chuvosas volta das 21 e até as, o vento também 31 km/h, né, com rajadas aí de vento de 31 km/h. Agora o que ventou hoje é sábado. Na quinta-feira de noite, o que ventou aqui em Nova Prata foi, né? Eu te contar, né? Parecia o que tinha juízes apitando aí. Chegava a assoviar o tempo, o vento, né? O vento e o tempo. Bastante vento. Mas um vento seco, né? E depois, foi quinta de noite. Depois, na sexta-feira, amanheceu chovendo. Tá certo, Sérgio. Um abraço aí, meus amigos, então. Estão ligados aí na capital paulista. Muita gente aí nos acompanhando no Paraná, Santa Catarina. Falando em Santa Catarina, um abraço lá para Araras. Araras, estão nos ouvindo aí. Muito obrigado pela audiência. 16 horas e 20 minutos do Renato está ali em Guaporé, ligado conosco. Também obrigado e próximo ao Autódromo Internacional de Guaporé. Obrigado pela companhia.
Quem é que tá chegando agora? Os Bertucci. Essa o Sérgio lembra, né? Como é que é o nome da música? Te conto, padre, mas essa é um pouco mais atualizada. Essa é do Neide Bertucci, né? É, do renovado grupo Os Bertucci já. Até conto, Patrício. Mas depois nós vamos rodar aquela A saudade e a tristeza vieram me visitar. A saudade pra me ver, tristeza me fez chorar. É assim? Quem não sabe o que é saudade, tristeza não pode ter. Agora? Pode ser agora? É, pode ser agora. Depois me conta, Patrício. 16:21.

Boa tarde pro tio Simão, tá ligadinho com a gente, fazendo uma parceria. É, gente boa, uma barbaridade. Quando dorme, melhor ainda, viu? Abraço, meu irmão.

0: Que maravilha se não tem cansaço. Ao contar a história de um baile velho conhecido, uma barbaridade. Quem souber pode cantar junto também, porque hoje é só alegria em Caxias do Sul, aqui nos pavilhões da grande Festa Nacional da Uva. Só vocês, semana, vamos contar a história do baile velho.
1: Nesse baile a gente tava por aí. Vou te contar, rapaz. E o Sérgio, num tranco de shot bem largadito assim, ó. Fernandinho, me ajuda aí, guri.

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1: Luna gaita e canto esta melodia, me lembrando de um baile que foi há poucos dias.
0: Senti firmeza.

0: Fala!
1: Revólver! Era chamada de Revólver!
2: Eu sou testemunha porque conheci a famosa fábrica de pistolinha do portão.
3: É, Amado Pérez. 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Lá nos bailes da Pompeia, em Vista Alegre. 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
2: Não? 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
1: Eu vou botar uma fábrica lá por causa do Tico.
3: Volney Minus, ex-prefeito aqui de Nova Prata. 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

Maravilha, vamos de novo então. Ah, tá quente aqui pra caramba, tio. Não me deram nem um golinho d'água, eles não gostam mais de mim.

minutos, 16h33. Boa tarde lá para o Agenor Luvisão, tá ligado com a gente? Obrigado pela companhia lá no bairro Basalto. Também nosso abração aí para o Fari, que está nos acompanhando. Muito obrigado aí pela companhia. Aqui o ex-prefeito Volney Minoso está nos escutando e sempre, quando chega em Nova Prata, quando está aí na capital paulista, na capital gaúcha, está nos ouvindo lá junto ao governo do estado. Nosso muito obrigado pela audiência. Tá bom, Volney? Deus abençoe aí toda a família. Nos queira bem aí que não custa nada. Como sempre, né? Como sempre. 16h34, 16h34, falando na Porto Alegre. Um abraço lá para minha tia, a tia Madalena, né? Tá lá no Partenão, nos acompanhando. Né? Walter Lemos, 1024, é o número da casa lá. Tia. E sempre nos ouvindo aí na subida da Oscar Pereira aí. Paralela aí com a Bento, né? Nossa Senhora. Quantas e quantas vezes que eu fui lá, que dormi lá. Nosso abraço muito forte, então, para a tia Madalena, né? Madalena Piacinski Machado. Obrigado pela companhia. 16h35, meu povo, estamos aí trabalhando com Empório de Confecções, loja Gente Nossa, lojas Aiolfe, Barbeira, Automóveis, Chaves e Imóveis, telefone 1040, em nossa cidade. Abração aí a turma de Fagundes Varela também, que estamos acompanhando. Um abraço para vocês aí de Fagundes Varela. Toda a turma aí ligadinha. Quem é que tá chegando agora, Percizinho? Então pode soltar aí que o tranco tá voando uma barbaridade. Tá do jeito, tá no tipo.

Olha a hora certinha, gurizada. Agora são 16 horas e 43 minutos, 16 e 43. Mandar um abraço pro tio Norinho do Cassol. Esteve de aniversário ontem, completando 31. É, 31. Abraço, parabéns aí, votos de muita saúde, muitas felicidades e muitos anos de vida. Simbora, gurizada!

E daí, gurizada, tudo certinho, agora são 16h49, logo mais tem Alemanha aí, que hora que joga a Alemanha? 5 a 6, 5 horas, Alemanha, né? É, jogaço de bola aí também, né? Estamos apresentando o programa Gente Nossa, um programa para a nossa gente, para você que está nos ouvindo, e tá chovendo telefonema e pedidos aqui, né, tchê? Luiz Daré está nos pedindo Bugio Novo também, né? Pode ser a segunda música aí, tá, Precisinha? É, Bugio Novo com Serranos e a família Barbieri pede aquela música lá. Correu notícias de um gaúcho lá na estância de um paredão. Hã? Essa é a primeira, hein? Tinha um cavalo tordilho negro, foi mal domado e ficou redomão. Este cavalo, este gaúcho dano do pingo, desafiava qualquer peão. É, meu amigo, mas isso era andando antigamente. Tordilho Negro, tá chegando o Tchamamezito, gurizada, 16h50.

Gurizada, 5 da tarde. Essa é pra matar uma saudade, Sérgio. Daqueles tempos lá de antigamente. Meu amigo Nardel Silva, lá da cidade de Viamão.

0: capoeira.
1: É verdade, meus amigos. Agora são 17h04, horário oficial do nosso país. Tá voando o tempo. 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Um abraço aí para o Nelson, o Nelsinho, o Cuque, a dona Vilma, a dona Ângela, e as cuidadoras aí também da dona Vilma, né, que estão nos acompanhando sempre, mas sempre, sempre. Aproveitando e mandando lá para o seu Zeferino e a dona Terezinha, que completaram nesta semana 66 anos de casados, hein? 66 anos de casados. É, meus parabéns aí em nome do Genésio, em nome da mãe do Genésio, em nome da esposa do Genésio, da filha, de todo mundo aí, né? A Nilza, um abraço muito especial à Cristine, que é a filha, a Nilza, que é a esposa, o Genésio, né? O pai, o Zeferino e a dona Terezinha. E o nome da mana eu não me lembro, mas de fato aí é o nosso abraço. E todo quarteirão aí, o nosso também desejo aí de um bom finalzinho de semana. Aproveitando e mandando um alusito lá pro seu Mazzarolo, Bernardino Mazzarolo, né? Pai do Gustavo, um dos melhores mecânicos aqui de Nova Prata, né? Um cara eficiente, trabalhou nas grandes empresas de Porto Alegre aí. Vou te contar, é doutorado em mecânica aí, tanto de nacionais ou importados, né? É, inclusive, o Gustavo me chama seguido ali, umas Ferrari que o pessoal traz aí de Porto Alegre para ser consertada aqui em Nova Prata. Olha só a capacidade deste menino. Muito obrigado e pela simplicidade. Às vezes eu dou uma passada lá, tá cheio de caros lá, que não tem nem... É que nem sardinha em latinha. Mas ele sempre dá um jeito de dar uma ajustada para o pessoal não ficar de a pé, né? Então, é gente desse, né? Desse formato que nós precisamos, né? Nós precisamos. Um abraço muito especial. 17h06, horário oficial do nosso país. Estamos aí mandando mais um alusito para os amigos que estão nos ouvindo lá em São Cristóvão, tio Norino, que esteve de aniversário ontem. Parabéns aos votos de muitas felicidades e muitos anos de vida, né? E também eu quero mandar um abraço aí pro Branda, né? O Brandalize esteve aqui ontem, dizendo que sempre nos acompanha, ele vai para a capital do estado, às vezes de manhã, de tarde, no meio da tarde, no começo da tarde aí. Mas principalmente de manhã cedo, vai ouvindo a Prata até quase Porto Alegre. Isso é muito bom, muito especial. E o pessoal de todo o Brasil, aí do mundo inteiro, que estamos ouvindo, também nosso muito, muitas graças. É final de semana, é o penúltimo finalzinho de semana deste mês de junho. Chegando quem aí agora, Precisinho? Os monarcas. O que, os monarcas vão trazer? Sentido das esporas? Destino das esporas. Muito bem. Vamos lá então com os monarcas.

Beleza, não sei põe na mesa agonizada. Agora são 17 horas e 10 minutinhos. Errou com a sanfona. É, parece o pessoal lá de Ibirubá, né? Era um serronca com as sanfonas aí, gurizada. Sabe quem que nos ligou? Bianco Moraes, mano da Dona Lucy. Ele tá lá na família Farina. Eu, Moa, tá de aniversário, Moa Zugno. Um abraço, obrigado pela audiência, parabéns pelo aniversário. Chegando aí uma música linda, remexendo os passados.

Muito bem, meus amigos, e a hora certinha para você que está nos ouvindo, agora são 17 horas e 18 minutinhos, 17 com 18. Alô, Neide Daré, muito obrigado pela companhia, tá junto com o Luiz lá tomando um mate, obrigado pela companhia, Moacir, que está de aniversário, o Bianco também está nos ouvindo, Farina, toda a turma aí ligadinha com a gente. É, muito bom. 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Estamos ao vivo agora aqui. Eu quero agradecer as dezenas de telefonemas e mensagens que nos foram enviadas, né? Nos foram enviadas aqui para o programa. É uma loucura, minha gente. Coisa boa por demais. 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Amanhã cedo, às 9 horas da manhã, nós estaremos de volta com o programa Domingo Alegre, um programa que alegra suas manhãs de domingo. Eu quero aproveitar e mandar um abraço aí para o meu compadre Ari Campos, padrinho aqui do Percizinho, né, que está trabalhando com a gente. Muito obrigado aí pela companhia, muito obrigado pelo carinho, tá certo? E a gente vai aproveitando e agradecendo aí o Sérgio Gabardo, que está lá em São Paulo, me mandou umas fotos aqui, fiquei até emocionado.

sobre os estados aí unidos, né? Onde está se realizando esta Copa 2026, também do Canadá e do México. O Sérgio conhece todos esses países aí, conhece todos os Estados Unidos, né? Todos os estados aí que compõem esse país. Conhece Canadá, inclusive o filho estava estudando lá no Canadá, e o México também. Então ele vai nos dar uma palhinha aí no sábado que vem, se tiver um tempo, né? Se tiver, né, esses minutos preciosos para a gente, para nos dar um panorama de como é que tá esses países aí realizando as Copas, essa Copa e realizando essa edição de 2026, tá bom, Sérgio? Se Deus nos permitir, aí no sábado que vem a gente vai conversar a respeito disso. Eu quero aproveitar e oferecer essa música para a esposa do Sérgio, que está na capital do Rio Grande, lá em Canoas, certamente nos ouvindo, a dona Iracema Peloso Gabardo. Trabalhou muitos anos aqui na Vipal, conhece sim aí, conhece sim. Então no sábado que vem, se tiver um tempinho, a gente vai fazer uma palhinha aí, tá? Trabalhou na Vipal, tirava os plásticos da Vipal, remendos, né? Está certamente muito feliz com isso, porque cresceu na vida e realmente tem uma família maravilhosa. Sérgio brinca comigo aí. Só não trabalha quando está dormindo, quando está acordado, trabalha todo dia, né? E eu quero oferecer, então, essas músicas a seguir aí. A primeira, principalmente, né, para a dona Iracema Peloso Gabardo, que agora, no mês de julho, ela que é a presidente da Liga do Câncer, estará viajando para a Coreia. Mulher em Construção é o projeto, né, e é a única brasileira, né, que estará integrando esta integração, né, lá na Coreia, representando o país, né, representando o país perante a Liga de Combate ao Câncer. Então é uma coisa gratificante por demais e a gente fica até emocionado, né? Em ter essa representação tão importante e esse apoio tão importante da empresa Gabardo nessa missão importante de salvar vidas, né? Então nosso abraço muito forte em Porto Internacional, né? É isso? Solitinisto, eu não entendi bem, mas de qualquer forma está aí o recado, né? Ela que é a presidente da Liga do Câncer, em julho estará representando o nosso país, é a única mulher brasileira que estará viajando para a Coreia com esta missão importante, que são frutos que virão para a nossa região, que virão para a nossa capital do Rio Grande e salvar muitas vidas. Essa música é linda, é linda, é do Délcio Tavares, e o Sérgio oferece para sua esposa, então, a dona Iracema Peloso Gabardo, que está nos ouvindo aí em Canoas, na nossa grande capital do Rio Grande do Sul. Um abraço, Sérgio, um beijo no coração. Um abraço, meus amigos, a todos e a todas que nos ouviram. Obrigado mesmo, um bom finalzinho de semana. A gente volta ao vivo, porque o programa amanhã também é gravado às 9 horas da manhã. A gente sempre faz um programa gravado para cronometrar aí o momento da missa e o momento do programa Show da Alegria. Às vezes em quando nós temos, principalmente quando a gente tem eventos, a gente transmite ao vivo do local do evento, certo? Então essa música Colírio, né, é para ti, Sérgio, para tua esposa que você oferece e para todos os amigos aí que estamos acompanhando na capital paulista, certo? Sábado que vem estaremos de volta ao vivo de novamente com mais um programa Gente Nossa, mas fique ligado porque segue até às 19h.

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Beleza, meus amigos, este é o programa Gente Nossa, levando o melhor da nossa música da Serra Fronteira para você que está nos ouvindo nesta tarde de sábado, né? Juntamente com a sua família, seus amigos aí, nos acompanhando, curtindo o programaço das 16 até as 19 horas. 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

0: Vamos em frente, amigo velho, com o programa Gente Nossa aqui pela sua Rádio Prata FM, com a marca do Empório de Confecções, a linha de vestuário masculino, feminino e infantil, Gente Nossa, Gaitas e Costuras, em frente à Matriz, lojas Aiolf, Deaulf, Companhia Limitada, Eletroimóveis e Barbieri Automóveis, Chaves e Imóveis. E aqui é muita música! Vamos que vamos, moçada!
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É o Chovelho do Meu Pago, estamos apresentando o programa Gente Nossa aqui pela sua Rádio Prata, o melhor do nosso gaitaço, do nosso tranco gaúcho, para os quatro cantos da querência do nosso Brasil e do nosso mundão velho de Deus. 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Vamos em frente com muita música.

Então, meus amigos, por aqui nós estamos já chegando no finalzinho do programa. 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Desejamos a todos um bom final de semana. No próximo sábado, a partir das 16, estaremos de volta. E novamente, companheirado. Grande abraço. Boa noite, moçada.

0: Muito boa noite, senhoras e senhores. Muito boa noite, queridos ouvintes, telespectadores da Conecta Mais TV. É muito nossa! Alegria, alegria, sorria, você está dentro da nossa transmissão. Hoje, a DPF e a Associação dos Motoristas de São Marcos, a Associação São Marquense de Futsal. Para você ligado mais uma vez, o meu muito obrigado, o meu oi, o meu joinha. Para você que está sempre ligado na nossa querida Conecta Mais TV, é muito nossa. 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Muito obrigado, galera do Sicredi, aquele abraço. Toda a galera do Sicredi sempre com a gente, show de bola. Mas antes, eu quero mandar um abraço a todos que estão nos acompanhando. Esse é o, a segunda partida do campeonato da Série C. A segunda partida do campeonato da Série C. Para você que está com a gente aí, sensacional. É ADPF e São Marcos para a gente fazer aquela festa hoje, levar até a sua casa. Peço licença para estar entrando com você, peço licença para estar aí em sua casa, levando o melhor do futsal, o melhor, alegria, alegria, sorria, você está dentro da Conecta Mais TV, é muito nossa! Meu muito boa noite a você que está em casa, a você que está com a gente, e já aí na tela ele, o nosso querido Dé Badalotti. Muito boa noite, Dé Badalotti, o que tem hoje, o que nos espera?
1: Muito boa noite, Pedroso, toda a equipe da Conecta, todo mundo que nos acompanha, acompanha a DPF. Como tu estava falando, Pedroso, é o segundo jogo, mas quem olha na tabela da Liga Gaúcha é o terceiro jogo. Teve a desistência da equipe do Vila Bom Jesus de Venâncio Aires. Então, o sábado passado, que foi na teoria de folga para a equipe da DPF, conta como uma vitória de WO em cima da equipe de Venâncio Aires. Então, na tabela, a DPF hoje com 6 pontos, né? 2 vitórias. Lembrando que o resultado do WO é 7-0, então, Pedroso. Então, a DPF, com esse resultado, lidera com 6 pontos em 2 jogos e 14 gols marcados e 1 gol contra, 1 gol sofrido apenas. E adversário de hoje de noite, a MSM, aí também perdeu o jogo no último final de semana para a equipe da AJEC em casa por 4-3, mas também tem esses 3 pontos somados na primeira rodada que teria sido contra a equipe da Vila Bom Jesus de Venâncio Aires. Então, na tabela, a equipe de São Marcos também se encontra com 3 pontos. Hoje, na teoria, é o segundo jogo, mas já é um jogo da terceira rodada, Pedroso.
0: É, então, jogo da terceira rodada hoje. Correto, corretíssimo. Eu dizia segunda rodada aqui, né, Dé Badalotti? Segunda rodada aqui em casa. E então, como teve a desistência da equipe do Bom Jesus, né? Então, a DPF fica com os 3 pontos e também com saldo de 7, né, Dé? Porque o WO é 7 pontos, isso?
1: É isso aí, os 3 pontos e o 7-0, e com o 7-1 que a equipe acabou fazendo no primeiro jogo, no jogo jogado, né, contra a equipe do Filhéus, que foi 7-1, então são 14 gols marcados, né, para a parte da tabela. É um belo, é um salto muito grande, né, já que o saldo de gols também é muito importante, Pedro. Então, 14 gols marcados, 1 gol sofrido, saldo de 13 gols da equipe da ADPF nessa terceira rodada. Então, vou sair da quadra porque o pessoal vai começar a se preparar para a entrada aqui, Pedro.
0: Tá na entrada, pessoal. Dé Badalotti, mas mesmo que você não esteja na imagem, né, estão as imagens aí do nosso querido Jeff, pode ficar aí, Jeff, fazendo as imagens da entrada da quadra, os jogadores. Diz pra mim como vem a equipe da DPF, diz pra mim como vem a equipe da AMCM.
1: Então vamos lá, Pedroso, a equipe da ADPF, do Flávio Barcelos, os 5 jogadores iniciais, o quinteto inicial, o goleiro número 17, o Maluco, o 14 é, eu vou ter que confirmar aqui, acho que é o contrário, tá? Eu acho que na verdade, acho que o 88 é o Maluco e o 17 é o Joel, tá? Mas vamos já confirmar. O 14, o capitão Xande, 97, Alegria, 10 para o Maurício e 20, o William, são os 5 iniciais da ADPF, que ainda tem o Joel, tem o Rafinha, tem o Igor, o Gabi, o Jabuti, Ulisses, Jean, Vitinho e Tobias. E a equipe da AMCM de São Marcos começa com Wilson ou Wilson no gol, Mica, Chicão e Phil. Esse é o quinteto inicial. E ainda tem o Buratti, tem também o Felipe, Romário, Ricardinho, Igor, Sandri, Pedro, Jailton e Luiz Henrique, a equipe treinada por Cadu de Rosso. E você está vendo nas imagens as duas equipes em quadra, Pedroso.
0: É equipes em quadra, meus amigos. 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E hoje temos, hein, o troféu tá aí. Depois entregaremos pro Gabi e também pro para aquele que vai ser o nosso grande ganhador de hoje, né?
1: Pedro, você só para confirmar, 88 é o maluco, tá?
0: 88 o maluco. Isso. E 17 o Joel, né?
1: Exatamente.
0: É, parabéns à galera que está com a gente. O nosso muito obrigado, você que está nas imagens aí de Jeff. Também na quadra, ele, Zé Badalotti. 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Dá o teu like, dá o teu joinha pra gente que nós vamos passar aqui também ao vivaço pra você, hein? Manda aquele recadinho, manda aquele ok, manda aquele beijinho pra gente e um beijo do gordinho mais alegre do Brasil, meus amigos. É, o beijinho do gordinho mais alegre do Brasil. 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E aí também tem a galera agora na nossa visão aqui, os nossos atletas da ADPF em quadra e também da equipe da AMSM. Essa aqui é, né, a terceira partida, duas em casa, uma a gente já fez, contra o Vila Bom Jesus não saiu, mas saiu agora então contra a equipe de São Marcos.
1: E no Rio Grandense.

0: o nosso hino rio-grandense, o hino mais lindo do mundo. Pra você, Deba Dalotti. Vencemos a primeira por 7, né? 7-1 contra a equipe do Filhaus. O que esperar da equipe da DPF aí contra a equipe do AMSM?
1: É, com certeza a estreia foi muito boa, né? Um 7-1, placar bastante elástico, uma atuação boa da equipe da DPF na estreia. Hoje acho que dá para esperar mais um bom jogo, né? Quem sabe mais uma vitória, começar com o pé direito, uma boa arrancada na competição. Tem aquele problema, entre aspas, né, que ele falou com o professor Flávio, de conhecer a equipe adversária. Não se tem tanto conhecimento assim da equipe do São Marcos. Fato é que a equipe do São Marcos estreou com derrota e os 3 pontos que tem é por WO. Então também vai vir aqui para Nova Bassano para tentar buscar essa vitória, Pedroso.
0: É, para você ligado, a equipe de São Marcos perdeu em seus domínios por 4-3 para a equipe da JEC, lá de Gravataí. A equipe da JEC, que é a grande equipe a ser batida aí, digamos assim, né? Dentro da nossa chave, digamos, né, Deba Dalotti?
1: É uma grande equipe, joga na região metropolitana, tem uma torcida também que bota bastante pressão, então é um jogo complicado de se enfrentar. 2 confrontos, né? Claro, tanto lá como aqui, mas é a equipe que, pelo menos por enquanto, parece a equipe a ser batida, né? Jogou um jogo, venceu fora de casa e talvez seja o grande adversário aí da equipe da ADPF nesta primeira fase da competição.
0: É, e vocês estão vendo aí na quadra toda a movimentação dos nossos jogadores. E ele, Deba Dalotti, quiser pegar a palavrinha de alguém, aproveitar aí, Dé.
1: Sim, já vou pegar. Só o pessoal passou aqui no banco para tirar os agasalhos, né? O pessoal do banco de reservas botar o coletinho e eu já vou pegar a palavra. Acho que eu vou pegar do Xande, o capitão, rapidinho. O Xande, antes de começar o jogo, segundo jogo em casa, né? A pontuação já são 6 pontos, né? Tem a questão do WO, mas é a chance de vencer mais um jogo e começar com o pé direito, continuar com o pé direito, na verdade, na competição.
2: Primeiramente, boa noite. Mais uma vez, um prazer estar falando com vocês. Importante é vencer, né? Eu falei para os meninos no outro jogo, a ansiedade de construir o placar nos atrapalhou um pouquinho no primeiro jogo, mas a gente já vem de uma competição, a segunda competição, a gente tem que ter essa maturidade e ir evoluindo ela também, fazendo, como a gente comentou no vestiário, a gente tem que fazer um trabalho de formiguinha, sempre um quarteto entregando pro outro, um companheiro entregar pro outro, pra lá no jogo as coisas ficar mais fácil. Espero que a gente possa fazer um grande jogo e sair com a vitória, que é mais importante.
1: Tá aí o Xande, capitão da equipe da ADPF, que vai pra cima pra tentar buscar mais uma vitória na competição.
0: É, mais uma vitória em casa, é o que espera o torcedor da ADPF, Associação Desportiva Pratense de Futsal. Eu acho que já vou trocar por aqui, pode subir para cá o meu câmera. Estamos com imagens da quadra. É o primeiro tempo, primeiro momento que está com a gente por aí, ADPF e AMCM de São Marcos. Associação dos Motoristas São Marquenses, lá de São Marcos, aquele abraço para a galera. Associação dos Motoristas São Marquenses, um abraço também para São Marcos, que está acompanhando com a gente. Alô, galera do Bigode lá, hein? A resenha do Bigode, a gente tá ligado, hein? Tá ligado com a resenha do Bigode lá também, na cidade de São Marcos. Rola a bola! É início de partida, começa o fight, vamos pro embate! Pra galera que está com a gente, pra Sicred, Padaria São José, Multiesportes, Supermercados, Porta. É, as equipes que estão decladindo por mais pontinhos por aí. Pra você que tá ligado, muito obrigado, dá um abraço, um beijo, manda um teu oi aqui. Eu vou mandar aqui o oi, dá um oi aí pra galera, um salve. Diz de que cidade que você é, que a gente vai estar passando por aqui. Olha a batida! Deba Dalotti, primeira chegada por aí. O que só você viu, Deba Dalotti? É,
1: 30 segundos de jogo, né? Primeira finalização perigosa da ADPF. Foi o Maurício, camisa 10. Fio vacilou na marcação, tava ligado o Maurício. Finalizou do lado do goleiro Wilson. Acho que é Wilson, tá? Pelo que eu ouvi o pessoal chamando aqui. Mas quase a ADPF saindo na frente do placar.
0: Olha a chegada pela direita. No toque do maluco. E agora foi pra fora. A bola vinha a chegada da equipe do São Marcos.
1: Finalização do Júnior, camisa número 4, apareceu lá no lado direito, tava ligado o maluco, mas é escanteio para a equipe de São Marcos.
0: Lá vem a equipe de São Marcos trabalhando aqui pela ala direita na tentativa, houve o toque, foi para fora, lateral bola, vem que a equipe de São Marcos também. Vem tocando a bola aqui pela ala, pelo centro da quadra, lá pela ala esquerda, no toque, no voi, passou por ali, volta mais atrás para a equipe do São Marcos com o goleiro Wilson. Isso mesmo, né? Posso dizer Wilson. Olha a recuperação do Xande aqui pela esquerda. Tentava o passe pro William. A bola foi para fora. É, lateral bola para cobrança de São Marcos. Vem com ele o camisa 4 Júnior. Júnior já cobrou por ali na tentativa, tentava passar pelo Maurício, na briga entre Maurício e Júnior, melhor pro Maurício, lateral bola.
1: É, Maurício tentou roubar essa bola, mas foi um bate-bate, né? Acabou na força vencendo aí o duelo, jogador da equipe do São Marcos. Xande já se programa aí para fazer uma jogada, quem sabe, trabalhada na cobrança do lateral.
0: Lá vem o Xande, tocou mais atrás pro Alegria. Alegria carregou, deixou pro Maurício no centro da quadra, puxou pra perna direita, pra perna esquerda, volta pro Alegria, pro Xande. É a equipe da DPF tocando para um lado, sobrou pro Maurício, tentou o passe. Era pro William, mas a bola foi cortada, ficou com a equipe de São Marcos, bota para fora. É começo quente, meus amigos. Olha a chegada, a tentativa. Olha o contra-ataque da equipe de São Marcos. Tentou, chegou, chutou para lá. O Alegria, na realidade, bateu no Alegria, né? Bateu no Alegria e foi para fora, canto bola.
1: Isso, o jogador da equipe de São Marcos tentava fazer a jogada. Era o número 7, o Mica. Aí chegou o Maurício e o Alegria para botar essa bola para fora, salvar a equipe da DPF aí atrás.
0: Olha a equipe de São Marcos, mais um canto bola para a equipe de São Marcos. Olha a batida, olha o desfio. Quem desviava era o Chicão, o capita aí da equipe de São Marcos.
1: Isso aí, o Fio bateu de perna esquerda, procurando alguém na área. E quem desviou essa bola foi o capitão Chicão. Não conseguiu pegar bem nela, para sorte da DPF, tiro de meta já foi cobrado.
0: Manda um like, manda um joinha pra gente, você que está assistindo, muito obrigado. Olha a chegada do William, caiu, foi ao solo, o juiz não deu falta, não foi na dele. Volta pra equipe de São Marcos, trabalhou no centro da quadra, o Mica voltou mais atrás, voltou com o Fio. Fio pro garoto da camisa 4 Júnior, tentativa lá na frente, olha lá com ele, Chicão balançou para um lado, pro outro, Chicão errou o passe, sobrou pro Xande, olha o chute na batida pra fora. Pra fora agora, chutou o Xande.
1: É, roubou rápido, foi rápido no contra-ataque a equipe da DPF. O Xande puxou pra perna esquerda. Finalizou, o goleirão Wilson ficou olhando, a bola saiu pelo lado. E no lance anterior reclama bastante ainda o William, camisa número 20, numa possível falta aí no meio da quadra, que a mim aqui fora pareceu falta mesmo.
0: É, lateral bola então pra equipe da ADPF. Lá vem ele, o homem, a fera, o garoto Xande. Passou lá com o Maluco, lá na ala direita, tem, voltou pro Xande, jogando como goleiro Linho, o Maluco, olha o Xande, sobrou o chute, houve desvio ali, foi pra fora, canto bola pra equipe da ADPF.
1: Outra vez o Xande de perna esquerda, estão arriscando, né, estão tentando pegar o goleirão desprevenido, o Wilson não tava ligado, foi com a mão um pouquinho mole, escanteio a ADPF.
0: Escanteio pra equipe da ADPF, na tentativa por ali, botou pra fora, voltamos pro jogo, voltamos pro fight, vem a equipe da ADPF lá pela direita, vem com ele, Xande. Xande para cobrança de lateral, tocou lá na frente, houve o desvio do Mica. Isto, um abraço aí pro Rafael Prestes, prestigiando a equipe de São Marcos. Obrigado pela transmissão, um abraço aí pra galera, hein? Galera, Rafael Prestes, um abraço para vocês também. Olha o Maluco, a chegada batida por sobre o gol, foi para longe, foi para fora, sem levar perigo contra o gol do Wilson.
1: É uma jogada que utiliza bastante a equipe da ADPF, que é com o goleiro Maluco para fazer a finalização. Foi de longe, bastante longe, não pegou tão bem na bola, mas ele é muito bom na finalização, por isso é tão usado assim. Agora quem ataca é a AMSM.
0: 16:35 pro término do primeiro tempo, é só o primeiro tempo, é só o comecinho de jogo, é só o comecinho de jogo, já fizemos mais de 3 minutos por aí. Lá vem a equipe de São Marcos e eu gostaria de falar o meu abraço e o meu muito obrigado a todos vocês que estão na nossa live, viu? Olha a chegada, olha a batida por sobre o gol do Maluco, chega com perigo agora a equipe de São Marcos.
1: É, eu ia dizer que me parece uma equipe já com mais qualidade do que a gente acompanhou Filhéus na primeira rodada, né? Pelo menos nesses primeiros quase 4 minutos, então tem que cuidar com um erro de passe a equipe da ADP, porque a equipe de São Marcos tem mais qualidade para chegar na frente e assustar o goleiro Maluco.
0: Olha o Maurício aqui pela esquerda, tentou, dominou, olha o chute, bateu, defendeu o goleiro Wilson.
1: Tá ligado o Wilson agora com o pé, tinha feito duas defesas com a mão, agora com o pé esquerdo na finalização do Maurício, também de perna esquerda.
0: Olha a batida, na tentativa por ali, olha o chute para fora.
1: É, e agora se desentenderam aí um pouquinho o Mica e o Chicão, porque o Mica queria pegar essa bola, está de primeira, para tentar encobrir o goleiro Maluco que tinha feito a finalização. Aí os dois foram junto na bola, o chute não saiu com qualidade.
0: É, e no replay você tá vendo por aí, né? Vendo por aí. Não conseguimos buscar o replay aqui, mas tudo certo. Olha lá, vem chegando a equipe da DPF, olha a batida, defendeu. Bota pra fora agora a equipe de São Marcos, que vem tentando, vem buscando por aí.
1: Ele assinou um golaço, né? Que passe de calcanhar do pivô William, número 20. Aí o Maurício tentou tirar, tava ligadão o Wilson para fazer outra defesa.
0: Lá vem o Xande, balançou na frente da marcação, puxou para a perna direita, vem o Xande, levou, carregou, voltou mais atrás para o Alegria, para o Maurício na tentativa por ali, afasta o perigo, é lateral bola, vem chegando a equipe da ADPF. ADPF por ali, vem chegando, vem tentando, na tentativa para um lado, para o outro, balançou, é isso. É a equipe da DPF que vem atacando, né?
1: Tá com bastante volume do jogo esses primeiros 5 minutos, né? Tá tendo a oportunidade, tá tentando a finalização. E o Xande outra vez, né? Quem mais tentou a finalização, mais uma vez de perna esquerda, conseguiu o escanteio.
0: 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Lá vem a equipe de São Marcos por ali na sua quadra de defesa. Tentou o passe, errou o passe. Sobrou para o William de calcanhar. O William tocou por ali no Igor, isso mesmo, e foi para fora.
1: É, tentou pegar de surpresa o goleirão, né? Tentou de perna direita de calcanhar. A bola acabou desviando, foi para o escanteio. No momento que o quarteto reserva está preparado aqui pelo Flávio Barcelos para entrar na sequência.
0: Olha a batida! Alegria bateu pra fora, ela passou lambendo a trave ali, Debadalote.
1: Faltou um pouquinho de sorte pro Alegria, agora na perna esquerda, tirou do goleirão Wilson, né? Acabou torcendo pra essa bola sair, passou raspando, quase abrindo o placar pra DPF.
0: Olha a chegada, a tentativa por ali, balançou pra um lado, balançou pro outro, olha a chegada da equipe do São Marcos, a batida, maluco, grande defesa do maluco, é perigosa essa equipe de São Marcos, não dá pra bobear.
1: É, tem bastante qualidade também essa equipe de São Marcos e o maluco tá trabalhando também, quando foi exigido, tá trabalhando bem o maluco, essa vez com a perna direita pra fazer a defesa e mudou o quarteto. Tem Gabi, tem Rafinha, tem Jabuti e tem Igor na equipe da DPF.
0: Olha o Gabi na batida, defendeu por ali o garoto Wilson, sobrou pro Rafinha, abriu pro Gabi lá pela ala esquerda, ele chuta muito bem. Olha lá o Gabi na chegada, na tentativa, sobrou por aqui, o passe é apertado pro Rafinha. Abriu pela ala esquerda, vem com ele, o garoto balançou pro lado, olha o chute, houve o desvio, quem batia por ali era o camisa 12, o Jabuti.
1: Jabuti, né, quarteto novo em quadra, dando mais velocidade pra equipe da DPF. O Jabuti tentou a finalização, mas quem passou na frente dele e acabou tomando essa bolada foi o Igor, pivô número 22, por isso posse de bola da equipe de São Marcos.
0: Lá vem a equipe de São Marcos por aí, vem pela ala, lá pelo centro, na ala esquerda de ataque, saiu a bola, saiu por ali, quem tava falando por ali era o Jailton, né?
1: Isso, Camisa 18, Jailton que tá em quadra agora fazendo o pivô, mudou mais alguns jogadores aqui também, já vou te confirmar quem entra.
0: Entrou o Ricardinho, camisa 11, temos o 4, que é o Júnior que tá indo em quadro.
1: E olha, 14, o Gabi, agora.
0: E o 14, Igor. Olha, o Igor recuperou por ali a chegada, batida, maluco! Grande defesa do maluco, meus amigos. Botou pra fora, mas vem a equipe do São Marcos por ali, trabalhando no centro da quadra, puxou pra perna direita, vem com ele, Igor. Igor é perigoso. Vem a equipe do São Marcos, vem ele, balançou por ali, recebeu. Chegada da equipe do Ricardinho, tocou errado, tentava sair por ali. Vamos tentar ver aqui, a gente consegue pegar o replay. Da defesa do maluco, grande defesa do maluco. Olha a chegada, puxou para a perna esquerda, olha a batida. Em cima do lance estava ele, Jabuti não deixou marcar o gol.
1: É, Jabuti cortou bem no momento que cresce na partida da equipe do São Marcos, né? Principalmente depois das mudanças, tá indo para cima da DPF, tá fazendo o sistema defensivo trabalhar e o maluco também fazer defesa, grandes defesas.
0: Grandes defesas, olha a chegada da equipe de São Marcos, para um lado, para o outro, sobrou nas mãos do maluco, segurou, abriu com o Gabi, olha o contra-ataque da equipe da DPF na tentativa, tinha um pezinho salvador ali do Ricardinho, era perigoso, olha o chute na batida do lado esquerdo do Wilson, mas chega a equipe da DPF.
1: Cobrou rápido a lateral, o Gabi achou O Jabuti no meio da quadra, tentou a finalização, ela subiu um pouquinho demais, assustou o goleiro Wilson, mas posse de bola da equipe de São Marcos.
0: Dá o teu like, dá o teu joinha, dá o teu ok. 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Lá vem a equipe da DPF, olha por ali na chegada com o Jabuti, perdeu por ali, tocou pro Gabi, volta mais atrás. Olha, o Gabi não pode perder aí, Gabi não pode brincar, garoto.
1: Até porque está muito ligada essa equipe de São Marcos, né? Está marcando em cima agora, também está com o gás renovado, então se perder essa bola, vão sair na cara do maluco.
0: É, pode ser problema. Diga de onde você está assistindo, diga de que cidade, diga se é de São Marcos, se é daqui, de Nova Prata, de Nova Bassano. Você está assistindo aonde? Manda um like, manda um joinha, a gente vai estar passando aí na nossa transmissão para você. E você com a gente sempre, sempre, sempre, o meu muito obrigado. E lembrando, hoje temos o atleta, né? Que vai ser aí com o nosso, vai ser agraciado, digamos assim, com o troféu, né, De Badalotti? O troféu homem do jogo, né?
1: Isso aí, destaque. Vai ganhar um regalo da equipe da Conecta Mais, né? O primeiro jogo foi o Gabi, a gente não tinha o troféu ainda pronto, vai receber hoje também. E, por enquanto, vamos ficando de olho aí, né? Tá 0-0 no placar ainda, o pessoal vai ter que se puxar um pouquinho mais pra levar esse troféu pra casa.
0: 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Alô, alô Luiz Henrique Porta, toda a família Porta, aquele abraço, vocês são demais, demais, demais. Um beijão aí do Pedroso e de toda a turma da Conecta Mais TV. Olha, o Gabi puxou pra perna esquerda, balançou lá na ala direita, vem ele mais atrás, fechou a marcação, volta com Jabuti, Jabuti pro Gabi, na forte marcação do garoto Igor, por ali afasta o perigo, chegou na marcação dupla Igor e Mica, bota pra fora, lateral, bola já cobrado por ali, vem com ele Rafinha aqui pela esquerda, o chute do Rafinha, desvia no garoto Jailton, vai pra fora, é canto bola.
1: É, marca bem a equipe da MSM, né, começou a complicar um pouquinho mais os ataques da equipe da DPF, que segue em cima, e com o quarteto que entrou no decorrer do jogo, agora tem o escanteio pro Gabi fazer a cobrança.
0: É, mesmo com o dia gelado, o público até veio, né? O pessoal veio, compareceu por ali. Olha a chegada ali, olha o gol, olha o gol, olha o gol! Gol! Gol dele! Igor! Pro fundo do barbante! Abrindo o placar, Igor, Igor, Igor! 1 para DPF, 0 para AMSM.
1: É, bonito gol do Igor, gol de pivô. Tava difícil achar um espacinho aí, mas com a cobrança rápida, a equipe da DPF conseguiu achar o pivô. Igor, que conseguiu girar para a perna esquerda. O goleirão não pôde fazer nada, o goleiro Wilson. Dessa vez, belo gol do Igor. Faltando 10 minutinhos, agora vence a equipe da DPF por 1-0. Igor é quem fez o gol.
0: Igor recebeu ali e botou pro fundo do barbante. Lá vem a equipe da DPF mais uma vez por ali, chegou pro Gabi, balançou na forte marcação, afasta o perigo Mica, bota para fora, lateral, bola 1-0 para a equipe da ADPF. 1-0. Lá vem ele, lá vem o garoto, balançou Jabuti, tocou pro Gabi, olha o chute do Gabi, ela foi para fora, ela foi para fora, meus amigos.
1: Troca rápida de passes mais uma vez da equipe da DPF, começa a se soltar um pouquinho mais agora depois do gol, Gabi tentou no cantinho do goleirão, a bola passou raspando. Tem mais uma mudança na equipe de São Marcos, Pedroso, camisa 8, Romário tá em quadra.
0: Romário em quadra. Olha o Rafinha, que é isso, o Rafinha tocou pra cá, o Igor na chegada, o goleiro marcou. Tem na volta mais atrás pra ele, Gabi, Gabi com o Rafinha, Rafinha carregou pela ala direita por ali, volta mais atrás pro Gabi. É a equipe da DPF, tá tocando, vencendo por 1-0, faltando 9 minutinhos, com quase 9 minutinhos aí, né? 9 minutinhos com 7 segundinhos. 6 agora, um abraço pra galera que está com a gente, um abraço aí pro Marcos Felipe, Boa noite, sou de São Marcos. E para te ajudar na transmissão, o goleiro número 3 é Wilson. W-U, Wilson. W igual Wilson, é com, isso. É Wilson, então não é Wilson que não nos passaram, viu?
1: Não, é com W, mas é U.
0: Wilson. É isso aí. Grande Wilson, Marcos Felipe Reck. Um abraço pro Marcos Felipe Reck lá de São Marcos, um abraço. É, a gente sabe que as equipes aí são muito fortes lá em São Marcos, Antônio Prado, Caxias, grandes jogadores. E um abraço a toda a galera de São Marcos. Quando a gente for aí, né, Dé, vamos estar lá transmitindo, né, São Marcos e a equipe da DPF. A gente quer chegar lá e ser bem recebido, como a gente recebe bem a galera de São Marcos aqui, né, Dé?
1: Ah, não tenho dúvida que seremos bem recebidos em São Marcos, uma cidade muito bacana, conheço também, vai ser bacana fazer esse jogo lá em São Marcos. E mudou o goleiro aqui na DPF, tá? Joel tá em quadra na vaga do maluco.
0: Joel no lugar do maluco. Olha a chegada, tentativa por ali. O camisa 8 ficou reclamando, o Romário. Olha o contra-ataque da DPF por ali, Rafinha na chegada, na batida. Em cima do Chicão, se joga o Chicão. É canto bola, 1-0 para a equipe da DPF. Faltas nenhuma por enquanto, né, Debadalote?
1: Pois é, 0-0 em faltas até esse momento, né? Mais de 10 minutos jogados, a arbitragem está tranquila até esse momento. Também não temos muita reclamação, jogo bem jogado até agora.
0: O jogo é jogado, Lambaria Pescado, e você, tá ligado? Aqui na tela da Conecta Mais TV. É muito nossa pra você ligado. Aquele abraço, ó. Um beijão do gordinho mais alegre do Brasil com vocês. Lá vem a equipe da DPF trabalhando por aqui com Jabuti. Jabuti carregou, abriu lá pela direita com o Xande. O Capita voltou mais atrás pro goleiro Joel. Joel que também chuta muito bem, igual ao maluco. Abriu lá com o Xande pela direita. Chegada, 1-2 na tentativa pra fora. Fora o Jabuti! Olha, que é isso! Inacreditável Futebol Clube,
1: né? Merecia, né? Teria sido um golaço, uma bela troca de passes, né? Mostrou entrosamento e qualidade da equipe da ADPF. No carrinho, o Jabuti não conseguiu pegar do jeito que ele queria. A bola estava um pouquinho na frente, ele não conseguiu finalizar do jeito certo. Teria sido um golaço, mas segue vencendo a ADPF por 1-0.
0: 1-0 para você ligado aqui na Conecta Mais TV, é muito nossa. 1-0, perdeu um grande dia. Olha a chegada do Xande, puxou para a perna direita na batida, para fora, para fora. Perde muitos gols a DPF até o momento, Dé.
1: É, tá perdendo muito gol, tomara que não faça falta, né? Tá apenas 1-0 no placar, tem a chance, tem que buscar o segundo gol, porque enfrenta uma equipe perigosa, que é essa equipe de São Marcos, que fez o pedido técnico, mas a gente tá ao lado do professor Flávio Barcelos, então vamos ouvir aí professor Flávio falando com a equipe da ADPF nesse intervalo, nesse pedido de tempo, na verdade.
3: Eu entro pelo meio. Vem um pouquinho para trás da bola da mão do goleiro, para ele poder botar a bola embaixo. E você tem que falar se tá na ala ou se tá no meio, pedir pro Joel já. Certo? Outra, dois toques na bola. Deixa no último momento lá para ir pro drible, tá? Bora que vai.
1: O professor Flávio tá um pouquinho sem voz, tá? Não é o microfone, não. O professor Flávio tá um pouquinho judiado das cordas vocais. Ele foi campeão estadual, se não me engano, ontem, de futebol de campo das escolas com a Avaec em Veranópolis. E aí desfilou de caminhão de bombeiros às 11h30 da noite, né? Pegou um sereninho, hoje tá sem voz.
0: Pegou sereno, professor Flávio. Parabéns ao professor Flávio, ele fez uma live lá. Dei os parabéns pra ele na live. Parabéns ao professor Flávio, merece pelo todo o trabalho que ele faz aí nas escolas e também com o pessoal da... Lá do...
1: Associação
0: Atlética Veranópolis. Isso aí. Me ajuda aí, Dé.
1: Tamo junto.
0: Às vezes falha. Olha a recuperação por ali. Vem chegando o William para marcar a tentativa. Batida grande. Defesa do Wilson. Wilson para defesa. Que é isso, Wilson.
1: Bem jogo, Wilson, né? Fazendo grandes defesas, fechando e atrás o placar, que já podia estar um pouquinho maior. Cria bastante chance de gol nesse momento a equipe da ADPF.
0: É, a equipe da DPF tá sempre chegando por ali. Grande Wilson. Olha a chegada, mais uma. Grande defesa do Wilson, você tá vendo aí no replay pra você. E agora tentativa chegada da equipe da DPF também. É, pede ali, goleiro.
1: Eu tava falando com o pessoal aí fora, não entendi bem. Mas era o pessoal da DPF que tá aí fora. Ele acabou o goleirão conversando alguma coisinha aí, eu não entendi. Nesse momento, a primeira falta da partida cometida pela equipe da ADPF em cima do jogador número... Tu enxerga, Pedroso?
0: Foi em cima do camisa 18, se eu não me engano, aqui, o garoto Jailton,
1: isso? Isso aí, em cima do 18, Jailton fez o pivô, acabou tendo a camisa puxada, a primeira falta cometida pela equipe da ADPF, faltando 6:26, no momento que o Gian, número 11, também está em quadra pela equipe de Nova Prata.
0: É, vem chegando a equipe de São Marcos, a associação, né? Dos motoristas são marquenses, AMCM, vem para cobrança, quem tá por ali é o camisa 11, Ricardinho, para cobrança, tem do seu lado também, olha lá, Ricardinho deixou a batida do Ricardinho, que é isso, Deba Dalote, ela passou lambendo a trave do querido Joel. Ela
1: fez um ventinho, hein, fez um ventinho na coruja, por pouco não botou lá dentro, jogada bem trabalhada, jogada ensaiada, na bola parada, deu sorte agora a DPF, segue 1-0.
0: Olha o contra-ataque da equipe da DPF, olha o chute, a batida grande, defesa do Wilson, que é isso, seu Wilson, que é isso, mais uma do Wilson, né?
1: Mais um, hein, tá se credenciando a um dos melhores da partida até agora, o Wilson fazendo grandes defesas agora na finalização de perna esquerda do Alegria, mais uma vez estava ligado para fazer a defesaça.
0: Olha o Xande tocando lá pro Alegria, Alegria pro Xande, voltou por ali, tentativa, parou, brecou, olha o Xande na chegada, tentava, recebeu, olha o gol, olha o gol, olha o gol! É da DPF! Ele capita Xande pro fundo do barbante! 2-0 a DPF!
1: E é dele, é do capita Xande que fez toda a jogada, iniciou a jogada. Na sequência teve um pouquinho de sorte quando o jogador da MSM tentou tirar essa bola, voltou nos pés do Xande de perna esquerda. Ele que tinha tentado bastante, não tinha conseguido. Agora, na frente do gol, faz um belo gol de perna esquerda, vence a DPF por 2-0.
0: Olha a batida, grande defesa do Wilson. Olha, esse Wilson tá demais. Eu vou dizer pra você que se não fosse o Wilson, estaria mais. Faltando 5:28 pro término do primeiro tempo. Vem com a gente. Vem com a Conecta Mais TV. É muito, nossa. É de coração. É papai e mamãe curtindo. Manda o teu like, manda o teu joinha. Você é de São Marcos? De onde você é? De Nova Prata, acompanhando com a gente, manda um like, manda se tá tudo ok, se tá certinho. Olha o Maurício na chegada, a batida do Maurício ali pro centro do toque, foi afastado. Lateral, bola, vem com ele, Xande aqui na ala direita, chamou o Alegria, puxou pro Maurício aqui na lateral esquerda, Maurício em cima da marcação, deixou pra ele, Maurício na chegada, na batida. Pra fora, Deba Dalote. Que lance, papai.
1: Bom, mais uma vez, porque foi uma jogada bem trabalhada outra vez entre o Maurício e o Alegria. É que o Maurício finalizou, dividiu com o jogador da equipe de São Marcos, achou até que ele acabou chutando mais o pé dele do que a bola, acabou sentindo um pouquinho, chutou pra fora, no momento que a torcida vai ao delírio, com o Lagarto entra em quadra pela primeira vez pra secar a quadra.
0: Grande Lagarto, nosso rodoboy.
1: Olha a velocidade do homem.
0: Olha a velocidade do nosso rodoboy, cara, que loucura. Lagarto. Que loucura. 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Olha a chegada, olha a batida, olha a recuperação da equipe do São Marcos pela ala esquerda, na tentativa por ali, tentou o Xande, roba e rebola, e agora lateral bola para a equipe da DPF.
1: Eu até achei que ele podia ter marcado uma falta, né, mas pela reclamação do jogador da equipe de São Marcos, mas foi apenas lateral. Alegria já fez a cobrança, faltando 4:20, 2-0 a DPF.
0: É, a professora... O professor, depois tu dá os parabéns para ele, diz que nós da Conecta ficamos, assim, ó, muito felizes pelo título do professor, né, pelo título do Flávio, depois tu fala com ele, diz que a gente manda um grande abraço, parabéns pelo título aí, escolares aí, pela equipe do AVAEC lá de Veranópolis. Eu sei que tem muita gente de Veranópolis também que tá curtindo com a gente. Um abraço aí para todo mundo, né?
1: Eu já tô até trovando ele, ver se ele não precisa de um assessor de imprensa, alguma coisa, porque eles vão passar uma semana em Pernambuco no mês de agosto com essa equipe da AVAEC.
0: Ô, louco! pouco. É, vamos, já vai se credenciando
1: aí, tentear, né, vamos tentear, por que não, né?
0: É, a tenteada é livre, né, Debadola?
1: Escapar desse frio, desse inverno e ir pra Pernambuco, né? Por que que eu vou dizer que não?
0: Ô, louco! Lá vem a equipe da DPF, ali o lançamento, lançou pra ninguém por ali, pra galera do Sicredi. 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Olha a batida! Que é isso, Joel. O Joel olhou ali e a bola saiu ao lado esquerdo dele.
1: É, foi na confiança do Joel, né? Um chute forte, um pouquinho mascado, ela quicou, parecia que ia enganar o Joel. Mas tava ligado, tava esperto, a bola passou pertinho do gol, mas tava ligado o Joel. Sabia que essa bola ia sair.
0: Olha a chegada por ali, vem chegando, olha o Gabi, olha o Gabi, olha o Gabi, na batida pra fora. Houve o toquinho salvador do Ricardinho, Dé.
1: Salvou, o Gabi fez uma grande jogada, driblou até o goleirão, quando foi tocar pra trás, se recuperou bem o jogador de São Marcos, escanteio a DPF.
0: Lá vem a equipe da DPF, sobrou por ali, olha o chute, pegou de primeira o Igor. O Igor que foi o autor do primeiro gol e do segundo gol foi o Xande. Xande. Isso mesmo, isso. É, lá vem a equipe da DPF na tentativa, mas tá com a equipe de São Marcos, batalhou para um lado, para o outro, sobrou com ele. O Romário volta mais atrás pro garoto da 4, Júnior. Júnior olhou, carregou, tentou. É, se perder aí é caixão. Caixão e vela preta, como dizia meu amigo. Romário aqui pela ala direita abriu por ali, que tem com ele o camisa 11, o garotinho Ricardinho. Também volta pra ele por aqui. Segurou, balançou na frente da marcação. Tentativa lá na frente pro Romário, sobrou pro Ricardinho. Olha a chegada, olha a batida. Joel, o cruel, Dé Badalotti.
1: É, não dá pra dar espaço. Eu falei que a equipe de São Marcos tem qualidade. Bom chute de perna direita do Ricardinho. Joel, o cruel, tava ligado pra fazer a defesa. Busca o primeiro gol ainda na primeira etapa, a equipe da MSM.
0: Olha lá, vem chegando a MSM por ali. Olha a tentativa, Joel. Mais uma grande defesa, bota pra fora por ali. E o Joel tá se indignando, né? Vamos fechar aí, né, Dé?
1: É, começou a achar um pouquinho de espaço essa equipe de São Marcos nesse momento. Inclusive a arbitragem tá dando tiro de meta, parecia que tinha sido escanteio para reclamação do Romário. O cara se chama Romário, não pode deixar sozinho dentro da área, né?
0: É, o Romário, ele tá fortinho, mas o homem joga muito, hein? Olha lá, recuperação de São Marcos, tentativa, não foi falta, contra-ataque, chegou ele na batida de perna direita. É, o Gabi chutou com a perna que não é tão boa, mas ela foi pra fora. É,
1: ele acabou sendo atrapalhado pelo jogador de São Marcos, mas tentou a finalização de perna direita. Não é a melhor do Gabi, mas tá com crédito, né? Fez 4 gols na primeira partida, então tá confiante, né? De esquerda ou de direita, ele acaba tentando a finalização.
0: É, faltando 1 minuto com 58 segundinhos. 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Lá vem a equipe da DPF, olha o tentativa do chute, sobrou com o Jabuti, mas a bola saiu, lateral, bola para a equipe de São Marcos.
1: O Jabuti reclamou, mas a arbitragem estava bem na linha, né? A bola acabou batendo
0: antes. Olha a batida do Jabuti, complete.
1: Não, ela tinha batido no Rafinha, né? Então, quando foi dominar o Jabuti, ela saiu e a lateral foi bem confirmada aí a favor da equipe de São Marcos.
0: 1 minutinho com 22 segundinhos para o término do primeiro tempo. É 2-0 para a equipe. Para a equipe da DPF. Aí, quando for fazer a entrevista aí, Deto, só direciona para cá que a gente busca a imagem daqui mesmo, tá bom?
1: Sim, senhor. É.
0: Para ficar bonito. Aí, no final, a gente desce aí para a gente conversar com o pessoal aí, fazer as entrevistas do chão, né? Senão, o nosso querido Doug, ele vai. O Jeff, né? Vai perder as pernas aqui. Coitado do garoto.
1: Pedido tempo de técnico. Tempo, tá? Isso, tempo técnico agora do Flávio Barcelos. Vamos ver se ele consegue conversar um pouquinho com o pessoal aí. Tomou uma aguinha, tá um pouquinho mais tranquilo. O Flávio vencendo por 2-0.
0: Belkis Nunes, abração pra você aí.
3: Só isso que eu pedi, tá? Ó, o passe tá entrando muito fácil no pivô, velho. Nós temos que tirar o... Vamos combinar. Se a gente não tá conseguindo... Se a gente não tá conseguindo tirar a ala no meio, tira o pé bom do cara, pelo menos. Independente se for. Ó, vamos fazer pisada? Vamos fazer pisada? Ah? Gabi. Sim. Gabi aqui. É, tu no passe. Não. Não, o Jabuti pisa. Jabuti pisa. Não. Faz.
1: Aí o Fábio Barcelos primeiro reclamou que tá entrando muito fácil essa bola no pivô da equipe da MSM. E na sequência com a Pranchetinha tentando organizar a jogada ensaiada nessa bola parada. Faltando 1:08 em que vence por 2-0 a DPF.
0: 1:08 para o término do primeiro tempo. Vencendo a DPF, ó, Belkis Nunes, 9066, um abraço aí. A DPF, Nova Prata tá com vocês. Nova Prata está com a DPF, sim, e também Nova Bassano, muito obrigado, Belki. Olha a chegada, tentou a pisada, errou por ali, olha o contra-ataque da equipe de São Marcos, puxou pra perna direita, olha o chute de cabeça, afastou por ali, tocou pra ele, Rafinha abriu por aqui com o Jabuti. Jabuti passou na tentativa do Jabuti, lateral, bola pra equipe de São Marcos.
1: É, numa jogada de escanteio que não deu certo, né? Combinaram aí na Pranchetinha, mas na hora das execução não deu muito certo, aí no contra-ataque quase que a equipe de São Marcos marca esse primeiro gol.
0: É, quase, papai. Lá vem a equipe de São Marcos trabalhando a bola na sua quadra de defesa. Igor balançou, tentou lá na frente. O Igor tentava pro garoto Júnior. A bola correu demais, lateral, bola fica pra equipe da DPF. E vem trocando bastante a equipe da DPF também, né, Dé? Vem tocando pro lado e fazendo as trocas. Agora entrou o William... O Igor no lugar do William.
1: Isso, tá trocando bastante a equipe, tá girando bastante o seu quarteto, o Flávio Barcelos, mas num bom primeiro tempo, né? Um primeiro tempo bem melhor do que a gente viu na primeira partida contra a equipe do Filhéus, embora aquele resultado tenha sido um pouco mais elástico, mas joga bem melhor hoje a equipe da ADPF.
0: É grande a equipe da DPF, faltando agora alguns segundinhos, vai terminar o primeiro tempo, vem trabalhando a bola por aqui, vem Jabuti na esquerda, tem tempo Jabuti, 20 segundinhos, sobrou pro Rafinha lá na ala direita pro Igor balançou, pensou, volta mais atrás, tá com o 2-0, tá tocando, Jabuti levou, tocou pro Rafinha segurou. É, rodando a bola a equipe da DPF. Jabuti aqui pela ala esquerda, puxou para a perna direita, balançou. Olha o chute, Wilson. Quando termina o primeiro tempo, fim de papo. 2 para a equipe da DPF, 0 para a MSM.
1: Pedroso, estou aqui do lado do pivô, Igor, autor do primeiro gol. Igor, um gol importante no momento difícil da partida, era um 0-0 que estava um pouquinho teimoso, né? Mas depois do gol, a equipe se soltou um pouquinho mais e vai para o intervalo com 2-0, né? Boa noite, Igor.
4: Boa noite para quem está assistindo. Na verdade, um jogo muito pegado, né? A gente teve bastante chance e não estava conseguindo fazer o gol. Mas numa jogada ensaiada, escanteio, a gente conseguiu sair, fazer o gol e sair na frente e deu uma tranquilidade na partida.
1: Certo, tá aí o Igor, autor do primeiro gol, vai descansar agora, todo mundo indo para os vestiários, vai ter alguma ação aqui com a criançada, como nas outras partidas, ao som de Los Palmeiras, Bombom Assassino. Eu queria ver o Pedrozão dançando essa música.
0: Ah, e tu sabe, Dé, que essa é uma das minhas favoritas. Eu gosto de uma catiaqueira, de uma cúmbia, de uma salsa.
1: É bom.
0: Você não imagina o quanto eu gosto, Dé Badalotti. Gosto, mas gosto muito, Dé Badalotti.
1: Tá na tua cara, não tem como negar, Pedroso. Essa música é sonzeira, né? Tá no momento aí, o pessoal tá ouvindo bastante essa música, que não é de hoje, mas é uma cúmbia bastante bacana. Então, intervalo de jogo agora, Pedroso. A TPF vencendo por 2-0 nessa primeira etapa.
0: Um abraço pra galera que está com a gente, o nosso muito obrigado. Um abraço pro Zanola. É o Miguel. Zanola, creio que seja o Miguel Zanola acompanhando. Gosto, mas gosto muito, Dé Badalotti.
1: Tá na tua cara, não tem como negar, Pedroso. Essa música é sonzeira, né? Tá no momento aí, o pessoal tá ouvindo bastante essa música, que não é de hoje, mas é uma cúmbia bastante bacana. Então, intervalo de jogo agora, Pedroso. A TPF vencendo por 2-0 nessa primeira etapa.
0: Um abraço pra galera que está com a gente, o nosso muito

0: curtindo, se você não tá curtindo, né? A gente agradece sempre aí que você está com a gente, né? Agradece muito, muito, muito mesmo também. Certo? 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
1: Tá bem conosco? Não, só dizer, Pedroso, vamos ver se a galera tá com a pontaria do Matheus Cunha ou do Rafinha, né?
0: Pois é, né, Badalotti? E falando em seleção, você já puxou esse assunto aí? O que você, Debadalotti, como um grande administrador aí de redes sociais e um cara que sabe muito de futebol, o que você tem a me dizer da seleção brasileira? Quero ouvir a tua palavra.
1: Ah, Pedroso, o primeiro jogo foi de assustar, né? Não pelo resultado, mas pela atuação da seleção brasileira, né? Foi muito mal na primeira partida, então tinha que mostrar um pouquinho mais ontem. Mostrou mais, mas mostrou com um adversário também muito mais fraco, né? A seleção haitiana, que até tinha feito um bom jogo contra a Escócia na primeira rodada, tinha perdido por 1-0, mas apresentou, né? Apresentou não, deu muitas facilidades, muito espaço para a seleção brasileira, que acabou fazendo um 3-0 no placar, mas tem que mostrar muito mais ainda para pensar em alguma coisa, inclusive assistindo a outras seleções hoje, por exemplo, a Holanda fez 5-1 na equipe da Suécia, né? A Holanda tinha empatado 2-2 com o Japão na primeira rodada, agora fez um baita jogo e venceu por 5-1, e a Alemanha também venceu a sua segunda partida hoje, venceu Costa do Marfim de virada por 2-1, já está classificada. Então a seleção brasileira, para enfrentar as grandes equipes europeias, principalmente, vai ter que jogar muito mais ainda, porque pelo que a gente acompanhou até agora, mesmo com a vitória de ontem, falta muita coisa, falta muita intensidade, falta vontade, falta velocidade, e venceu pelo placar que venceu ontem, porque o Haiti foi uma presa muito fácil. Então acho que até no próximo jogo, já contra a seleção escocesa, o Brasil vai ter bem mais dificuldades, deverá ser um jogo parecido como foi contra a seleção marroquina. Vamos torcer, né? Eu, como bom brasileiro, sempre torço pela seleção brasileira. Só que vai ter que melhorar muito, mas muito mesmo aí, para dar uma certa esperança para os torcedores aqui do Brasil.
0: É, eu compartilho da tua ideia, né? Do que você comentou aí. E eu gostaria de acrescentar mais. Se a seleção brasileira pegar uma Alemanha da vida, se a seleção brasileira pegar uma equipe forte como as europeias, eu não sei se passa, viu, Dé? Eu não sei se passa mesmo, porque eu não vejo garra, eu não vejo amor, eu não vejo uma equipe jogando com vontade, na minha opinião, tá? Na minha mera opinião. Então eu não vejo jogando com muita vontade. E eu não sei porque, qual a implicância com o Endrick. Não colocar o Endrick jogar, porque é um grande jogador, né, Debadalotti? Um grande cara que vem ali despontando e tem vontade, quer jogar muito, né, Dé?
1: É, eu acho que tem que mudar muita coisa, e como tu falou, né, essa questão principalmente da intensidade hoje para te jogar no nível que se joga. E o que me incomoda um pouquinho é que quase todos os jogadores da seleção brasileira jogam na Europa, num nível de futebol diferente, e que tu tem que jogar de maneira diferente. E assistindo esses mesmos jogadores em seus clubes, parece que eles atuam de maneira diferente também, porque senão eles acabam não sendo titulares nas suas equipes. Mas vestiu a camisa do Brasil, começaram a treinar com os brasileiros, aí parece que desaprendem tudo ou voltam a ser jogadores, não digo de má vontade, né, mas eles perdem um pouquinho daquele espírito que eles têm nos seus clubes quando jogam fora e vestem a camisa da seleção brasileira e acabam tendo aquela preguiça, parece que bate uma preguiça, uma desorganização, então fica complicado de falar alguma coisa no momento que a torcida vibrou, porque foi a menina, né? A menina acabou acertando a bola no alvo, tá batendo uma foto com o pessoal aí, ganhou uma almofadinha do Sicredi. Quem tá com a mira boa é essa garotinha aí que acabou acertando no buraquinho do Sicredi. No buraquinho não, né? No buraquinho ali do... Muita boa, calma, né?
0: Calma.
1: Olha, mais um.
0: Mais um, garotinho.
1: Olha, já foi pegar a almofada por conta, ó. Não quis nem receber, ó.
0: É, um abraço aí pro Ed Guedes, lá de... Ele está assistindo em Morón, Buenos Aires, Argentina. Pra ter se assistindo aqui em Morón, Buenos Aires, Argentina.
1: Tu conhece o Deportivo Morón?
0: Deportivo Morón.
1: Será que ele torce pro Deportivo Morón?

0: Falei, comenta na live isso aí do Deportivo Morón.
1: Edê, comenta aí se tu tá torcendo pro Deportivo Morón, fala o meu querido Dé. Dé, vou botar aqui no intervalinho, o nosso intervalo pra Supermercados Porta, sua satisfação é o que importa, e o craque do jogo é Porta!
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1: 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Supermercados Porta, a sua satisfação é o que importa. 2-0 para a equipe da DPF. 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E nós que estamos transmitindo de Nova Bassano. O ginásio ainda não está pronto em Nova Prata, mas vai ficar lindo. Um abraço. E hoje também inicia em Nova Prata, inicia-se o campeonato de Nova Prata, campeonato municipal. E amanhã também teremos futebol lá no campeonato municipal de Nova Prata. Vai rolar a bola. Rolando a bola aqui no Ginásio Municipal Zeferino Zotes, em Nova Bassano. Olha a chegada do Maurício, chute! Ela foi pra fora, agora trocou de goleiro. Tem o goleiro, camisa 3, é o?
3: É o mesmo.
1: É o mesmo, não mudou, né? Não mudou.
3: Não mudou, só mudou de lado, Pedro.
1: É, vai estar tudo certo. Não se confunda, Pedroso. Alô, Pedroso, se liga, Pedroso. Lá vem a equipe de Antônio de São Marcos. Vem por ali na tentativa, olha lá, chegando, olha, pra fora o chute. Vem a equipe agora da DPF pra equipe da DPF.
3: A gente falou do público antes, né, Pedroso? Acho que é talvez o jogo com menos público que a gente acompanhou até aqui, somando Taça Farroupilha e a primeira rodada. Mas também é um dia complicado, né? Frio, chuva, neblina, tem Copa do Mundo na TV, tem Campeonato Municipal em Nova Prata, então o pessoal que veio aqui também tá de parabéns, né? Quem veio apoiar.
1: É, os guerreiros que estão por aqui, que você que tá em casa, dá um joinha, dá um like, porque vocês são demais também, hein? Vocês são demais, demais. E a gente quer saber de onde você está falando. Passamos dos 200 aparelhos conectados, né, Badalote? Mais de 200 aparelhos conectados simultaneamente. A gente sabe que muita gente depois, né, assiste aí lá nossa live. E um abraço para a galera que está com a gente. Dá um joinha, dá um like. Tá gostando da transmissão? Tá gostando do narrador? Tá gostando do comentarista, Deba Dalote, o homem, a fera? Então chame. Olha a chegada, olha a tentativa, olha a batida. Ela passa ali na toque da mão do Wilson. e quase que marca mais um. Olha a chegada da equipe da DPF, olha lá pra fora! Ela passa triscando a trave, né?
3: Duas vezes o Maurício, né? O primeiro lance ele bateu a bola no goleirão e aí quem salvou foi o Chicão, capitão. Recuperou a bola, Maurício bateu de perna esquerda, finalizou do lado do goleiro Wilson, acabou passando pertinho do gol, faltando 18:30, começa a 200 por hora a equipe da ADPF.
1: Lá vem a equipe de São Marcos aqui pela ala esquerda com o Mica. Mica balançou, voltou mais atrás pro garoto o Fio tentou lá na frente com ele, o Jailton segurou, botou mais atrás, vem a equipe de São Marcos trabalhando a bola, tentativa para ali, houve o toque errado, foi para fora, é lateral bola, vem a equipe da DPF, vem tocando com o maluco, o goleiro maluco recebeu por ali, tem ele na transição por ali, ó, de chute, tentou de primeira o toque, o Fio ali, foi pra fora, é Fio mesmo, né? Ou Fio, né?
3: Fio, isso, Fio. Mas é Fio.
1: Nosso Fio.
3: Fio maravilha, já tirei a tiote pra enjoar.
1: Olha aqui, respondeu pra nós o Guedes aqui, hein? O Edi Guedes respondeu. O Desportivo Moron disputa atualmente a primeira nacional, que é a segunda divisão, do futebol argentino, equivalente à Série B no Brasil, Té Badalotti, viu? Informações diretas da Argentina, los hermanos, graças a por todos nós.
3: Eu só, eu conheço um pouquinho também do futebol argentino, eu gosto de acompanhar a cultura do futebol argentino, então eu conheço o Deportivo Moron, não sei se ele é torcedor, né? Mas enfim, graças pelas informações.
1: Eu acho que por todas essas informações ele é torcedor, viu? Torcedor do Moron. Olha a batida, grande defesa do Wilson. Lá vem a equipe de São Marcos por ali, balançou, o São Marcos, Associação dos Motoristas São Marquenses, vem trabalhando a bola por ali, vem com ele, Fio. O Fio por aqui, tocou na tentativa, vem trabalhando, perde a bola, perde, ganha no centro do da quadra, o William volta mais atrás pro goleiro. Quero mandar um abraço pro Chico. Alô, Chico Scalvi. Ele quer, olha lá, passou o Xande, depois eu mando um abraço, sobrou pra Alegria. Alegria tentava o passe do Alegria, não foi bom pro William. Mais uma chegada da equipe da DPF, né?
3: Errou o passe o Alegria, seriam 3-2, né, a favor da equipe da DPF. Se tivesse caprichado um pouquinho mais a Alegria, podia ter saído o terceiro gol. E depois da finalização, a Alegria até fez um gestinho pro banco aqui, que ia sair pra entrada do Gabi, mas vai esperar a bola parar pra ter essa substituição.
1: Ela vem, equipe de São Marcos. Tá falando, olha a batida na trave! Volta em cima do maluco! Que é isso, maluco? Que é isso? Lá vem tentativa. Grande jogada agora da equipe de São Marcos. Recebeu por aí o Alegria, tocou por aqui na chegada. Chegou com os dois pés. Chegou solando. Alô, seu juiz. Se liga, seu juiz.
3: Os dois bancos reclamando agora da arbitragem.
1: Se liga, William Klunk e Arley Klein. Alô, galera, tá aqui na ouvida. Olha a chegada e a batida, maluco. Sai o maluco, grande defesa.
3: A defesaça antes do maluco, né? O goleiro tem que ter um pouquinho de sorte. Aquela bola que bateu na trave e voltou pro maluco também. Agora, cara, saiu muito bem, fechou o gol, salvou a equipe da ADPF.
1: Lá vem a equipe de São Marcos da batida em cima da marcação, foi pra fora. Eu tava falando do Chico Scalvi, hein? Grande Chico assistindo, comendo um pinhão e um bom vinho, diz aqui. Lá ele que é do supermercado Daco, aqui na cidade de Nova Bassano. Alô, Chico! Aquele abraço, meu queridão Chico, um grande amigo que a gente tem aí. Ele também que é da rádio aqui, né? Um abraço pra Rádio Vox FM também com a gente. Um abraço a galera aí, ele que já fez parte ou faz parte, né? Mas um abraço, o Chico aí. Primeira falta, de Badalotti.
3: Primeira falta da segunda etapa, né? Cometida pela equipe de São Marcos. Uma entrada um pouquinho mais forte em cima do Maurício, camisa número 10. E faltando um pouquinho menos de 16 minutos, a primeira falta cometida. Um vinhozinho e um peão é o lado bom do inverno, né? Talvez o único, pelo menos na opinião de André Badalotti, que é um cara que tá ficando velho pro frio.
1: Olha, André Badalotti, nós estamos ficando velho pro frio. Dá aquela dor no joelho, dá aquela dor por tudo.
3: É difícil, meu, né? É complicado, mas o pessoal jovem talvez consiga enfrentar melhor, mas é difícil.
1: Ah, que loucura, hein? Dói as costas, dói a coluna, tudo meio... Ei, que loucura. Grande André Badalotti, o nosso... passamos de mais de 220 aparelhos conectados, né? O nosso muito obrigado à galera que tá acompanhando com a gente, né? A DPF que é o nosso, olha lá o Gabi chegando por aqui no chute, na batida, grande defesa! E aí, Wilson? Que isso, Wilson? Não pode, né? Não pode, né?
3: Outra defesaça do...
1: Olha a chegada, olha a batida, olha o gol, olha o gol, olha o gol! Gol! A fera Jean, a fera fazendo a alegria da galera. Alô, Jean, nossa senhora, chegou e flau pro fundo do Barbantide.
0: É, e no momento que eu ia comentar que se não fosse o Wilson, o placar estaria maior, porque ele feito uma grande defesa, mas aí cobrou esse escanteio muito rápido a equipe da ADPF, estava muito ligado o Jean, camisa número 11, entrou e marcou o gol que dá mais tranquilidade para a equipe da ADPF, estava esperto, grande gol, 3-0 no placar, faltando 15 minutos para o final do jogo.
1: 3-0, meus amigos, gol de Xande, gol de Jean e também Igor. Gol do Igor, grande Igor, grande Igor, Igor. Xande e Jean, teremos para a equipe da DPF 0, olha a chegada, 0 para a equipe de São Marcos, olha o contra-ataque, vem por ali, é 3 contra 3, vem com ele na tentativa, no chute em cima da marcação, é lateral bola para a equipe da ADPF, meus amigos. É, você que está ligado com a gente, aquele abraço. Ed Guedes, só acompanho, não sou torcedor, torço mesmo para a DPF e o Colorado, um abraço então. O Ed Guedes que não é torcedor do Moron, só acompanha, né?
0: Mas escolheu o clube certo no Brasil, né? Pelo menos...
1: Sim, a DPF. A DPF, é,
0: também,
1: o clube certo
0: também,
1: no Brasil,
0: também,
1: a DPF.
0: É, os dois clubes citados acertam 100% do nosso querido ouvinte.
1: Não sei, né?
0: Tem controvérsias.
1: Há controvérsias, né? Olha a chegada, olha a batida pra fora! Pra fora chega a equipe de São Marcos, né?
0: Ricardinho, número 11, conseguiu girar e bater de perna direita, passou do lado do maluco que estava ligado, mas apesar do 3-0 no placar, não desiste, a equipe de São Marcos tenta buscar o primeiro gol e aplausos para ele. Lagarto entrando a 150 por hora, passando na média de velocidade. Tem que cuidar com o Pardal em Nova Prata, né, meu querido?
1: Lembra daquela música, de Bedelotti? A 150 por minutos. Olha ele.
0: Tem a passada, não adianta. Tem a passada.
1: A passada do jogador. Grande garoto, grande pessoa, um grande amigo que a gente tem aí. Zanon Miguel, grande vizinho Ed, mas tinha que ter um defeito, ser colorado. A galera tá resenhando com o Ed aqui, hein? Um abraço, olha a chegada, tentativa, Gabi bota pra fora, lateral bola, faltando 14 com 21, 3 pra equipe da DPF, 0 pra equipe da AMCM de São Marcos, Associação dos Motoristas São Marquenses. Aquele abraço pra todo São Marcos. Olha a chegada por ali, a galera da Resenha do Bigode também, um abraço que eu sei que é por aqueles lados lá, né? Manda um abraço pra gente também aí, olha lá, lateral bola, chegou o Rafinha forçando ali, acabou caindo o jogador e sentindo lá, né, Dé?
0: É, o Rafinha até usou o braço, né, e como o jogador tava em velocidade, ele acabou caindo um pouquinho mal na jogada, né, o pessoal tá chamando o pessoal de São Marcos para o atendimento aí, na verdade o problema foi na hora da queda, né, na hora da queda que ele acabou sentindo, acho que o braço, mas tá levantando aos pouquinhos aí, caiu perto do banco de reservas da equipe da DPF, as costas, na verdade, acabou sentindo as costas, o camisa número 11, o Ricardinho, mas tá de pé, tá o Lagarto lá secando, teremos a sequência da partida aí logo mais.
1: Grande Miguel Zanola, aquele abraço pra garotada que está com a gente, Sicredi, olha ele na chegada, tá livre, leve e solto para marcar, Gabi vai chutar, olha o gol! Gol! É do monstro, a fera, cabeludo, Gabi manda beijos pra galera, ADPF 4, AMCM 0.
0: É, agora desandou a maionese pro lado da equipe de São Marcos, né, mais um gol no contra-ataque da equipe da ADPF, bela jogada do Gabi e também do camisa número 11, Jean, que foi quem fez o terceiro gol, e agora teve calma para devolver essa bola pro Gabi, que de perna direita, de bico, sem chance nenhuma pro goleirão, fazendo 4-0 para a equipe da ADPF, faltando 13:34.
1: É 4-0, é 4-0 quando falava em Sicredi. 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Olha o Jabuti lá pela ala esquerda, balançou por aqui com Rafinha. Falta agora do Romário e cartão amarelo pro homem. Na sua frente, Deba Dalotti.
0: É, o cartão acho que foi por reclamação, né? A falta do Romário em cima do Jabuti. O Romário que tem... é forte, né? Tem muita força física, acabou jogando o Jabuti no chão e no que fez a falta, acabou reclamando com arbitragem. E aí o senhor William Klunk acabou marcando a falta e dando o cartão amarelo. Duas faltas cometidas pela equipe de São Marcos. 4-0 a DPF no placar.
1: É 4-0, 4-0, meus amigos. É a equipe, duas faltas contra a equipe de São Marcos. Esse é o segundo tempo. Vem trabalhando a bola o Gabi por ali, tocou lá pro Rafinha. Rafinha tentou lá na frente, fica nas mãos do Wilson. Um abraço pro Carlos, 1208 aqui, né? Meu amigo é a MSM. Um abraço. A MSM. É a galera da MSM aí também com a gente lá de São Marcos. Aquele abraço. É, mais de 200 e poucos aparelhos conectados por aí com a gente. Aquele abraço, vocês são demais, demais. Faltando 12:45, também falo em nome de Supermercados Porta. 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O que, que aconteceu por ali, Deba Dalotti? Me informe.
0: Pintou a primeira faltinha cometida pela equipe da ADPF e o Gabi quem cometeu essa falta, né? Reclamou muito da arbitragem aí, a equipe da MSM, mas aí teve a primeira falta cometida pelo Gabi. Agora bastante reclamação do banco também da equipe de São Marcos com arbitragem no lance do Romário com Rafinha.
1: Se enroscaram por ali, foram ao solo. É a galera que tá com a gente, sempre, sempre ligadinha. Aquele abraço. Olha a chegada, afasta por ali o perigo, a equipe da AMSM. Mas vem pra ele,
0: é Gabi. É muita sopa de letrinhas, né? Às vezes a gente se atrapalha um pouquinho, né? A gente até pede desculpa pro pessoal se a gente errar de vez em quando, mas é muita letra.
1: É muita letra. AMSM. Isso aí. Olha, e agora pegaram fora. E agora cartão amarelo. E agora pegaram firme o jogador da DPF, hein?
0: Pegaram o Igor, né? Acho que foi o Igor, isso. Isso. O Igor, falta do camisa número 5, Felipe, da equipe de São Marcos, recebeu o cartão amarelinho e teve algum jogador do banco que também entrou na quadra para reclamar e acabou recebendo amarelo. Mas como ele tá de jaqueta e colete, eu não consegui ver quem é aqui. Daqui a pouco, se eu conseguir identificar, eu passo para vocês. Terceira falta cometida pela equipe de São Marcos.
1: Terceira falta e uma apenas da equipe da DPF de Nova Prata. Nova Prata que está jogando em Nova Bassano por virtude de nosso ginásio não estar pronto, mas vai ficar lindo, maravilhoso. Estive por lá, vai ficar lindo mesmo o ginásio de Nova Prata. Vem para cobrança o Xande por ali, abriu com o Rafinha o chute em cima da marcação. Rafinha tentou de direita, estava chegando o Gabi. Gatilhando a perna esquerda, hein, ideia.
0: Ah, tá calibrado, né? Canhotinho de direita, o Gabi tá com 4 gols já na competição, então como vem, ele acaba finalizando. Pra confirmar, o outro cartão amarelo foi pro 17, Luiz Henrique, da AMSM, no banco de reservas.
1: Luiz Henrique também amarelado. Olha, a equipe da DPF vem tocando por ali, Gabi tentou o passe, conseguiu, do outro lado tinha que inverter pro Igor. O Igor estava enlouquecido do outro lado, o Deba Dalotti estava babando para fazer o gol.
0: Estava babando para fazer o segundo gol dele na partida. O Xande acabou dando passe um pouquinho mais fraco e o goleirão Wilson, muito bom goleiro, diga-se de passagem, conseguiu fazer essa defesa se antecipando ao passe.
1: É, me chama a atenção o Wilson, viu? O Wilson um grande goleiro, viu? Parabéns à equipe de São Marcos. A gente também tem dois grandes goleiros, né? Três grandes goleiros, na realidade. Temos o Maluco, Joel e também temos o nosso goleiro por ali, o Tobias, que é da casa. Alô, Tobias, aquele abraço pro Tobias. É, o juiz tá pedindo calma pra galera aí, né?
0: É, o Romário, né? Na verdade, foi uma dividida agora com o Gabi, né? O Gabi acabou chutando a bola em cima do Romário, a bola foi pra fora e o Romário, que já tem cartão amarelo de um lance anterior, acabou reclamando bastante com a arbitragem, e aí o juizão mandou ele segurar um pouquinho, senão vai pra rua, vai pintar o red card.
1: Ai, ai, ai, ui, ui. Olha o Gabi aqui pela direita, perninha engatilhada, puxou pra esquerda, balançou, olha o chute em cima da marcação, de um lado do outro, afasta o perigo, bota pra longe por ali o Felipe, bota pro mato que o jogo é de campeonato. Vem lateral, bola para a equipe da DPF. 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Olha, abriu por ali, tocou a bola, vem para a equipe Maluco na bola. Olha o toque do Maluco, não perde aí, Maluco quase que toma o Jailton, toma a bola dele.
3: É, tem que cuidar, né? Tá 4-0 no placar, mas também não dá pra dar essa bola de graça, não dá pra dar essa chance, mas acabou se recuperando a equipe da DPF.
1: Olha a chegada da equipe de São Marcos, a batida, Maluco! Grande defesa agora do Maluco, grande intervenção do Maluco.
3: Bom pivô do camisa 18.
1: Olha a batida, Maluco, mais uma do Maluco, meu garoto.
3: Tá ligado, duas defesaças na sequência do Maluco aí, tá pressionando agora a equipe da MSM pra fazer o primeiro gol, mas o Maluco tá ligadaço lá atrás. A gente elogiou o Wilson, vamos elogiar também o Maluco agora, que faz grandes defesas.
1: Grandes defesas do Maluco. Olha a chegada por ali, tentativa, olha o toque. Quem tocou por ali foi o Vitinho, ela foi pra fora. É, canto bola, pediu pra amarrar o tênis ali, o Visão. Esse juiz aí, o loirão aí, ele que é o Arley Klein, isso, Arley Klein, o grande alemão ali de Westfalia, o garoto lá de Westfalia veio apitar por aqui.
3: É um verdadeiro
1: aí.
3: Alemão, né?
1: Alemão, olha o contra-ataque da equipe da DPF, vem por aqui ele, Igor, segurou, perdeu a bola, contra-ataque agora da equipe de São Marcos, um toque errado, foi pra fora. O Fio não conseguiu buscar essa.
3: É, não conseguiu aproveitar, não tá conseguindo aproveitar, na verdade, os ataques da equipe da MSM. Teve os dois lances anteriores aí que o Maluco acabou fazendo duas grandes defesas, mas no mais, não faz um segundo tempo tão bom assim a equipe de São Marcos, até porque tem que correr atrás do placar e aí o pessoal acaba ficando um pouquinho mais afobado.
1: Olha a batida, Maluco, bateu nela, botou pra fora, faltando agora 9:27, eu falo em Padaria São José. 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Olha a chegada, olha a batida, não, não, não, o que é isso? Ai, ai, ai, papai. Por aí, deu uma travadinha aqui no nosso computer, né? Mas tá tudo certo. Voltou.
3: Já tá voando.
1: É, tá voando, né?
3: Mais um lance do Wilson aí, né? Conseguiu fazer mais uma grande defesa e agora na sequência acabou sentindo um pouquinho, tá segurando também um pouquinho, fazendo um tempo, porque foi pressão da equipe da DPF em busca do quinto gol.
1: Ela vem, a equipe da DPF, vinha, né? Olha a chegada da equipe de São Marcos, se jogou. Ali, ótima bola, olha o Jabuti na chegada, tira em cima do lance, tira em cima do lance, o Chicão Jabuti vinha violentamente pro chute da bola.
3: Confesso que eu só vi gritos aqui ao meu lado, né, de um banco e de outro, pedindo duas faltas à equipe da ADPF, né, um lance aqui e um lance lá na frente agora, reclamando bastante, o Gabi agora falando aqui com a nossa querida Rochelle também, que é a anotadora. Bastante reclamação e escanteio a favor da equipe da ADPF, faltando 8:52.
1: 8:52 faltando por aqui. Lá vem para cobrança o querido Jabuti lá pela ala direita. Jabuti para cobrança, voltou mais atrás para ele. O autor do gol também, o Jean. Camisa 11. Abriu ali com Joel. Joel balançou. Olha lá! Levou. Opa, agora falta em cima do Vitinho. Falta do camisa 12.
3: E era para cartão, né? É o que pede o banco de reserva da DPF. Essa falta era para cartão. Falta em cima do Vitinho. Foi puxado, né, pelas costas, né? Puxado pelos dois ombros, na verdade. Quarta falta cometida pela equipe de São Marcos. 4-1 em faltas. 4-0 a DPF no placar.
1: Um abraço aí pro Matheus Lorenzetti. Alô, Matheus. Aquele abraço ali que tá aí no hospital assistindo com a gente, hein, Matheusinho? Aquele abraço, meu garoto. Ele que rompeu o tendão ali, mas tá assistindo conosco aí. Matheus, aquele abraço, meu garoto. Ótima recuperação aí, que Deus te abençoe, hein? Deus te abençoe e você esteja conosco aí novamente aí pelas quadras do Rio Grande do Sul. Um abraço, garoto. Recebi tua notificação aqui. Muita gente manda aí, pode mandar no chat, viu, gente? Manda no chat de onde você está assistindo, que você está... Onde, qual cidade? Um abraço aí pra gente, que você engrandece a nossa transmissão, mandando aí a sua mensagem, tá bom? A gente agradece muito, muito mesmo, porque a gente faz o futebol para os nossos grandes apoiadores e torcedores aí da nossa querida ADPF. Primeiro ano, né, Dé? Primeiro ano de ADPF e a gente sabe que tem muito, muito a galgar aí. Olha a equipe de São Marcos por ali na tentativa de recuperação de bola. Lá vem pela ala esquerda, balançou para um lado, balançou para o outro, voltou com categoria. Olha o Igor, Igor na bola, tentou, botou por ali, vem chegando ele no chute, Jean. A bola bateu, foi para fora, lateral, bola, o autor de um dos gols também, né?
3: Um dos gols e uma assistência, né? O Jean entrou muito bem, principalmente nessa segunda etapa, também se candidata a um dos melhores aí da partida pelo lado da equipe da ADPF.
1: Olha a batida, ela tocou, foi para fora, mas estava em cima ali o Wilson. Diz para mim, Jean, Igor, Xande e o último foi do... Quarto gol foi do...
3: Espero que eu já me perdi também na jogada.
1: É, olha a chegada da DPF na tentativa, na cobrança. Sobrou mais atrás.
3: Falou o gol do Jean já?
1: Jean, Igor, Xande...
3: O Gabi.
1: E Gabi. É, o Gabi, ô Gabizito. Não posso esquecer do homem, né?
3: E agora... Tá falta e vai pintar mais um cartão amarelo... Não sei para quem, mas para alguém da comissão, né? Ou se foi para o jogador, parece que foi o mesmo que recebeu o amarelo antes, né? Vamos confirmar aqui. Quinta falta é o que sinaliza agora a arbitragem, faltando 7h40, próxima falta, tiro livre a favor da equipe da ADPF. Fato é que nenhum dos dois bancos de reservas está contente com a atuação da arbitragem.
1: É, os bancos estão resmungando por aí. Mas eles não apareceram tanto no jogo assim também, né?
3: Acho que não está influenciando no placar, pelo menos, né? Se tivesse influenciando no placar, talvez fosse um pouquinho pior, né? Mas as questões das faltas também e um pouquinho dos cartões também é o que reclama o pessoal aí dos dois bancos de reserva.
1: Pois bem, show de bola. Vamos pro fight. Vamos por aqui. 4 para a equipe da DPF, 0 para a equipe da AMSM. Isto, Associação dos Motoristas de São Marcos. Associação dos Motoristas São Marquenses. E agora falta contra a equipe da DPF.
3: Agora falta do camisa 15, Vitinho. A segunda falta cometida pela equipe da DPF. Faltando 7:20. Pedido de tempo técnico aqui. E enquanto isso, reclama mais um pouquinho da arbitragem o pessoal da DPF. Vamos ver o que fala o professor Flávio Barcelos nesse pedido de tempo.
4: Não, né? Só se ele botar o goleiro pra... Hoje, se ele botar o goleiro linha, losango, pule na cabeça, tá? Pule vai entrar agora. Não precisamos jogar de pivô. Vamos jogar em quatro pelo espaço. Maurício anda, Titinho anda, tu anda. Pule, faz a busca, tá? Sem canhota, hein, galera?
3: Flávio já tá prevendo uma possível entrada do goleiro linha daqui a pouquinho na equipe de São Marcos e também, pelo que eu vejo aqui, acho que o Ulisses vai pro jogo agora, camisa número 4, é o Ulisses, né? O Ulisses mesmo na primeira partida não entrou e hoje tá entrando, tá voltando de lesão, vai pro jogo o Ulisses número 4.
1: É, o Ulisses vai pro jogo... E se botar goleiro linha, tu sabe, né, Dé? Goleiro linha é aquele
3: negócio. Vai ter, acho que é o camisa número 9, o Chicão, o capitão. Goleiro linha já tá preparado aqui no meio da quadra. Acho que tá com a camiseta laranja, Pedroso.
1: Só me alcança aqui a minha canetinha que caiu por aqui. Chicão, então, goleiro linha, isso?
3: Isso, número 9, camiseta laranja, goleiro linha na equipe da AMSM.
1: Lá vem o Chicão, lá vem a equipe da AMSM trabalhando por aqui. Chicão volta mais atrás com ele, camisa 12, o garoto Fio. Fio abriu lá pela ala direita com ele, Mica carregou a bola, uma forte marcação, tá fazendo a triangulação aí, a equipe da ADPF. Se roubar, é momento bom. Lá vem para cobrança, por ali, tentativa, afasta o perigo, manda para longe. Ali, chegada da equipe de São Marcos, ouve o toque e foi para fora. É lateral, bola para a equipe da DPF, Dé.
3: Isso, e agora quem vai pro gol é o camisa número 2, Buratti. Enquanto sai o goleiro linha, então o Buratti número 2 é quem tá no gol da equipe da MSM. E no gol da ADPF, Joel voltou pro gol.
1: Joel pro gol, Joel que também pega muito, joga muito, Joel. Um grande goleiro, ele revezando aí com o maluco. Olha o Xande na tentativa lá pro Ulisses. Ulisses volta mais atrás pro Xande. Xande aqui pela ala direita com o garoto da 15, o Vitinho. Vitinho tentava por aqui no toque 1, 2. Vitinho veio mais, a bola correu demais, né, Badalote?
3: Era um 2 do Vitinho com o Ulisses. O Ulisses acabou forçando um pouquinho o passe, né? Não esperou a passagem do Vitinho, acabou sendo um passe um pouco mais forte. Volta o goleiro linha na equipe da MSM.
1: 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Maurício tocou, foi pra fora. Chegava com perigo a equipe de São Marcos. Faltando agora 6:20 pra... Vem pro fight, vem pro fight. Vem que tem futebol. Ricardinho na bola por ali, voltou mais atrás pra ele, pro garoto Fio. Fio lá pela ala direita com o Chicão. Chicão volta pro Fio, Fio pro Chicão. É 1-2, 1-2, tentando furar a barreira. Marcação da equipe da DPF. Vem trabalhando por ali, vem na chegada. Olha lá, sobrou pra ele o garoto Fio. O Fio por ali, Chicão volta pro garoto. Na tentativa, 1-2, a chegada. Sai Joel, tá livre, leve, solto por ali. Tá sem goleiro, Joel, tá sem goleiro. Manda segurar, isso mesmo.
0: Com um placar favorável, né? Talvez se tivesse um pouquinho, placar um pouquinho mais próximo, tinha mais pressa o Joel, né? Mas o goleiro Linha é quem acabou indo pro gol, e é ele mesmo, o próprio número 9, Chicão, quem faz a cobrança de lateral.
1: É, um abraço pro Bernardo aí de Nova Prata, diz que é a namorada Sofia, é lá de São Marcos, tá dando briga na casa hoje, Dé, tá dando briga na casa lá.
0: Hoje é cada um num sofá, né? Pelo menos durante o jogo, cada um fica no seu sofazinho, aí depois da janta, quem sabe, rola a reconciliação.
1: É, são 20 horas e 11 minutinhos, 20:11, é isso mesmo? Eu tô certo, Dé Badalotti? 8 horas e 11?
0: Certíssimo, é, né? Certo. O seu horário londrino, né? 8 horas e 11 minutos.
1: Mas que loucura! Vem com a gente, vem com a DPF. 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É a nossa DPF começando os trabalhos na Série C. É, meus amigos, não dá pra dormir. Olha a tentativa batida, Joel! Grande

0: voltamos aqui. Deu um pequeno fight aqui, viu? Mas já voltamos. Voltamos pro jogo, voltamos aqui pra transmissão pra você. Lá vem a equipe de São Marcos. Voltamos, viu, galera? Voltamos aqui. Caiu, mas já estamos ao vivo novamente, hein? Uma caída aqui, mas já estamos de volta.
1: E o placar segue o mesmo, né? Faltando 3:48, 3:47 agora, bola parada. 4-0 para a equipe da DPF, 5-2 em faltas cometidas aí pela equipe da AMSM. E jogo parado agora, está sentindo o jogador da equipe da ADPF, que vai receber atendimento do Alberi, também aplaudido. Primeira vez que entra em quadra hoje o senhor Alberi. Jogo parado, vence por 4-0 a equipe da ADPF.
0: É 4-0 para a equipe da ADPF, meus amigos. Um abraço para a galera que está com a gente por aqui. Aquele abraço. Aquele abraço. Vocês são demais, demais, demais, hein? A gente está muito feliz em ter você aqui com a gente. Desculpa aí que deu aquela... Deu um probleminha técnico aqui e já fomos para mais um fight. Lá vem a equipe de São Marcos. É, às vezes dá uns probleminhas técnicos, né?
1: Não, internet. Se não foi o hacker que hackeou ontem o alerta da Defesa Civil, tá tudo certo.
0: Pois é, tu viu aqui? Que loucura ainda.
1: Nossa, eu me acordo com esse barulhinho do alerta, 1:30 da manhã, eu já tô achando que tá vindo um Armagedon, ou os ETs estão vindo, e eu escapo fora, né?
0: Olha a batida, Joel. Tá vindo o Armagedon. Esse Debadalote é uma loucura. É, meus amigos. Voltou, viu, gente? Voltou, tamo tudo lindo. Olha a batida, olha o gol! Gol de Mika para a equipe da MSM. É 4 para a DPF, 1 para a MSM.
1: Faltando 3 minutinhos aí, tem jogo ainda. Conseguiu buscar seu primeiro gol a equipe de São Marcos. Finalização de perna direita do Mika. Não sei se o Rafinha tocou na bola ou só atrapalhou um pouquinho a visão do Joel. O fato é que a bola entrou no cantinho. Faltando menos de 3 minutos agora, segue a DPF na frente do placar, 4-1 nesse momento.
0: É 4-1, vem o Rafinha no toque, tentativa por ali, sobrou para a equipe da MSM. Tem o Igor, voltou mais atrás com ele, Ricardinho carregou a bola, abriu lá com o Chicão, que é o goleiro, linha, volta aqui com o Mika na ala esquerda, na tentativa, na chegada. Grande defesa, mais uma do Joel, olha o jogo, olha a chegada, foi falta ali do Rafinha, tocou com a mão na bola.
1: Né? É, isso que eu ia dizer, né, ele deu o carrinho, no carrinho não foi nada, mas acabou tocando com o braço na bola, tá em cima agora a equipe da MSM, fez o gol, vai pra cima buscar o segundo gol na bola parada, essa foi a terceira falta cometida pela equipe da ADPF, quem vai fazer a cobrança é o Chicão, capitão e goleiro linha, camisa número 9.
0: É, faltando agora 2:25, tem que segurar. Tem que segurar a DPF, é 4-1, tem o score ao seu favor, mas não pode bobear, Debadalote, não pode bobear, porque senão, cochilou, cachimbo cai. Lá vem pra cobrança, Chicão deixou por ali, ele é batido em cima do marcador, olha ele, Chicão no chute, pra fora, afasta o perigo por ali, o jogador Jean, volta pra equipe de São Marcos, olha a tentativa, mais um lateral bola. É 2:16, agora 2:16. Bora que bora, galerinha, vamos que vamos. É, a DPF, olha a chegada por ali, e agora a bola saiu.
1: Saiu. Isso aí, saiu a bola na lateral, estava bem posicionado na linha do árbitro, né? O senhor Arley Paulo Klein estava bem posicionado, a bola acabou saindo um pouquinho na linha de lado.
0: Olha o Jabuti de cabeça por ali na tentativa, vem pro contra-ataque, chega a bola, deixou rolar o Rafinha, experiente Rafinha, deixou a bola correr. É 4 para a equipe da DPF, 1 para a equipe de São Marcos. E lembrando, né, Debadalote, lembrando que, né, olha lá a chegada do Jabuti, olha o chute, grande defesa agora. E é isso. Olha a chegada do São Marcos, a batida, defesa. Grande defesa do Buratti, Debadalote, diz pra mim, foi sensacional.
1: Sensacional, Buratti, né? Eu falei dos 3 goleiros, agora os 4 goleiros em quadra fizeram grandes defesas e o Buratti, mais uma vez, agora teve a oportunidade nessa segunda etapa, fez uma grande defesa, aí saiu pra volta do goleiro linha, segue em cima a equipe da MSM tentando buscar mais um golzinho, faltando 1:40.
0: É, olha a chegada, a tentativa tá sem goleiro, vamos lá, Joel, olha o gol, olha o gol, olha o gol! Alô, papai Joel, o homem a fera, fazendo a alegria da galera. É 5 para DPF, 1 para São Marcos.
1: E tem gol de goleiro, sim, senhor. Esse é o problema, esse é o perigo de jogar com o goleiro linha. Mas era assim que estava tentando buscar o resultado da equipe de São Marcos. E aí essa bola estava muito esperta, o Joel. É goleiro, mas joga muito bem com os pés, soltou a bola, bateu. Não tinha ninguém lá para fazer a defesa, faltando 1 com 20. Agora sim, 5-1 no placar a favor da equipe da ADPF. Podemos dizer que vence o jogo mais uma vez a equipe de Nova Prata.
0: É 5-1, meus amigos, 5-1. Faltando agora 1 com 12. Lá vem chegando a equipe de São Marcos na tentativa. Ah, Chicão! Não te... E depois, né, Badalotti, nós vamos escolher... O craque do jogo é Supermercado Porta, o craque do jogo é Porta. Olha a chegada, a tentativa por ali, São Marcos. Chegou, olha o chute, olha o gol. Gol! Jailton pro fundo do barbante. Desconta, Jailton. 5 para DPF. 2 para a equipe de São Marcos.
1: É, não desistiu em nenhum momento a equipe de São Marcos, né? Méritos, foi lá, buscou o primeiro gol, agora buscou o segundo gol. A bola que desviou em alguém, eu não vi quem foi. Mas bela finalização aí do jogador de São Marcos, fazendo o segundo gol, faltando 51 com 70. 5-2 a DPF. E esse gol da equipe de São Marcos acabou ferrando o meu palpite no Instagram oficial da equipe da ADPF.
0: É, olha lá o Xande, quase que segura ela. Faltando 42 segundinhos agora. Vem a equipe de São Marcos pro tudo ou nada. Tá com goleiro linha, tá enlouquecido. É. Tem os guri do Pádio aqui do lado também. É os guri do Pádio aqui assistindo com a gente. Bora, galera. Vem pro fight, vem pro jogo. A gente também está com você e você com a gente. Manda um like, manda um joinha. Henrique H2G, acompanhando de Feira de Santana, na Bahia. Francisco Minosso, famoso Pedrozão da Massa, grande abraço, meu amigo. Um abraço, Chico Minosso. Patrícia Barcelos, família do Fábio Barcelos, assistindo aí, Porto Alegre, ótima transmissão. Olha lá, tá sem goleiro, olha a batida. De cabeça, salva o garoto Fio, é por ali.
1: É isso aí, tava pintando mais um gol, né, a favor da equipe da ADPF, mas tava ligado lá atrás o Fio para fazer essa defesa, podemos dizer assim, porque seria gol, né, e faltavam 5 segundos, agora o pessoal já desistiu da partida. Então, encerra o jogo, meu caro. 5 para a equipe da ADPF, 2 para a equipe de São Marcos.
0: Fim de papo, senhoras e senhores, 5 para a equipe... E da DPF, 2 para a equipe de São Marcos. Meus amigos, para vocês. Só clica de novo, 4 aí na tua ponta. Isso, não. Não pega aí na ponta. Já leva lá o coisa. Isso. Não clica ali, tá? Pega bem embaixo do gimbal ali, que daí senão ali tu acaba trocando ele. É a 5. E teremos o craque.
1: Vamos escolher? Vamos escolher. Tu vota em quem? Acho que eu vou no Jean, que entrou muito bem no segundo tempo, fez um gol, deu uma assistência, então vou mudar esse prêmio aí pro Jean. Pelo menos da minha parte, eu voto, né? O prêmio eu não sei.
0: É, eu vou acompanhar contigo. Vou acompanhar contigo, de Badalotti. O garoto Jean vai receber hoje e pedir pro Gabi ficar também aí.
1: O Gabi tem pressa pra sair sempre, eu vou dizer pra ele segurar um pouquinho.
0: Ele vai segurar aí o Gabi, porque é com ele aí. Da semana outra, né, Debadolotti? A gente não tinha em mãos aí o troféu. Tá aí com ele.
1: Tô do lado do Jean, então. O Jean, que é nossa equipe da Conecta, acabou escolhendo como o melhor da partida. Jean entrou, fez gol, deu assistência, foi muito importante nessa vitória por 5-2. Agora são 9 pontos, né? Contando com o WO contra a equipe de Venâncio Aires. É um bom começo de campeonato e foi um belo jogo hoje, né? Primeiro o jogo, o resultado foi mais amplo, mas acho que o jogo da equipe da DPF foi melhor hoje, né? Boa noite e parabéns aí, vai ganhar o troféu de melhor em quadra pela equipe da Conecta.
2: Boa noite a todo mundo que tá assistindo. Muito obrigado pelo prêmio. A gente trabalha para isso, tá trabalhando 2 vezes na semana aí, bem pegado. O nível de intensidade é esse que a gente bota no jogo. É os treinos, todo mundo está querendo. Isso é muito importante para o grupo e para o decorrer do campeonato também. A gente começou muito bem o campeonato, com vitórias convincentes dentro da nossa casa. Agora a gente tem mais um confronto ali contra a Gravataí, que é uma equipe que a gente sabe que é qualificada também, que tem os seus jogadores muito bem, são conhecidos também na região. Então a gente tá se preparando bem forte e pé no chão. Ganhamos 9 pontos, mas pezinho no chão pro,
0: segura o professor
2: pra gente
0: Flávio
2: fazer um grande ano e buscar a melhor classificação na tabela.
1: Aí, Gia, obrigado, parabéns pelo prêmio, vai ganhar o troféu, depois a gente tira uma fotinho contigo aqui, mas vamos pegar o troféu, então, do craque da partida hoje do Gauchão de Futsal aqui, pro nosso amigo Gia, camisa número 11, tá aparecendo nas câmeras aí, parabéns, Gia. Então, vou pegar a palavrinha do...
0: Pode juntar ali o Barcelos, o Gabi também,
1: o Gabi, né? O Gabi já falou no outro jogo, Gabi, mas o prêmio chegou hoje, né? Parabéns pela vitória mais uma vez, pelo resultado e pelo gol mais uma vez. Aqui é o premiação da outra partida, que tu fez 4 gols, né, Gabi? Bom começo de campeonato.
3: Claro, com certeza. Que bom que a equipe conseguiu sair com a vitória, hein? Jogo importante, entendeu? Diante do nosso torcedor, jogando em casa. Isso é importante pro decorrer do campeonato. E que sigamos assim.
1: Tá certo, tá aí. E agora vamos chegar no Flávio. Flávio, rapidinho, que eu vi que tu tá sem voz, comemorou bastante ontem em cima do caminhão de bombeiros, né? O pessoal tava te mandando parabéns aí pelo resultado de ontem. E hoje também, né? Mais um bom resultado, Flávio. E eu acho que tu vai concordar comigo, uma atuação bem mais segura do que na primeira partida. Então, a importância dessa atuação e de começar com 2 vitórias e 9 pontos, né? Já que tem aquele jogo do WO, então são 3 rodadas e 9 pontos conquistados até agora, Flávio.
4: Ah, acho que a gente tem um jogo mais sólido, né? Mais tranquilo, assim, mais seguro. E é importante, né? Conseguimos aí na volta do intervalo fazer o placar ali já. Também dá mais segurança para a equipe. Mantemos o mesmo volume que a gente vem apresentando em todos os jogos, mas acho que sim, acho que a gente mostrou um pouco mais de maturidade, na verdade, no jogo. Então, nos deixa contente e agora vamos trabalhar a semana agora, já aproveitar o ritmo e já sábado que vem tem de novo.
5: Vitória, volume de jogo agora dentro do trabalho, aquele da semana toda, o que mais te agradou hoje na sua equipe, que você dispôs hoje? A gente já deu um passinho à frente lá para o objetivo final.
4: Acho que a gente conseguiu encaixar alguns movimentos que a gente vem treinando, né? A questão da fugida, a questão da aproximação ali do meio e depois sair. Acho que a gente vem evoluindo nesse quesito, né? E o mais importante é a questão psicológica, né? A equipe teve maturidade, não ficou ansiosa pro jogo. Tipo, no primeiro tempo tivemos muito volume, acho que a gente tomou umas 20 pontos de gol. Sendo só 2 gols, isso às vezes deixa a gente ansioso. E hoje a gente apresentou um pouco melhor nesse sentido, né? Diferente do jogo contra Antônio Prado. Isso mostra evolução e confiança no trabalho.
1: Então tá contente com o desempenho, Flávio, além do resultado, até porque foi uma equipe que exigiu bem mais do que o Filhéus na primeira rodada.
4: Ah, não, sabia? É um time experiente, né? Tem jogadores ali experientes, sabem jogar o jogo, né? Sabem ocupar espaço na quadra, então a gente tem que ter uma leitura melhor. Isso, por vezes, também nos ajuda, né? Porque a gente consegue entender um pouco melhor o que a equipe adversária está propondo e fazer a leitura. Então, fiquei feliz, sim, com o desempenho, mas não pudemos baixar, né? Tem que ser sempre para mais e o próximo jogo tem que ser melhor que esse.
1: Tá certo, tá aí o Flávio Barcelos. Vamos deixar por aqui, porque o homem tá cansado, coitado, tá praticamente sem voz, né, Pedroso também, mas vale lembrar, né, então, 2 jogos, 2 vitórias jogando em casa, 9 pontos, contando a pontuação do WO e liderança do grupo, né, nesse momento a DPF lidera o grupo isolado com 9 pontos, hoje fez mais 5 gols, né, levou mais 2, aumentou seu saldo em 3 gols, então tá com um saldo 16 gols, né, tá com um saldo muito bom, o que ajuda também na pontuação final da tabela. Aí a DPF, que é a líder da competição nesse momento, então com 9 pontos, 2 vitórias, 3 vitórias com o WO, Pedroso.
0: É, Té Badalotti, uma grande vitória da DPF, uma grande vitória, fez o score. E lembrando, né, Té Badalotti, você ainda tá aí na câmera, lembrando que nós temos o próximo jogo da DPF, que até vou colocar aqui, é dia 4/7, versus a GEC, lá de Gravataí, vale uma grande equipe.
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1: 20 horas e 45 minutos.
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0: 20h59.
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